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3: É quarta-feira, estamos a meio da semana, já faltou mais. Bom dia, força, sou a Sandra Ferreira, este é o Despertador M80. Trago a música certa para esta hora da manhã. E para começar, é Michael Sambello com Maniac.

0: Bem de espuma é sempre bom, não é? É esta hora da manhã. Talvez não, para mim. Rita Lee com um banho de espuma na rádio que passa a música da sua vida. É quarta-feira. Ora, vamos olhar aqui para o tempo em previsão para hoje. Um dia com céu pouco nublado ou limpo. Muito calor, sobretudo no interior. E máxima hoje que pode chegar aos 23 graus no Porto. É a cidade mais fresca. 24 em Aveiro, Viana do Castelo e Ponta Delgada. 27 em Leiria. 28 em Faro e Funchal. 29 para Braga. 30 para Coimbra. 32 para Lisboa e Setúbal. 33 para Guarda, Santarém e Viseu, 34 de máxima para Porto Alegre e Vila Real, 37 para Beja, Castelo Branco e Évora e 38 de máxima para Bragança. Em M80 estamos prontos para meia hora de música seguida e sem repetições, que traz Tom Cochrane, traz Rita Guerra, traz Freddie Mercury e muitos outros. Bom dia.
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0: 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Vamos lá voltar à música até às 6 da tarde. Há Four Tops para ouvir por aqui. Há também John Travolta com Olivia Newton-John, os Gift e ainda No Doubt.
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Neste dia, em 1978, a banda sonora de Grease chegava ao primeiro lugar do top de álbuns nos Estados Unidos e por lá ficaria 12 semanas consecutivas. Um fenómeno de vendas graças aos êxitos You're the One That I Want e Summer Nights. Nesse ano, John Travolta e Olivia Newton-John tornaram-se nos reis da pop. Há mais música na M80 com John Travolta e Olivia Newton-John.

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5: Quarta-feira, portanto, já estamos a meio da semana, as coisas só podem melhorar. E há tanta gente que entra de férias no sábado, não é? Ou na segunda-feira, vá, que trabalha só até sexta. Se for o seu caso, parabéns, eu só vou em setembro. Sou a Sandra Ferreira, fico até às 7. Agora ouvimos juntos Cock Robin.

0: Boa quarta-feira para todos, já estamos a meio da semana, portanto penso positivo. E se está em contagem decrescente para as férias, eu sei, o tempo demora mais a passar. Ora, vamos aqui olhar para o dia de hoje. O tempo mantém-se muito quente, sobretudo no interior. O vento sopra de norte ou noroeste, por vezes mais forte junto à costa. De resto é uma quarta-feira com o céu pouco nublado ou limpo e alguma nebulosidade no litoral oeste. As máximas para hoje apontam nos 23 graus para o Porto, é a cidade mais fresca. Depois 24 para Aveiro, Viana do Castelo e Ponta Delgada, 27 para Leiria, 28 para Faro e Funchal, 29 para Braga, 30 para Coimbra, 32 para Lisboa e Setúbal.
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0: bom dia, despertador M80, quase terminar, daqui a pouco o Paulo Fernandes e a Ana Moreira para mais um Manhãs M80, para já chegou a hora boa em que vamos ouvir os macaquinhos no sótão, a edição de ontem.
1: 9 minutos agora das 9 da manhã, antes de arrancarmos para os macaquinhos do sótão, só para avisar daquilo que nos vai chegando, do nosso ouvinte Nuno, acerca de Camila Barrada, que hoje, só para contextualizar quem chegou, tentou e está a tentar desde as 7 roubar-nos o lugar aqui nas manhãs de golpe. Isto estava tudo pensado há anos, não é por acaso?
2: Okay? Uhum. Para um mundo mais feliz, de Viana à Albufeira, da Guarda até Marvila, o povo diz: sai Fernandes e sai Moreira e entra a grandiosa Camila.
0: Pronto.
1: Quer ver a cena? Está safa.
3: Eu não fui mencionada. Porque eu passei paninho na Camila durante muito tempo. Eu estava a ver isto a acontecer.
1: Claro. Como é que estão a resta edição dos macaquinhos? Ui.
4: Camila!
0: Anda!
1: Camila!
0: Camila! No sótão. Primeiro, depois de Camila Parker Bowles, a sacá-la do casamento da outra.
1: Sim, sim. Vai saber, foi esta também.
3: Assim se vê. Portanto, como toda a gente sabe, fazer os macaquinhos é fácil porque é basicamente ler um papel.
1: Claro.
3: É ler um papel. Portanto, claro. Vá. Força, Camila, tens
4: está
3: aqui.
4: Está tudo rasgunhado.
3: Não está rasgunhado. Está. Os sítios onde eu dou a intuação.
1: Pedia-te só, Camila, tu já és profissional de rádio. Chega-te ao microfone, por favor, que não seja preciso sermos nós.
3: Toma os fones.
1: É, Camila, por favor.
4: Hoje é terça-feira, 28 de julho de 2026, por isso é dia de quê? Óbvio que é dia de mais um episódio do meu podcast não oficial sobre gatos, o Andar à Toa. Todas as quartas sai o podcast do Paulo sobre cães, o Andar à Trela.
3: Pergunta ao Paulo sobre o que é o episódio desta semana.
4: Qual é que é o episódio desta semana, Paulo?
1: Eu tenho medo de dizer, tu me roubes o tema também do Andar à Trela.
0: Já estamos assim. Já estamos assim na prevenção.
1: Mas amanhã sai o último episódio desta temporada, depois o Andar à Trela vai de férias.
0: Se calhar é o último.
1: Exatamente, repare, não foi por acaso. Não foi por acaso.
4: Está tudo
1: minado, é como isto está.
4: E como os cães são fiáveis, sai uma isto são palavras que só tu consegues dizer. Periodicidade correta. Já o meu de gatos é conforme o humor, fazendo justiça ao feito e o felino. Sai hoje, terça-feira, 28 de julho de 2026, mas também podia sair quinta-feira, 8 de fevereiro de 2029.
3: Pronto.
0: Muito bem.
4: Foi isto. Espero que tenham gostado.
3: Não ficou tão melhor?
4: Não.
3: Não ficou tão melhor do que feito por mim. Eu acho que...
1: Pá, eu agora tu não vês o que é que eu respondo a isto. Se diz Susana, vou para a rua. Se diz Camila, fugazmos aqui uma inimiga.
0: Não pode. Manteste-te no silêncio.
3: Silêncio. Ora bem, então é isso. Como a nossa Camila disse, melhor do que eu poderia ter feito, hoje é dia de Andar à Toa, o podcast não oficial sobre gatos. E o episódio de hoje tem tudo a ver com a altura do ano, porque é sobre cuidados com os gatos durante as férias. O Paulo também faz achando coisas, eu também vou fazer.
0: Cat sitting e afins.
3: Na maioria dos casos, o vosso felino de pequeno porte não quer ir com vocês para um apart-hotel em Ferragudo. Quer isso sim, ficar em casa. Mas há sempre alguém, há sempre um dono de gato que diz: ai não, o meu doutor Pikachu vai ir comigo para a Formentera. E geralmente diz isso acompanhado por um vídeo em que o gato está com olhos bugalhados e é um instante de ser um serial killer ao nível do Charles Manson.
0: Sim,
3: o teu gato está a durar, está fora de casa de férias contigo. Mas pronto, a maioria dos gatos fica em casa e cabe a alguém, seja um familiar, um amigo ou um serviço pago, e dar comida e água e brincar com o bichinho. Mas desengana-se aqueles ignorantes do comportamento gatal que estão convencidos de que, ai, os gatos são tão independentes, aquilo é abrir a saqueta das whiskas, meter num pires e bazar. Não é. Os gatos são equivalentes daquela pessoa que finge que está tudo bem, quando claramente está amoadíssima. Os gatos são o equivalente. Estás chateada?
0: Não.
3: Onde é que queres ir jantar? Escolhe tu. Vamos ao indiano, pode ser? Pode. Houve aquela vez que comi caril borrego e fiquei com borbulhas, mas tu é que sabes. Os gatos são isto, mas em forma de pessoa.
0: Agressivos.
3: São independentes? Não. São os mimalhões dissimulados. Portanto, quem fica encarregue de tomar conta dos gatos de outrem durante as férias é geralmente brindado com uma lista de regras. E eu não disse recomendações.
0: É regras.
3: Eu disse regras. Sabem aqueles artistas que têm imensas exigências dos camarins? 15 toalhas brancas, sequetam separados por cores.
0: Ai.
1: Como a Camila tem.
3: Os gatos são mil vezes piores do que a Mariah Carey. Um gato, aliás, metia a Mariah Carey a apanhar os seus cocós com uma pazinha de plástico. Oh. Os gatos são bem piores. Portanto, esta espécie de radar técnico do artista gato varia de estrela para estrela. Mas isto, se vocês forem tomar conta do gato de alguém durante as férias, isto são algumas das regras que podem aparecer.
0: Bora.
3: Sobre. Não, mas se for o Dr. Pikachu, filho funciona assim. Okay. Coisas como, o gato precisa, os gatos, isto é verdade, os gatos precisam de beber água, porque os gatos bastante têm muitos problemas de rins, e os gatos são muito desconfiados para beber água, não bebem água num sítio qualquer. Então, normalmente há recados como, olha, ele tem que beber água, que ele está mal dos rins, mas ele só bebe se tu chegares lá e encheres uma caneca de ursinho pu com Fanta de limão, deitas fora a Fanta, enches com água, deixas em cima do móvel de entrada e depois ele bebe. Tem que ser este.
4: Tem com essa especificidade, sim.
3: Depois, regras como, às 7 em ponto, o gato tem que correr atrás desta tampa de frasco de xarope para a expectoração. Ele não a vai trazer de volta, tu vais ter que buscar e atirar novamente exatamente 17 vezes. Se fizeres uma 18ª vez, o Dr. Pikachu morde-te.
4: Não pode ser.
3: Não pode. Coisas como, e isto é normal, por exemplo, está a acontecer agora em minha casa, a casa está cheia de caixas de cartão, de encomendas. Não podes deitar fora nenhuma delas. Não só não podes, como tens que ir ao ecoponto à procura de novidades, para o puxando não se...
4: Para fazer uma instalação, não é?
3: E por último, tens que comer Ruffles ketchup e deixá-lo lamber-te os dedos.
1: Oh. Muito bem.
4: Adoro esses...
3: O Paulo não ouviu nada.
1: Tanto ia rematar com um excelente episódio de Andar à Toa.
3: Sim, sim, sim.
4: Andar à Toa.
3: Eu quero um genérico para Andar à Toa.
4: Então, lanças um desafio.
1: Lança o desafio. Faz a sinopse só para quem criar o desafio saber
3: então,
1: mim,
3: então é um podcast
1: que é
3: sobre o comportamento felino. Sobre tudo o que é preciso saber, que é os gatos são como são.
4: São mais importantes que as pessoas, toda a gente sabe.
1: Muito bem. Para ouvir novo os macaquinhos no sótão, lá está. No Ray ou então em camilabarrada.pt.
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0: Ontem foi assim os macaquinhos no sótão. Hoje há mais às 8h45. Desejo uma quarta-feira feliz para toda a gente. Deixa tocar laid back, chutes e pontapés. E também Heróis do Mar.
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0: Olá, bom dia, são 7 da manhã e de repente meio da semana, quarta-feira, e agora as manhãs da 80 já não param. Seguimos em frente. Mónica Baltazar, bom dia também para ti. Nas notícias há um incêndio que continua por dominar.
1: Bom dia, mais de 400 operacionais combatem um incêndio em Valpaços, no distrito de Vila Real, o fogo começou ontem à tarde. Na localidade de Cabeço, freguesia de Arvões, o incêndio tinha ontem à noite 3 frentes ativas. Em França, a noite veio mais tranquila, mas hoje é esperado um dia com temperaturas muito elevadas. A missão portuguesa vai manter-se no território francês até amanhã.
2: Os dias anteriores, existiu aqui alguma serenidade na meteorologia que permitiram fazer, pelo menos, a consolidação de uma grande parte. Mas hoje, com o aumento da temperatura e com um vento errático que se tem assistido dentro da zona onde estamos, todas aquelas zonas que não estavam tão bem consolidadas, neste momento, estão novamente ativas.
1: Alexandre Penha, adjunto do Comando Nacional de Operações da Autoridade Nacional de Emergência e Proteção Civil, dava conta ontem à M80 de um agravamento da situação por causa da meteorologia. Também em Espanha espera-se um dia mais complicado por causa da quarta onda de calor deste verão. Ainda assim, o combate aos incêndios tem sido favorável. Milhares de pessoas começam a regressar a casa. Em Almada, as reservas de água estão a estabilizar, já rondam os 80%, por isso tem havido algum alívio nas medidas restritivas e na duração dos cortes. Em declarações, a M80, Luís Palma, presidente dos Serviços Municipalizados de Água e Saneamento de Almada, admite que pode haver um novo alívio na próxima semana.
3: Esta semana vai ser fundamental para mais algumas medidas de alívio que nós tencionamos retirar e, portanto, mantendo aqui também a questão dos cortes programados até ao final desta semana, admitindo que na próxima semana possa haver também aqui um alívio relativamente a esta matéria, para retomarmos o caminho da normalidade. Agora, o que nós temos sempre que ter, quando estamos com esta responsabilidade, é que temos que ter aqui alguma prudência.
1: Sexta-feira vai ser um dia de decisões em Almada. O presidente do SEMAS promete anunciar no final da semana a compensação que vai ser dada aos clientes afetados pelas falhas no abastecimento de água.
0: Mónica, terminaste?
1: Terminei.
0: Por um momento pensámos que íamos perder a Mónica Baltazar logo às 7 da manhã. Sentimos, mas Mónica, se quiseres água, sabes que nós temos sempre aqui um jerrycan de 10 litros à tua espera.
1: Vamos ver
0: também
1: como é que isto corre às 7h30 até.
0: Okay. Ok, muito bem. Mónica, já voltamos a falar, esperamos nós. Agora são 7h03, tempo e trânsito para conferir daqui a nada.
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4: E agora são 7 horas 6 minutos. Fazemos aqui a nossa primeira ronda pelo trânsito. 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Arsénio Coelho, bom dia.
5: Olá, muito bom dia. Sério, mudou de voz. Olá, bom dia, meus caros companheiros.
6: Ela está de volta.
4: Oh, que lá. Oh, sério, que é que tu, onde é que tu foste fazer a operação que correu tão bem?
6: Ainda por cima, nós gostamos muito do Arsénio, mas de repente,
4: exato,
6: o conforto do lar.
4: Eu não vinha preparado para isto, oh, eu não sabia. Quer dizer, na verdade sabíamos. Oh, Cláudia!
6: Que Cláudia, não é Cláudia? Que
4: Cláudia! É com Q de 9, que o é Cláudia. Como é que foram
5: já
4: estes
5: tinha
4: dias?
5: Saudades. Não, nós não é? É já tinha saudades. Estive com a nossa Sandra Ferreira durante a tarde.
4: Ah, ficaste é tão bem também.
5: Nessa
4: claro.
5: Casa. Sim, sim, sim.
6: Ficaste a acordar mais cedo, não mais
5: a dormir
6: tarde
5: um pouco.
6: Caso.
5: Sim, a dormir um pouco, até porque as tardes foram fortes, com muitas situações.
4: Verdade, nós íamos ouvindo o trânsito. Sim,
5: exatamente,
4: sim, sim.
5: Autoestradas cortadas, e começo esta...
4: Deixa-me pôr-te a musiquinha em condições, para dar o trânsito, convencer esta que é para a coisa ficar mais bonita, não é?
5: Pois,
4: então, vamos lá agora.
5: Começo precisamente por dar conta de com o incêndio dominado na Guarda, já foi possível restabelecer a circulação na A25 e também na Nacional 16, ligação entre Pinhel e o Alto do Liumil, circulação regular a esta hora. Quanto à cidade do Porto, também ainda sem dificuldades, o trânsito está a aumentar de intensidade, já foi resolvido um acidente na A28 Porto Viana do Castelo, em Vila do Conde, ao quilómetro 22, mais movimento já no sentido inverso em direção à cidade invicta, ainda sem paragens, o mesmo na A44 em Gaia e no final da A3, para Lisboa um aumento de intensidade na chegada às portagens da Ponte 25 de Abril, também já um pouco mais trânsito na descida de Queluz no IC19 e também algum movimento já na chegada ao Norte, Sacavém, na Autoestrada do Norte, no sentido Alverca-Lisboa. Se tiver ou precisar de mais informações, esta linha já está aqui a tocar ao meu lado, é o 820-2010.
4: Cláudia, voltamos a falar
5: até
4: aqui
5: já.
4: Na hora. Até já. 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Ana Moura.
6: Olá.
4: Ana Moreira. Isto hoje vamos dizer olá assim a todos os nossos ouvintes. Olá!
6: Olá.
4: E aquele primo que já não vemos.
6: Exatamente.
4: Há muito tempo que encontramos na Praia Verde, já há muito tempo que não o vemos, nas
6: não,
4: férias.
6: Mas repara, isto pode ser bom até para aqueles que já não mandam áudios há algum tempo, não é? Hoje é o dia para destreinar.
4: Exatamente.
6: Não é? Portanto, se já não enviam um áudio para nós há algum tempo, é hoje para nós marcarmos o quão saudosos estávamos.
4: E fazer aquela conversa, tipicamente portuguesa. Então, para o que é que contas? Já não vou já nesse tempo também. O teu tio Carlos está lá, ainda lá está a trabalhar uma coisa. Pronto, por favor.
6: Já mudamos o tema outra vez, é isso.
4: 910-25-80-81, vamos enviar mensagens para as manhãs da M80, tipicamente portuguesas, com aquela conversa que não leva a lá nenhum. Aquela conversa que sabe onde é que se tem, quando se vai ao banho e fica-se lá meia hora a conversar.
6: Aí está. Banho, entenda-se, no mar.
4: Exato.
6: A não ser que vá a uma sauna ou um banho coreano, que eles mandam-se para lá todos juntos.
4: Portanto, 910, 25, 80, 81, a escada está lançada.
6: Olha, e o tempo, homem, eu não disse? Ah!
4: Este. Então, mas o colega anda a brincar aqui, pá.
6: Então vá, vamos seguir.
4: Olha, agora
6: céu em geral pouco nublado, com mais nuvens no litoral, sobretudo de manhã. A temperatura hoje vai descer um bocadinho, mas, por exemplo, no Alentejo não é um descer que uma pessoa fique desafogada, nada disso. Desce um pouco, mas... Já lá vamos. Onde não desce é no Nordeste Transmontano. Vamos então às temperaturas. Viana do Castelo e Porto 23, Aveiro e Ponta Delgada 24, Sines e Sagres 26, Leiria e Funchal 27, Braga e Faro 28, Coimbra 29, Lisboa 31 graus, Viseu, Guarda, Santarém e Setúbal 32, Vila Real e Porto Alegre 34, Castelo Branco e Évora 36, Beja 27 e lá está no que toca atrás dos montes, continua alto, Bragança com 38 graus de máxima.
0: No ar,
4: pelo menos até às 11 vai ser assim, com Paulo Fernandes e com uma Ana Moreira, que adivinha, hoje temos aqui convites para si, para um espetáculo bem giro, que não vamos já dizer qual é, que é para não estragar já aqui a
6: surpresa. Mas vai gostar disso. Pronto.
4: Ora, lá está.
6: Fica assente.
4: Temos também aqui para falar consigo então, através das nossas mensagens do WhatsApp, através do 910 25 80 81, vamos fazer aquele tipo de conversa que os portugueses tão bem sabem fazer. Fala, fala, fala, fala, fala, fala e não
6: dizem. Mas
4: não
6: dizem, ai, temos que buscar o Marco. Mas existem frases como, por exemplo, então, a família, está tudo bem?
4: Vamos arriscar ouvir o que é que acabou de chegar pelo WhatsApp sem ouvir primeiro. Vamos confiar.
6: Nem dás tempo à Camila.
4: Não dou tempo. Vamos confiar na nossa querida ouvinte.
6: Olha, a Camila já revirou os olhos.
4: Marina. Oh, Marina, há tanto tempo que não a vemos, Marina.
7: É, manhãs de 80. Bom dia, bom dia. Pá, pronto, eu ouvi dizer que era para fazer aqui uma mensagem, então pronto. Bom dia, tenham um excelente dia e é isso.
6: Aí,
7: aqui da Marina.
6: A Marina nunca mais vi a sua prima, sim, Carla. Como é que ela está?
4: Sim, sim, a irmã das Gertrudes, que morava lá no Luxemburgo, lá naquela avenida principal.
6: Essa não tinha tido um problema na perna.
4: Não, mas depois passou, aquilo foi ao hospital, aviou-se de 500 e passou.
6: Pronto, ainda bem, fico contente. Marina, um beijinho meu à prima Carla, então.
4: Mas não vínhamos para isto, não vínhamos para isto. Mas agora vamos levar até ao fim. 910, 25, 80, 81, mensagens tipicamente portuguesas em que se diz tudo e mais alguma coisa e não se diz nada. Estamos à sua espera e vamos dar troco, que estes aqui nunca se ficam. Hoje, um dia especial. Porque estamos consigo e adoramos a nossa profissão e adoramos estar consigo aqui nas manhãs da 80. 2, porque um dos maiores faz anos, grande Calu, e por isso começamos aqui com esta sonoridade de Calu, pelos chutes e pontapés. Circo de Feras nas manhãs da 80.

0: 7:14, manhãs 10:80, bom dia. Eu acho que é a primeira vez que eu digo os bons dias ao Paulo Rico às 7:15 da manhã.
1: É,
0: bom dia, colega.
1: Bom dia,
0: como está? Olha, nós hoje desafiámos.
2: Mais cedo porque não me vais cumprimentar, que eu chego antes de ti.
0: Verdade.
2: Agora
0: Paulo...
2: foi mal, não foi?
0: Não foste nada, não foi. Não,
2: às vezes encontramos
0: Paulo,
2: na máquina do café às 6.
0: Ao contrário de ti, tenho consciência tranquila na minha vida, porque eu chego muito cedo.
2: Eu sei,
0: lá porque tu chegas mais cedo não quer dizer que eu esteja mal, percebes, Paulo?
2: A minha hora de entrada é um pouco antes da tua.
1: Porque ele tem que reunir as informações necessárias para não sei quê.
0: Marca-te como segura aqui no estúdio.
1: Não,
0: porque eu e o Paulo vamos pegar.
1: Estou num extremo da mesa.
2: Até trago uma prenda para ti.
0: Eu sei. Olha, Paulo Rico, desafiamos os nossos incríveis ouvintes a fazer aquela conversa de chacha connosco, aquela que tu fazes com um primo que já não vês à mesa. Então, Paulo, o que é que eu falei? Estás bom? Pronto, vamos ver o que é que saiu daqui da nossa
3: Bom dia, M80. Fala, Paula de Tomar. Então, aquela conversazinha muito gira quando a gente chega à praia e encontra alguém conhecido e diz assim: então, o que é que está aqui a fazer? E a pessoa diz assim: olha, talvez vim comprar latas de atum. Bom resto de bom dia para vocês, beijinhos.
1: É verdade, é verdade. Uma pessoa está tipo num sítio óbvio, estás dentro de uma igreja: ei, o que é que vieste aqui fazer? Não, vim à depilação.
0: Numa igreja.
1: Já sabemos o que é que está ali a acontecer, mas de facto é muito português fazer estas frases.
2: Então, numa fila grande. Então, estás na fila? Não, estou só a ver o sol. Estou parado aqui, só para me
0: apareceu. Estás aqui na rádio? Não, vim só entregar uma camisola para o Fernandes. No caso, vieste, talvez.
1: De facto.
0: Na linha de passo, vamos falar sobre isto.
1: Nós estamos a falar aquelas frases, então, está tudo.
0: Mas olha, digo-vos uma coisa: esse tipo de conversa acaba sempre da mesma forma, tem que ser. Então vá, boa continuação.
1: Ou então vamos combinar o almoço.
0: Vamos combinar o almoço.
1: Depois combinamos.
0: E quando é que esse almoço acontece?
1: Nunca.
2: É isso. É o que é, olha, vou à minha vida.
0: Olha, Paulo, vais andando, é? Então, peraí, já agora.
4: Bom dia, M80, daqui fala Alexandre de Aveiro.
1: Alexandre.
4: Eu tenho aquele hábito de ligar à minha avó logo pela manhã e perguntar: então, a vozinha está a dormir?
1: Ah,
4: e ela responde-me que sim. Pronto,
1: também é.
4: É isso. É brutal o que eu estou a fazer. Ah, estou a dormir. Ia falar ao telefone, não é? É aquela conversa de chacha que, efetivamente, se ela está a atender, está a falar comigo, mas pronto.
1: Claro, olha que linda a pôr o pisca, viram?
2: Agora, deixa-me só dizer muito rapidamente: quando alguém está mesmo a dormir, estás a dormir? Estás a dormir? E a pessoa diz: estava, agora já não.
1: Isso é coisa de criança. O Vicente faz-me isso muitas vezes e toca.
0: Há uma memória que não me sai da cabeça. Eu lembro-me de ser miúdo, ir acampar para a Praia Grande no 7º ano e regressar a casa, ir para a zona dos quartos e a minha avó lá debaixo da cozinha: opa, estás a dormir! Nunca mais me esqueço disso.
2: E se eu estava a dormir?
1: Faz-te ideia o que é que aconteceu naquelas tendas?
2: Até eu acordei nessa altura.
0: Não aconteceu nada, nessa altura ninguém pegava no Paulinho. Conversa de chacha 910. Epá, nunca disse isto na rádio. Conversa de chacha 910 25 80 81. Música da boa. Nas manhãs da M80. 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Iggy Pop. Bom dia, são 7:19.

0: 7:20, bom dia. Tenho uma excelente quarta-feira com as manhãs da M80. Juntam-se agora a nós, então, um Paulo e uma Ana. O que é que nós hoje estamos a fazer? Aquilo que tipicamente se faz nesta altura do ano, quando vemos aquele familiar ou aquele amigo com quem já não vemos há algum tempo, é a conversa de chacha. Sim, estamos a fazer nada. Estamos a reproduzir conversa de chacha
1: na rádio para milhares.
0: Portanto,
1: entre nisto connosco, fale também para milhares.
0: Exatamente, através do 910-25-80-81, venha daí essa mensagem. Então, pá, já não vi há tanto tempo. O que é que é feito?
1: E a tua mãe ainda vai lá de terapia?
0: Ainda lá está, sim. Então o teu pai já ouve ou não ouve? Que é o que pergunta tanto. O teu pai já ouve melhor, é como pergunta sempre.
2: Ganda pau, pá, quanto tempo não nos víamos, pá? É pá, não sabes com quem é que eu tive ontem, pá? Tive com o Zé Balé, o primo do António dos Tratores.
1: Ei,
0: o António dos Tratores.
2: O gajo está muito magro, pá. Não estás merda.
1: É manjaro?
2: Ficou agora. Pá, acho que fez ali uma operaçãozinha e o gajo emagreceu para caraças. É pá, fogo. Aí, até a Ana, acho que amanhã já dá chuva para o norte, é pá, estes tempos de hoje.
1: Pois
2: em dia.
1: É.
2: Eu quando era mais novo as coisas não eram assim.
1: Pois não.
2: Ainda me lembro de estarmos em julho e estar a fazer 34 graus de calor.
0: Pois era.
2: É pá, pronto. É pá, olha, gostei muito de chover, pá.
1: Também eu.
2: Tá, é isso é que importa. Até vá. Um grande abraço a todos.
0: Obrigado, é. Obrigado. Depois combinamos então um jantar.
1: Ué,
0: tá bem?
1: Depois
0: um jantar
1: temos combinar. Oh, fica do seu lado,
0: fica do seu lado. Eu depois, envio um WhatsApp, nós combinamos isso fácil.
1: É isto. Está perfeito.
0: Melhor explicar, então dava. Mas há de facto aqui temáticas que são transversais, que é o tempo, os familiares e a condição física. É pá, o gajo engordou imenso. O que é que será que se passou?
1: Também há muito trabalho. Ainda continuas não sei aonde.
0: É pá, tu estás lá já há imensos anos, não é?
1: É, gostas mesmo.
0: Gosta. Então, e eles são, aquilo é bom
1: eles,
0: para
1: eles
0: trabalhar.
1: Pagam-te bem.
0: Eles pagam-te bem.
1: E depois vem o tema do dinheiro e toda a gente. Alto que já estamos a entrar em terrenos pantanosos.
0: Exato. Portanto, é fazer isto através do 910-25-80-81. Aí, sabe quem é que está?
1: Carmen, bom dia.
3: Aqui Carmen da Pova de Santiria. Conversa de chacha de elevador. Então, está tudo bem? Está tudo bem. Ah, muito tempo não via. Ok, temos que combinar um cafezinho. Pois é, vizinhança. Esse cafezinho nunca acontece.
1: Claro.
3: E não só. Então, está calor hoje, não é? É verdade. Vá, boa continuação. Até logo.
1: Bem, calma.
0: Nós estávamos à espera dessa parte final.
1: Mas começam é alguns áudios a como se nos estivesse a encontrar.
0: Ei, ó Baleana!
1: Ei,
0: a Madonna!
1: Trouble. Estás boa, Madonna? Está tudo, gostas de cá andar?
0: Como é que é? A Madonna gosta, então? Deve tanto tempo cá em Portugal, não é? Madonna nas manhãs da M80.

0: tem muitas e são incríveis, mas esta para mim continua a ser uma das mais fixes da Madonna. True Blue nas manhãs da M80. Bom dia, só agora 7 horas 28 minutos. Conversa de chacha hoje, sim. É aquilo que nós queremos receber aqui pelo WhatsApp 910-25-80-81.
1: E mais uma vez, vinhamos falar sobre outra coisa, mas de repente.
0: Mas de repente a conversa de chacha impôs-se e, portanto, sabe aquela conversa quando se cruza, quando nos cruzamos com alguém que já não vemos há muito tempo? Na praia, assim, na rua. Carlos, onde vês? Então o teu primo está bom? Ele ainda continua lá na escola a dar aulas de educação física aos miúdos? Então ele está fixe. Pois pai, que depois daquilo nunca mais o vi.
1: Muito bem, muito bom, muito bom acting, gostei imenso.
0: Foi. Pronto, então é isto.
2: Paulo, estás por aqui? Há tempo que eu não te vi. Então, está tudo. O que é que andas por aqui a fazer?
3: A rádio.
2: Pois, é a vida. É a vida. Olha, e está tudo com esta família? Está tudo bem?
1: Está.
2: A mãe e o pai?
3: Está tudo ótimo.
2: Pronto, é o que interessa. Olha, e aí, Ana, onde é que está?
1: Estou aqui.
2: Está ali à frente.
1: Olá.
2: Pois estás aqui à espera. Claro, é o costume. Aos anos. Boa continuação, está bem? Temos que marcar aí qualquer coisa.
1: Temos.
2: Marcar aí qualquer coisa com a família.
1: Fica do seu lado.
2: É isso. Tchau, boa continuação.
0: Beijinhos, Márcia.
1: Beijinhos, Márcia.
0: Deu um beijinho à mãe, está bem?
1: Há duas frases aqui boas da Márcia, de que vamos sublinhar, que é o que interessa.
0: Sim.
1: Muitas frases em diálogos portugueses. Está tudo bem, não está?
0: Tá.
1: A pessoa diz, está mais ou menos, mas do outro lado já nem ouviu mais ou menos e depois, é o que interessa.
0: E o Tuga está sempre mais ou menos, nunca está bem, não é? O Tuga se vende muito, queixa-se que vende mais.
1: Exatamente.
0: É mesmo isso. E de facto eu gostava muito de ter visto e ouvido a Márcia a gravar esta mensagem
1: no sítio
0: onde estava a ter esta conversa sozinha.
1: Bom,
0: impagável.
1: Ó,
0: Márcia, muito e muito obrigado.
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0: Também com a Cláudia Capela, avançamos para o trânsito. Para já, avançamos com as notícias. A edição é feita pela Mónica Baltazar. Mónica, há problemas no metro de Lisboa.
5: A circulação no metro de Lisboa está interrompida na linha vermelha entre o aeroporto e Celas devido a uma anomalia na estação. É a informação avançada pelo Metropolitano nas redes sociais. Mais de 400 operacionais combatem um incêndio em Valpaços, no distrito de Vila Real. O fogo começou ontem à tarde na localidade de Cabeço, freguesia de Ervões. O incêndio tinha ontem à noite 3 frentes ativas. Um incêndio na Guarda, que atingiu os concelhos vizinhos de Almeida, Pinhel e Sabugal, foi dominado esta madrugada. Em Almada, as reservas de água estão a estabilizar, já ronda os 80%, por isso tem havido algum alívio nas medidas restritivas e na duração dos cortes. Em declarações à M80, Luís Palma, presidente dos Serviços Municipalizados de Água e Saneamento de Almada, admite que pode haver novo alívio na próxima semana.
6: Esta semana vai ser fundamental para mais algumas medidas de alívio que nós tencionamos retirar e, portanto, mantendo aqui também a questão dos cortes programados até ao final desta semana, admitindo que na próxima semana possa haver também aqui um alívio relativamente a esta matéria para retomarmos o caminho da normalidade. Agora, o que nós temos sempre que ter quando estamos com esta responsabilidade é que temos que ter aqui alguma prudência.
5: Sexta-feira vai ser um dia de decisões em Almada. O presidente do SEMAS promete anunciar no final da semana a compensação que vai ser dada aos clientes afetados pelas falhas no abastecimento de água.
0: Marquei meia hora, voltamos a falar até já. Agora, 7 horas 31 minutos, fazemos aqui uma segunda ronda nesta manhã de quarta-feira com a Cláudia Capela, no trânsito. Cláudia, como é que estamos?
7: Ainda sem muitas dificuldades, o trânsito aumentar de intensidade nas ligações ao Porto, em Gaia, no acesso da A44, entrada na A1, em Coimbrões, intensidade para a ponta Rábida ainda sem demora. Na via de cintura interna, mais trânsito na chegada ao Norte Francos, a Rábida Freixo, sentido inverso também já a ficar compacto, zona do Estádio do Dragão, passagem pelas Antas em direção à A3, mais movimento nas saídas para o Porto a partir da A3, sobretudo na chegada à via de cintura interna, e o mesmo Matosinhos Porto, também já a intensidade, Ponte Lessa e Avenida AEP. Já um pouco mais lento em Terceira, zona de Queluz, acesso à reta dos comandos da Amadora no IC19, e depois também já abrandamento no acesso ao nó de Pinamanique. Trânsito para a ponte 25 de Abril, por enquanto só mais acumulado na zona de Almada, na subida para a Praça das Portagens. Abrandamentos na chegada à zona de acesso ao viaduto Duarte Pacheco no final da A5, e já a mera intensidade em Oeiras, ainda sem muitas dificuldades. Segunda circular também compacto entre a zona do Eixo Norte-Sul e o Campo Grande-Calvanas, mera intensidade acumulada em Telheiras no eixo norte-sul e na subida da calçada de Carris, com movimento também principalmente no acesso ao Nó de Sacavém, ligação ao Alverca Lisboa, na autoestrada do Norte. Se tiver ou precisar de mais informações, linha grátis da M80-820-2010.
0: Cláudia, sabemos que estas horas sempre mais complicadas, estás muito atarefada, muitos telefonemas, muitos contactos dos nossos ouvintes, também estás a tomar conta de todas as ocorrências. Não sei se tivesses hipótese de ouvir o nosso programa até agora.
7: Conversa de chacha.
0: Ora, aí está, Cláudia, vamos fazer o... A resposta é que eu não estava à espera. Cláudia, vamos fazer o desafio. Daqui a pouco,
7: sim,
0: nós vamos levantar aqui a tua via para falar contigo, para fazer a conversa de chachas, está bem?
7: Ah,
0: eu quero ouvir eu quero ouvir a tua conversa de chacha, por
1: no
0: favor.
1: Início, não foi chacha, mas isto veio da Cláudia Capela, da conversa que nós tivemos inicialmente com ela.
0: Ei, Cláudia Capela. Bem, Cláudia.
1: A Cláudia é uma verdadeira influenciadora, não é? Sim. Como uns e outros. Não,
7: da conversa de chacha, boa.
0: Muito bem, Cláudia, portanto, daqui a 4 minutinhos queremos ouvir a tua conversa de chacha, pode ser?
7: Vamos
0: então, vá, até já, Cláudia. Oh, Ana, não é conversa de chacha, pelo contrário, informações pertinentes. O tempo hoje, como é que vai estar?
1: Ainda assim, muita gente diz que para ganhar tempo e quando não se conhece alguém e temos que meter conversa, o que é que se faz? Falamos do tempo.
0: Claro.
1: Portanto, vai estar preparado porque sabe o que é que vai acontecer hoje. Céu em geral pouco nublado, com mais nuvens no litoral, sobretudo de manhã. A temperatura hoje desce um pouco, mas não é nada de extraordinário, apenas mais na zona do litoral. E no Nordeste Transmontano ainda se mantém as temperaturas altas. Vamos a elas, e é por lá que começamos justamente. Bragança mantém 38 graus, que é muito, muito alto para esta zona do país. Beja 27, 37. Castelo Branco e Évora 36. Vila Real e Porto Alegre 34. Viseu, Guarda, Santarém, Setúbal 32. Lisboa 31. Coimbra 29. Braga e Faro 28. Leiria e Funchal 27. Sines e Sagres 26. Aveiro e Ponta Delgada 24. Viana do Castelo e Porto serão os pontos mais fresquinhos hoje, com 23 graus de máximo.
0: Estamos a caminho agora das 8 da manhã. Bom dia, 25 minutos das 8. Uma excelente quarta-feira com as manhãs da 80. Se for o seu caso, umas boas férias. E é precisamente em férias que este tipo de conversa acontece. Aquela conversa de chacha, quando vi aquela pessoa que já não via há imenso tempo. Ei, António, como é que tu estás? Pá, os miúdos estão bem lá, estão na quarta classe. Ou passaram dele. Ei, espetáculo, vou para o quinto.
1: Já tem 10 anos. Ei, como tá o tempo olha, passa.
0: Ou então quando vai de férias para outro país e encontra um português que também já não via há imenso tempo. Ei, eu aqui, como é que é possível? Ei, a tua mulher está boa, ainda lá está na empresa. É espetáculo.
1: Não, e depois do outro lado, não, divorciei-me.
0: Pronto. Às vezes pode acontecer. Portanto, através do 910-25-80-81, venham de essas mensagens. Ei, eu não os vi há tanto tempo. Ei, o que é feito?
3: Olha. Quem ele é? Então, pá.
0: Então.
3: Está tudo?
0: Está.
3: Está, comigo está tudo bem.
1: Foi ótimo.
3: Vamos andando, né?
0: É, pois claro, mas o.
3: É o que é?
0: Pois, é exato.
3: Vá, olha, deixa a gente combinar um cafezinho.
0: Claro.
1: É isso.
3: Deixa a gente um dia combinar um cafezinho.
0: Dá uma pitadela para a semana.
3: Vá.
1: Beijinhos, tchau.
3: Cumprimentos à família, é?
0: Está bem.
1: Ai, então, querido. Obrigado. Darei.
0: É pá, então vá, fica bem, abraço. Então vá. E depois uma pessoa despede-se 40 vezes.
1: Não, já está com 2 metros de distância. Um olhar, andar para um lado e o outro andar para o outro. O problema é quando os dois vão para o mesmo sítio. Ah, eu vou contigo. Não.
0: Tudo bom.
1: Não.
0: Olha, temos mensagem da Susana que inclusivamente contextualiza. Deixa cá ouvir.
8: Isto passa-se 6 meses depois do dia de ontem. Olá, Ana, então tudo bem? Pois. Olha, mas eu tenho aqui uma grande dúvida. A Camila sempre ficou com o lugar do Paulo?
0: Ah!
1: Se não esteve a ouvir ontem nós partilhamos consigo o grande plano master da nossa produtora Camila Bairrada de tomar conta deste programa. E depois do mundo, claro. E contamos com toda a gente a apoiar esta iniciativa da Camila, mandar-nos para
0: outro sítio
1: e ela tomar conta disto tudo.
0: Então vamos lá, 910-25-80-81, mensagens com aquela típica conversa de chacha que se faz em férias. Estamos à espera do seu WhatsApp. Música nunca é de chacha, pelo contrário, é top xuxa, como diz o ouvinte nosso. Big Mountain agora, Baby I Love Your Way, nas manhãs da 80. De longe, a música da sua vida.

0: longe a música da sua vida. Que bom que é começar a ver com Big Mountain, Baby I Love Away, nas manhãs de M80, manhã de quarta-feira, agora há 19 minutos das 8. Mas boas férias também, se for o seu caso. De facto, acontece muito em férias aquela conversa de circunstância, a.k.a. conversa de chacha. E é precisamente isso que estamos a fazer hoje nas manhãs de M80. Conversa de chacha consigo. Portanto, as mensagens hoje aqui para o nosso WhatsApp. Ei, ô Pauliano, e depois desenvolva como quiser, está bem?
1: E nós preenchemos os silêncios. O Paulo, por acaso, expõe-me muitas vezes estas conversas de chacha justamente com as pessoas que ele vai conhecendo na praia e que vai criando ligação ao longo dos anos. Exatamente. Ou seja, quando eu estou no perímetro, eu sou obrigada a fazer o engagement.
0: Exatamente.
1: Quando
0: e
1: não
0: faço,
1: me apetece.
0: E faço. Eu digo, Ana, chega aqui que vamos fazer conversa, vamos estar aqui. E a Ana faz, ou faz, não tem hipótese. Cláudia Capela, estás aí. Ora bem, e portanto, há pouco fizemos o desafio à Cláudia Capela, que já estou a ver que já aqui está. Ei, Cláudia Capela, estavas aqui.
2: Há quanto tempo?
0: Estamos bem. Epá, já não tinha mesmo tempo. Estás bem? Onde é que tu, então, o que é feito?
2: Olha, tudo na mesma. Nada de novo. Estão aqui essas férias.
0: Estão quase. Olha, pintaste o cabelo, não pintaste?
2: Agora estou mais loura, não é? Sim.
0: E tu ainda continuas lá naquilo, lá na... No Isqueté.
1: Na olaria.
0: Não, no Isqueté, no Isqueté.
2: É no Isqueté. Continuo também. E vocês, a família?
0: Está tudo bem, pá.
1: Está tudo bem.
0: Olha, quem é que está ali? O Sérgio, também já não vimos em MCT há mesmo tempo. Olha o Sérgio.
3: Tanto tempo, está tudo bem contigo? Ainda aqui atrasado. Estes dias estava para te ligar. Estava a ver o telemóvel, os contactos, e disse, pá, vou ligar àquele fulano, já não falo com ele há tanto tempo. Mas depois, pá, passou-me, entretanto, com o trabalho e tudo.
1: Isso.
3: E tu, o que é que tens feito? Está tudo bem?
0: Olha,
3: fica bem. Um grande abraço.
0: Tá bem.
3: E eu vou-te ligando, está bem?
2: Obrigada.
3: Quando tivermos a oportunidade, vamos tomar um cafezinho.
0: Claro.
3: Para a gente pôr a conversa em dia.
1: Está, grande
3: amigo. Um grande abraço.
0: Opa, grande Sérgio, claro que sim. Cláudia, pronto.
2: Então, e agora?
0: Tu também estás aqui de férias?
2: Sim, também.
1: Mas certinho, vens todos os anos as mesmas datas, não é?
2: É, como vocês. E as crianças são aquelas?
0: Opa, sim, já viste que
1: ainda não nasceu outra.
0: Já viste.
2: Mas estas ainda ontem nasceram, já estão crescidas.
1: O tempo passa, não é?
0: Mais pequenino já sabe ler-me também e tudo, já viste, bem. Olha, tu estás aqui de férias naquelas casas ali em cima também?
2: Pois, podemos talvez encontrar-nos, não?
0: O que é que tu achas?
2: Talvez ao final da tarde,
0: pois,
2: uma cervejinha.
0: Mas
2: combinamos, não?
0: Sim, pá.
1: Eu vou dizer isto até ao final da emissão. Fica do teu lado, Cláudia. Dá seguimento.
0: Cláudia, já percebeste quem é que se corta, sempre depois aos gatherings, não é? Já percebeste, não é?
2: Pois é.
1: Eu fujo na organização.
0: Olha, quem não foge é o nosso ouvinte, Nuno.
4: Ah, meninos, quando isso acontece, vocês encontram alguém que já não veio há muito tempo e blá blá blá blá blá blá, está tudo bem nas caçaquetas.
1: Isso.
4: E quando se pedem, vão os dois para o mesmo lado.
1: Pois. É isso! Vão para o mesmo lado e depois. Vais para ali também.
0: Foi aquele momento muito estranho, não é?
1: Muito envergonhado.
0: Uma pessoa inventa e vai para o outro lado. Esqueci-me de coisa, vou já. Então vá, aquele abraço.
1: Até um dia destes. E depois ficas à coca à espera que a pessoa se afaste para depois te retomar.
0: Grande Cláudia, obrigado pela linhagem nisto. Já voltamos a falar.
1: Um
0: agora,
1: gosto.
0: Sitiados nas manhãs da M80.

0: 12 minutos agora das 8 da manhã. Bom dia com as manhãs de M80. Também já a começar a pensar em modo férias, porquê? E por isso estamos a fazer aqui aquela típica conversa de chacha
1: estamos
0: que se faz nas férias.
1: Sim, para sim, poder sim. saber o que dizer.
0: Ora bem, porque
1: na verdade.
0: Há sempre aquela pessoa com quem já nos cruzamos e já não vemos há muito tempo e só nos cruzamos nas férias, ou até alguns conhecidos de férias,
1: sim,
0: não é?
1: Sim,
0: que fazemos
1: sim.
0: aquela conversa.
1: Então, há tanto tempo.
0: Então como é que isso vai? Ei, espetáculo, vocês estão bem? Então e como é que estava aquilo por lá? Tá bom?
1: Eu lembro-me que o ano passado estavam a fazer um puxadinho.
0: É verdade,
1: puxadinho.
0: Tomaste o gosto do puxadinho.
1: Pois foi, fomos a um restaurante e uma senhora disse: ah, não é nesta zona do restaurante, é ali no puxadinho. E eu adorei.
0: E de resto, faz-se sempre, de facto, no verão, quando vemos alguém que não conhecemos e já não nos cruzamos há muito tempo, esse tipo de conversa e começa sempre: ei! Portanto, através do 910, ei!
2: Olha o Paulo e aí, já não nos via, boa! Como é que é? Está tudo fixe?
1: Está!
2: Já não nos via desde o tempo que a gente andava a apanhar pirilampos com a saca plástica e só trazíamos eucaliptos, eu não percebo! Aqui já não nos via mesmo a Tóquio! Aí, olha, temos que combinar uma cafezada! Dá um abração, até logo, até logo!
0: Obrigado,
1: até
0: grande Vitor! Obrigado, grande Vitor! De facto, está sempre. É para combinar um cafezinho!
1: Almoço é aquele clássico.
0: Não, o almoço já é tempo demais.
1: Mas tem que haver uma intimidade para marcar almoço, não é?
0: Sim, o cafezinho.
1: Hoje em dia já está tudo acima de um euro. No outro dia eu tenho saudades do café a 70 cêntimos.
0: Onde é que isso já vai, né?
1: Não, eu não estava no centro turístico. Estava num shopping.
0: E estas mensagens acabam quase sempre da mesma forma. Então vá, cumprimentos.
1: À família ou não, fica só
0: está,
1: cumprimentos.
0: Lá está, e depois tu metes os cumprimentos onde, para quem tu quiseres.
1: Já estava a ver o que é que estavas a dizer.
0: Não, porque só és Ana Moreira.
1: Era
0: bom, 10 minutos 10 minutos agora, Ana, tremeu agora. 10 minutos agora das 8.
1: Podia estar confortável demais.
0: 10 minutos das 8, ainda não chegámos a esse ponto. Das 8, conversa de chacha pelo 910, 25, 80, 81. Born to be alive, Patrick Hernandez, nas manhãs de M80. Aqui as músicas não são de chacha, nada disso. As músicas da sua vida.
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0: Somos nós, bom dia, agora são 8 da manhã, é a altura de fazer uma nova atualização das notícias. A Mónica Baltazar na edição e Mónica, a Europa enfrenta mais uma onda de calor.
1: E França e Espanha estão novamente em alerta por causa das temperaturas elevadas que estão previstas naquela que é a quarta onda de calor deste verão. Em França há 11 departamentos em alerta laranja. Em Espanha, o incêndio que começou sábado em Castellón continua a avançar descontrolado, já destruiu 10 mil hectares. Por cá, mais de 400 operacionais combatem um incêndio em Valpaços, no distrito de Vila Real. O fogo começou ontem à tarde na freguesia de Ervões, na localidade de Cabeço. A circulação do metro de Lisboa continua interrompida na linha vermelha entre o aeroporto e Chelas devido a uma anomalia na estação. A informação está a ser passada pelo Metropolitano nas redes sociais. Em Almada, as reservas de água começam a estabilizar. A Luís Palma, presidente dos Serviços Municipalizados de Água e Saneamento de Almada, adianta que os cortes rotativos acontecem só durante a semana e num horário mais reduzido.
2: Fim de semana não há, estamos também agora num período em que as temperaturas vão aumentar, também isso é algo que também temos que ter em consideração, mas sim, os cortes programados continuam durante a semana, mas são num horário reduzido, portanto, da 1 às 6 da manhã.
3: E na próxima semana poderá ainda haver um alívio maior nesse sentido?
2: Admitimos que sim, mas a sexta-feira será um dia decisivo para nós da avaliação e também será o dia em que iremos depois também comunicar às populações.
1: Luís Palma, entrevistado pela jornalista Catarina Leite, as reservas de água estão a estabilizar, já rondam os 80%. E esta quarta-feira, os Caesar Sisters sobem ao palco do Festival Cool Jazz, com cabeças de cartaz. Os norte-americanos regressam a Portugal para celebrar mais de 20 anos de carreira. Jake Shears contou à M80 como é que vai ser o espetáculo de Mais Logo em Cascais.
4: The show is very theatrical.
5: O espetáculo é muito teatral e é muito divertido. Excitante. É uma festa, na verdade. Vai haver muita coisa para ver. As nossas meninas são o máximo e vamos tocar canções antigas que já não tocamos há algum tempo. Vai ser muito divertido. Venham ver os Caesar Sisters ao Cool Jazz. Adoramos o público português. É um dos melhores do mundo inteiro. Mal podemos esperar para voltar a ver-vos.
4: Yeah, we can't wait to see you.
1: Vai ser uma festa mais logo no Festival Cultural.
3: Ah, pois vai.
0: Já há aqui uma pergunta.
6: Olá, M80, bom dia. Olá, Paulo. Olá, Ana.
3: Olá.
6: Aqui é Ana de Évora. Oh, Ana Moreira, eu preciso é de saber que outfit é que levamos hoje à noite para o concerto, está bem? Isso é que eu preciso de saber. Bom dia, beijinhos, até logo.
0: Obrigado,
6: bom
0: querida Ana. Obrigado, querida Ana.
3: Ana, é para levar tudo. Tudo o que tiver assim de brilho e de incrível em casa, pode e deve usar tudo, quer que seja um verdadeiro pirilampo lá no meio. E depois, se não for ter comigo ao estúdio, eu vou ficar muito triste.
0: Sentida.
3: Não, eu levo a peito estas coisas. Claro, atenção, claro. Portanto, estou a contar da minha parte, eu terei de levar uma t-shirt de M80, não posso inventar muito mais.
0: Pronto.
3: Mas prometo que eu vou com estas pálpebras, apesar de tanto glitter.
0: Sim, vou ofuscar a malta dos Caesar Sisters. Mónica, um grande beijinho, obrigado, até já também. À nossa querida ouvinte Ana, divirta-se, um bom concerto e vá ter
3: logo,
0: com a Ana.
3: Okay?
0: E até logo. Agora são 8 horas 4 minutos, o tempo e trânsito para vir daqui nada.
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6: E agora são 8:07. Seguimos para o trânsito, que na M80 é uma oferta Automóvel Clube de Portugal. Cláudio Capela, ajuda quem neste momento está com a M80 e precisa de... Então, para que caminho é que eu vou, que caminhos é que eu evito?
7: Sim, em direção à cidade do Porto, complicou-se mais o acesso da Autoestrada do Norte para a Ponta Arrábida e início da via de cintura interna. Houve acidente, foi rapidamente resolvido logo a seguir à saída para o Campo Alegre em direção a Francos. O trânsito está ainda lento a partir da zona entre Coimbrões e Canidelo, no acesso à Ponte da Arrábida. Na passagem pelo local onde se deu este acidente, já a circular melhor e fica depois mais compacto no acesso ao Nó de Francos na Boa Vista. Há também já mais trânsito no sentido inverso, não só na passagem pela zona do mercado abastecedor antes para a A3, mas também já entre Paranhos e o viaduto Amial em direção à Perlada, com trânsito compacto na Avenida EP Matosinhos Porto, mais lento na parte final da Ponte Lessa, passagem pelo Nó com A4 e também nas saídas para a Circunvalação, Hospital de São João e na chegada à VCI a partir da A3. Quanto à área de Lisboa, informação de acidentes em Loures, na rotunda de São Julião do Tejal, na Nacional 115-5, ligação de Loures para Via Longa, ainda antes do acesso ao Marle. Há também informação no interior de Lisboa de acidente, na Avenida da República, entre Campos e o Saldanha, aí o trânsito já ficar mais demorado, com resistência agora já na zona do primeiro viaduto Feijó, na A2, a caminho da Ponte 25 de Abril, descida de Queluz no IC19 e também entre Alfragide e Pinamanique. Na A5 é principalmente o acesso ao viaduto Duarte Pacheco em direção às Amoreiras, Telheiras, trânsito com resistência no eixo norte-sul e passagem pelo Campo Grande, principalmente Benfica Aeroporto. Troca de informações 820-2010.
6: Até já, Cláudio. 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E Ana, hoje uma vez mais um dia de calor.
8: É isso, um dia de calor sobretudo no interior e que pede continuação nos cuidados que tem vindo a ter, apesar de uma ligeira descida sobretudo no Alentejo. O mesmo não acontece em Trás-os-Montes, onde a temperatura mantém-se bem alta. É o caso de Bragança, com 38 graus. Agora, de volta ao Alentejo, ao interior, Beja vai chegar aos 37. É pouco menos do que ontem, na verdade. É tipo menos um grau, só para ter a ideia. Castelo Branco e Évora, 36. Vila Real e Porto Alegre, 34. Viseu, Guarda, Santarém e Setúbal, 32. Lisboa, 31. Coimbra, 29. Braga e Faro, 28. Leiria e Funchal, 27. Sines e Sagres, 26 graus. Estou a imaginar aquelas pessoas a passar férias em Porto Covo com uns 26 graus. Eu estou-me a rir porque eu sou a pessoa que passava lá férias e sei o que isto é. Mas depois à tarde abre um bocadinho, ok? Aveiro e Ponta Delgada, 24. Viana do Castelo e Porto vão chegar aos 23, ou seja, o mesmo se aplica às pessoas que estão a passar férias em Viana, que é sempre aquela neblina, mas depois quando o sol bate...
6: Esses dias normalmente são os melhores, aqueles dias que uma pessoa não vai a contar com nada e de repente tem tudo.
8: E acontece,
6: não é?
8: Muito em Viana, tipo, aparece na meteorologia uma nuvem cinzenta, depois sai de casa e tipo, está sol. Nós até dizíamos muitas vezes, tipo, isto é mau para o turismo em Viana, porque estão a mentir. Não é verdade, mas acontecia.
6: Mentira e verdade.
8: Juro-te, é verdade. Muitas vezes dizia, está a chover aonde? Não está, está sol, mas pronto. Hoje o céu em geral vai estar pouco nublado, com mais nuvens então no litoral, sobretudo de manhã, mas de resto, em princípio, um dia de julho, sou alheiro, portanto é aproveitar. No ar,
6: uma Ana Moreira, um Paulo Fernandes que já a seguir
8: disparou logo.
6: Lhe oferece uma nova edição de Siesta de Trás para a Frente.
8: Tivemos um ouvinte ontem a pedir a dificuldade máxima. E tu assim? Vais anuir? Anuirás?
6: O Paulo anui. O Paulo Anui. Paulo Anui, como se não houvesse. O Paulo Anuiu, como se não houvesse mais amanhã. Portanto, já a seguir, prepare-se. Para já, Philip Bailey nas manhãs da M80. Easy Lover, de longe, a música da sua vida.

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3: Não. 910 25 80 81, jogue connosco. Diga-nos que música está virada ao avesso. Quem é que canta também? Jogamos em vários momentos. Este é o primeiro, sendo que a música de hoje é esta aqui.
4: Lamento. Assim não dá. Paulo Fernandes, já
3: falámos. Disse que ia ser nível impossível. Já estão usando Hands on Approach no ar.
4: Não, mais uma vez, por favor.
3: Não há mais nada do que isto. Hands on Approach, My Wonder
4: sabes
3: Moon.
4: Sabes que não sou eu sozinha a estar zangada contigo, não sabes?
3: Ninguém, vou fazer para que ninguém. Diga-me um que acerte. Diga-me. Ninguém vai acertar isto, Ana.

0: Olá, bom dia. São 8 horas e 19 minutos. Está com as manhãs da M80. E claro, como sempre, de segunda a sexta-feira, esta hora jogamos consigo ao Ceste de trás para a frente. Bem-vindo à edição Impossível de Acertar. Já fizemos uma primeira passagem que eu deixei passar imenso tempo.
1: Imenso
0: tempo, assim, do nível disto.
1: Sabes o que é que me tranquiliza e traz paz à minha alma e ao meu coração? É saber que eu não estou sozinha. 100% de todo o auditório, eu disse a palavra auditório.
0: Dizem-nos fórum.
1: O fórum também fica bem. Gosto. Vou levar para mim.
0: Vai.
1: E neste momento estamos. Mas, ó Paulo, isto assim não tem piada nenhuma.
0: E eu não me deixo afetar por isso.
1: Eu sou superior. Não é que não dá sequer para tu perceber.

0: década não, que é, se há uma guitarra, se... não dá.
1: Não dá para ti, não dá para ti. Não
0: aposto
1: dá para ti.
0: Que ainda ninguém acertou.
2: Adivinha quem voltou? Paulo Forreta arrebentou. Epá,
0: coisa
2: assim
0: linda.
2: Não dá. Eu queria aqui dizer àquele senhor ouvinte que pediu o grau de dificuldade de ontem, que se chega à frente, vá, fica à espera do palpite dele.
0: Como é que se chamava?
2: Adeus,
1: acho
2: bom
1: que era
2: dia.
1: Pedro, acho que era Pedro. Obrigado, Liliana, bom dia.
0: Sim, sim, Pedro.
3: Bom dia, Paulo, bom dia, Ana. Bom dia, M80. Eu acho que o traço para a frente é o Easy Lover, do Phil Collins.
0: Não, passou há bocado, não foi? Dia. Passou há bocado, eu estou maluca. Bom dia, treino.
1: A música é esta.
0: Faz o favor de passar mais do que um segundo, já me estou a chatear.
1: Oh, Carlos! Opa. Eles vão se pegar hoje!
0: Ai, que nervos, é que eu fico mesmo. Fico possuída, pá.
1: Fiques calma.
4: Paulo Fernandes, bom dia, não estou a perceber.
0: Claro, juntem-se
4: é assim
0: a mim.
4: Que se funciona.
0: Claro.
4: Assim não gostamos.
0: Pois não.
4: Pronto.
0: Pronto.
4: Daqui fala gira, não faço a mínima ideia qual é a música. Um bom dia para todos, beijinhos. Aqui de Santa Marta de Penaguião.
1: Um beijinho.
0: A gira. Claro que deve ser giríssima.
1: E agora deixa eu correr um pouco mais, não me rites.
5: Olá, bom dia, daqui Pedro Laranjeiro. Daquele microsegundo que fizeste hoje, a mim parece-me a Sky Full of Stars do Coldplay.
0: Por acaso eu gosto dessa música.
5: Eu faço-nos hoje, pá, mete mais um bocadinho, se faz favor, que isto assim não dá. Assim, pá.
1: Pedro! Fazeis anos hoje, my lord.
0: Celebremos.
1: Celebremos.
0: Brindemos.
1: Trazei beberes e comeres à mesa de manhãs, M80. Pedro, parabéns. Tenho um aniversário muito feliz.
0: Sim, corra tudo bem, que seja estragadinho de mimos hoje.
1: O palpite estava errado.
0: Nem me lembro qual era o palpite.
1: Coldplay, Sky's Full of Stars.
0: Eu vou de mal a pior, gente. Minha cabeça vai de mal a pior. Espera lá. Já incluiu um bocadinho de voz aí.
1: Até ponho isto mais alto que é para te fazer banzé na cabeça.
0: Mais?
1: Não. Sim.
0: Mais do que ele já tem, mesmo em descanso.
1: Música e quem canta. Vá, edição impossível. Adeus do Sei Esta de Trás para a Frente. Level 42 agora do direito. Lessons in Love.

0: Manhãs da M80, bom dia. São agora 8:26. Obrigado por estar connosco aqui na rádio. A esta hora, claro, a jogar ao Ceste de trás para a frente. Ontem houve um ouvinte que pediu uma edição para hoje extremamente difícil. O que vale é que esse ouvinte chegou-se à frente hoje.
1: Olá, muito bom dia a todos. Eu ontem reclamei que ontem estava fácil demais, mas pois hoje foi. Está difícil. Mas mesmo assim eu acerto. E vou acertar. António Variações.
0: Não é Pedro, obrigado.
2: A confiança num homem.
0: Sim, mas fica aqui a prova de que quando nos pedem as coisas com jeitinho, nós anuímos. A música é esta, não vou passar mais.
3: Olá, Paulo, aqui é a Clarice das Manas Adivinhadoras. E o meu pai pede para só colocar mais um bocadinho, por favor. Beijinhos, boa semana.
2: Manas Adivinhadoras.
0: Epá, isto é tocar forte no meu coração.
2: Claro.
0: Isto é tocar forte no meu. Isto é dar tudo.
4: Ora, bom dia. A mim pareceu-me fácil. Google Dolls, Iris.
2: Não é, malta. Aquelas coisas que nunca acontecem. Tipo, eu saber. Eu já sei.
0: Ih, Ana, hoje vai ver bem de perto.
2: Pois vou.
0: Resposta certa em menos de 30 segundos.
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0: M80, verdade verdadeira. A música do Sei Esta de Trás para a Frente é hoje, é esta, aliás. Temos uma Ana Moreira já toda confiançuda. Ana, avança.
2: Um dos reis do falsete da atualidade. Posso revelar?
0: Por favor, Ana.
2: I Feel Like Dancing Scissors Sisters, que tocam hoje no AGA School Jazz.
0: Tens a certeza absoluta disso?
2: Absoluta.
6: Olá, daqui fala Paulo de Torres Vedras e eu acho que a música de trás para a frente hoje é o Scissors Sisters Don't Feel Like Dancing.
2: Muito bem.
0: E se vai ver Pai Larico hoje no AGA? Se vai ver no AGA School Jazz? Ui, se vai!

0: Agora, nas manhãs da M80, os SZA Sisters e mais logo, é mais uma edição, mais uma noite do AGA School Jazz, prometem partir a louça toda, como se costuma dizer. De resto, já os ouvimos nas notícias a dizer precisamente isso em,
1: eu acho que é uma
0: entrevista ao nosso colega jornalista Gonçalo Teles.
1: Acho que é uma espécie de catarse. Às vezes precisamos de soltar toda esta energia condensada em nós, de meses e meses de trabalho, de problemas que todos temos, não,
0: e faz
1: ninguém
0: lá estar,
1: é imune.
0: Hoje à noite.
1: Vou lá estar a fazer a festa consigo. Portanto, se o objetivo é divertir-se, dançar, cantar, tentar fazer falsetes e por aí fora, eu acho que esta noite pede isso mesmo. Portanto, pode avançar destemidamente para os bilhetes, locais habituais, claro, AGAs, cooljazz.pt também. E, claro, nós também vamos dar bilhetes.
0: Agora são 8:33, atualizamos as notícias. Avançamos com Mónica Baltazar. E Mónica, continuam os problemas na linha vermelha do metro de Lisboa.
2: A circulação no metro de Lisboa continua interrompida na linha vermelha entre o aeroporto e Chelas. A empresa diz nas redes sociais tratar-se de uma anomalia na estação. Esta interrupção acontece depois de ontem a circulação nesta linha ter sido interrompida devido à ruptura de uma conduta de água. Houve mesmo pessoas a caminhar sobre os carris, o que levou a empresa a cortar-se a energia. Mais de 400 operacionais combatem um incêndio em Valpaços, no distrito de Vila Real. O fogo começou ontem à tarde, na localidade de Cabeço, freguesia de Erfões. O incêndio tinha ontem à noite 3 frentes ativas. O incêndio na Guarda, que atingiu os concelhos vizinhos de Almeida, Pinhel e Sabugal, foi entretanto dominado esta madrugada. França e Espanha estão hoje em alerta por causa das temperaturas elevadas previstas. É a quarta onda de calor deste verão. Em França há 11 departamentos em alerta laranja por causa da onda de calor. Isso vai para a estrada. A caminho das férias, deixamos alguns conselhos a quem vai conduzir. O jornalista Arsénio Coelho lembra o que deve ter em conta.
3: Documentos devem ficar numa única pasta para as operações stop. Verifique travões, pneus, luzes, o óleo do motor e o líquido de arrefecimento. Condução defensiva, ligue as luzes em locais com muito trânsito para cada 2 horas e não arrisque zonas de incêndios. Viaturas elétricas, atenção às baterias, locais de carregamento e assistência técnica. E quando for abastecer, não se esqueça da carteira no tejadilho.
2: Convém, para não começar as férias com um percalço.
0: Já me aconteceu, por acaso, uma carteira e um telemóvel voarem pelo carro fora.
1: Não, eu vi um carro à minha frente a sair e eu a apitar feita louca e o condutor a mandar vir comigo.
2: Já aconteceu lá em casa. Não foi a minha carteira, mas a carteira de outra pessoa ficar acima do jadilho.
1: Que desespero.
0: Grande Arsénio Coelho, muito bem visto este detalhe. Mónica, meia hora e voltamos a falar até já. Agora vamos avançar precisamente para o trânsito. Cláudia Capela, conta-nos como é que estamos às 8:35.
4: E em zonas de nevoeiro é necessário moderar a velocidade e, em casos de visibilidade muito reduzida, ligar os faróis de nevoeiro. Chega-nos esse alerta de Aveiro, Severo, Voga, zona de Talhadas. Atenção à circulação na A25 e noutras vias e noutros locais onde encontre nevoeiro. Fica esta recomendação. Quanto à cidade de Lisboa, em última hora, notícia de acidente logo a seguir ao acesso do Estádio Nacional na A5, de Cascais, Lisboa, é ao quilómetro 7, via esquerda cortada, já está a afetar bastante mais o trânsito a partir da zona da área de serviço em Oeiras, depois a chegada ao viaduto Duarte Pacheco, o trânsito mais lento, para a ponte 25 de Abril, agora já mais acumulado viadutos do Feijó na A2, no IC19 continua imediações do viaduto da Crel, descida de Queluz muito compacto em direção à Amadora e também fila entre Alfragide e Pinamanique. Já também mais difícil na segunda circular em ambos os sentidos para o Campo Grande, acesso ao eixo Norte-Sul, entre o Lumiar e Telheiras no eixo Norte-Sul e na ligação do túnel de Benfica na Crilce em direção ao nó de Pinamanique, atrás também na zona comercial de Odivelas e o acesso a Sacavém no sentido inverso em direção à ponte Vasco da Gama. Área da cidade do Porto, mais trânsito no final da A3, ligações à circunvalação e à via de cintura interna já está preenchida logo a seguir ao nó de Bom Jó. Joia, também com dificuldades na Via Norte Maia Porto, a seguir ao nó com a A4, Ponte de Lessa na A28. Por enquanto, só a resistência melhorou depois de resolvido o acidente na zona do Campo Alegre, ainda em todo o caso resistência para chegar ao tabuleiro da Ponta Arrábida, no acesso Gaia Porto, na Autoestrada do Norte, a partir da Afurada. Mais informações, 800 20 20 10.
0: E falamos daqui a meia hora, até já. Ora bem, Ana Moreira, e o tempo?
1: O tempo hoje carece de alguns cuidados, sobretudo no interior, onde as temperaturas, apesar de uma ligeira descida, não é uma descida considerável, sobretudo no Nordeste Transmontano. Aí a temperatura até se mantém, como por exemplo em Bragança, que vai chegar hoje aos 38 graus. É muito, muito alto. Da parte da manhã, já sabemos, mais nuvens, em alguns casos nevoeiro e neblina matinais, mas em princípio a tarde será assim, com o céu geralmente pouco nublado. Vamos ver se assim se mantém. No que toca a temperaturas, comecei por Bragança, que de facto é o ponto mais quente, com 38, e a diferença para o ponto mais fresco é imensa, porque Viana do Castelo e Porto vão chegar aos 23, portanto vejam bem o quão diferente é num retângulo à beira-mar plantado. Aveiro e Ponta Delgada 24 graus, Sines e Sagres 26, Leiria e Funchal 27, Braga e Faro 28, Coimbra 29, Lisboa 31 graus de máxima, recordo que ontem era 35, já está a baixar um bocadinho. Viseu, Guarda, Santarém, Setúbal 32, Vila Real e Porto Alegre 34, Castelo Branco e Évora 36, Beja 37, e lá está, para recordar novamente, Bragança com 38 graus.
0: Olhe, digo-lhe uma coisa, uma belíssima altura para se juntar aqui às manhãs da M80, porque daqui a pouco ele há convites, como a Ana disse há pouco e muito bem, há convites para si, para lhe oferecer daqui a pouco.
1: É verdade, e para um concerto incrível, que é no final desta semana, ou seja, para Chet Faker. Eu já começo a receber mensagens a torto e a direito para este concerto.
0: Bem,
1: impressionante.
0: Bem. Portanto, deixe-se ficar, que mais minuto, mais hora, menos hora, vai precisar. Marque este número porque vai precisar do 808-22-8080. Há bilhetes para o teatro. Ora bem, agora 20 minutos das 9 da manhã, os Police com Every Breath You Take nas manhãs da M80.

0: 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O que é que vai acontecer agora nas manhãs da M80? 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
0: Boa sorte, LS Jack com Carla nas manhãs de M80.

0: 12 minutos agora das 9 da manhã, manhãs da M80, bom dia, manhãs da M80, já com Susana Romana in the building. Bom dia, Susana.
1: Buenos dias.
0: Susana, nós já sabemos o que vais fazer hoje nos macaquinhos, por isso não queremos fazer sofrer mais os nossos ouvintes.
1: Não, não,
0: queremos dar-lhe logo aquilo que eles merecem.
1: É a Susana a farmar aura.
0: Sim, sim,
1: a farmar aura. Sabem o que é? Para as pessoas estão a receber o subsídio de férias, em vez de gastarem em férias, que é banal, é previsível, está no nome, jogamos o preço certo e as pessoas ficam com ideias de onde é que vão torrar o dinheiro.
2: Se tu soubesse o quão feliz eu sou sempre que há um preço certo. Meu Deus do céu.
0: Da Price is Right, como o meu avô dizia.
1: Vamos rebatizar, da Price is Right.
0: Daqui a pouco, nas manhãs da M80.
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1: Deixem-me só antes de fazer um disclaimer. Temos aqui vários itens, alguns deles de grande gabarito. Nenhum deles é quanto é que custa a FIFA, que pelos vistos está à venda.
2: Está à venda, pelos vistos.
1: E estamos agora a ver nas notícias. Mas posso dizer que nenhum dos itens é quanto é que custa
0: obrigado.
1: A FIFA.
2: Compravam umas açõezinhas da forma que aquilo está.
0: Sim, sim.
1: Mas pode ir, GJ. Ora bem,
0: precisa
1: vamos então.
0: Folha.
2: Ai, amor.
1: Ai, que nunca te. Não, não sei.
0: Esta é o passatempo, vá.
1: Pronto. Resurem folhas que não interessam. Nada interessa.
2: Tempo.
1: Nada interessa que não isto. Bom, quanto é que custa uma cassete áudio? Com as cassetes que nós tínhamos para gravar músicas da rádio e pôr no nosso Walkman.
2: Da TK qualquer coisa.
0: TDK.
1: Sim, TDK.
0: TDK.
1: Faltava
0: um DBASF.
1: Quanto é que custa uma cassete áudio por abrir? Ainda está com o plástico. Alguém está a vender uma cassete áudio daquelas virgens? por abrir. Quanto é que custa? Vendo cassete áudio vintage TDK?
2: Eu tenho uma dessas enviadas.
1: É uma achadinha. 60 novas, considerada a melhor cassete áudio a par da Sony Metal Master. Ixi, somente para conhecedores ou colecionadores. Eu lembro-me perfeitamente destas cassetes, ou seja,
2: eu
1: tive mil destas.
2: Eu tenho uma enviada no outro dia.
0: Maxwell, acho que era assim, pretas e douradas. Acho que era
1: esta também é preta e dourada. Na sua embalagem original, selada em 100 anos, estas cassetes foram produzidas por volta de 1990 e destinavam-se ao mercado europeu. São procuráveis por entusiastas da cultura analógica. Quanto é que este senhor está a vender uma cassete áudio da TDK por abrir?
2: 22 euros.
0: 2 euros e meio. Eu tinha posto 7 e meio, mas vou pôr 12 e meio.
2: 22.
1: Quanto é que puseste? Quanto é que puseste, Paulo?
0: Ah, já nem sabe o meu nome. Viste? Quanto é que puseste?
2: Oh, oh, oh.
0: 12 e meio.
1: 12 e meio e Ana Moreira diz 22.
2: Uhum.
1: Sabe aquela regra quando os dois juntos?
0: Epa.
1: Este senhor que está em Viena do Castelo, Nitinho.
2: Se calhar foi buscar a minha gaveta.
1: É? Está a vender por 200 paus.
2: Iapa.
1: Está a vender a sua cassete por 200 paus. Tu tens uma mina de ouro.
2: Eu vou dar vazão. É que são aquelas coisas que ficam lá em Viena e eu não, sim, abro aquelas gavetas há anos e anos. E a minha mãe não deita nada fora.
1: Tu tens, claro, ali outro subsídio de férias,
2: sim,
1: Ana Moreira.
2: Sim, sim. Ela não tem, não é acumuladora, mas não deita nada fora.
0: Ana foi para Bora Bora com a família toda. Sim, vendeu a cassete.
1: Vendeu a cassete, lá tinha três.
2: E eu no outro dia abria. O que é que eu tinha dentro dessa gaveta? Tinha uma cassete TDK, sim, fechada, um rolo da Kodak.
0: Isso é outra coisa, Kodak, sim.
2: Sim. Da Kodak também fechado e capas do telemóvel daquele.
0: Do Nokia 3310.
2: Obrigada. Sexo, Zara, desculpa.
1: Toda esta conversa para vos dizer que não é ponto para ninguém. Portanto, a Ana Moreira bem tentou dar a volta, mas não é ponto para ninguém. E agora? O produto que segue está em promoção. Era mais caro. O senhor que estava a vender, estava a vender mais caro. E isto é uma questão de status. É um investimento vosso. Quanto é que custa um anel da maçonaria? Anel dourado com símbolo. Anel dourado com o símbolo do esquadro e compasso e com a letra guia ao centro. O emblema da maçonaria é um dos símbolos maçónicos mais reconhecíveis e representa a moralidade, o esquadro e o autocontrole, o compasso. Pesa 80 gramas em ouro puro e teve uma boa descida de preço. Posso dizer que o preço original pelo qual o senhor o estava a vender não pegou e ele baixou o preço.
2: Eu tenho uma amiga que foi convidada a participar numa reunião.
0: Custa 85 euros.
1: Custa 85 euros.
2: Não, eu vou para 300.
1: 315.
0: O ouro está muito valioso. Posso mudar ainda?
1: Podes.
0: Não é pelo valor da Ana, mas vou mudar para os 190.
1: 190. Isto por pouco.
0: Se bem que há a regra do preço certo, que, sim, é quem acerta no.
1: Quem acerta
0: no
1: na música tem
0: mas
1: que mandar.
0: E este eu dispenso.
2: Ai não, que sonho.
0: Mesmo sendo euro, dispenso.
1: Ora bem, estivemos quase a fazer a outra regra, mas ponto para a namorada custa 495 euros.
2: Okay. Não, porque okay.
1: Estava por 1200.
0: Ok, bem grande.
1: Estava por 1200.
2: Deve ter estado uns bons meses, mas.
1: Quanto é que custa um mastro de bandeira interior? Vocês, mastro de bandeira interior. Vocês querem pôr, querem deflagrar, defraudar uma bandeira, sim, e querem fazê-lo dentro de casa, no conforto do vosso lar. É um mastro
2: assim, lá
1: para
2: na sala,
1: bandeira.
2: Tem um mastro, sim, na sala, sim, em cima, sim, sim, do sofá.
1: Às
2: com
1: vezes
2: bandeira.
1: Estão pessoas tipo em púlpitos a falar, exato, indoor e atrás tem bandeiras.
2: Sim, mas de tamanho protocolar.
1: Sim, exatamente, okay, exatamente. Mastro interior dourado com 223 cm de altura, divisível para transporte, base clássica de 29 cm e um peso aproximado de 4 kg. A bandeira ideal, caso queiram saber, seria uma bandeira de interior de 100 a 150 cm em poliéster. Mas pronto, quanto é que custa um mastro de bandeira interior de 223 cm de altura?
0: Acerta isso, que eu quero um mastro desses aqui, que é para pôr umas bandeiras de 80
1: atrás.
0: Epá,
1: estão lindo em dourados.
0: Amava ter isso aqui nas manhãs. 150 euros. O dono disto pode mandar já para cá que está certo.
1: 150 euros.
2: 99.
1: Okay. Um de vocês pontuou?
0: Ah, mas não acertou, pronto.
1: O mastro de bandeira interior custa 183 euros. Ponto para o Paulo Fernandes. Estamos neste momento empatados.
2: Exatamente.
1: E faltam dois itens. Quanto é que custa? Não sei se os vossos avós andavam com canivetes de bolso para descascar,
0: claro,
1: fruta, para amigar,
0: claro,
1: coisas. Meu andava.
2: O meu, por acaso, não.
1: Quanto é que custa um canivete de bolso, mas da Hermé?
2: Ai,
1: da Hermé!
2: Calma.
1: Também está em baixa de preço, posso dizer. Isto, o luxo, olha, o luxo está em rabarras. Canivete de bolso de Hermé, então, usado com marcas bolso antigo da coleção Hermé Eloy Pernet, de 1920, em aço prateado, canivete de bolso com mecanismo de pivô e emblema superior da moeda francesa La Semisse, em prata. Ou seja, é em aço, mas em cima tem um símbolozinho que é em prata. Uma peça de colecionador extremamente rara da Maison Hermé. Também pode ser usado como abridor de cartas. Sugere o vendedor. Não sugere matar ninguém no trânsito, que seria a minha sugestão.
2: Inicialmente 680 euros.
0: Eu pus sempre para subir. Comecei nos 320 para passei para os 680.
2: Não, eu comecei por 3.750.
1: Sim.
2: Se uma Birkin bag custa mais de 10 mil, mas é uma Birkin bag.
1: Isto é Hermé, não é Birkin.
2: Há uma toalha de banho de Hermé que eu queria comprar e que já custava 400 na Vinted. Isso, eu vou para... Estava nos 3 mil euros, mas pronto, como ele baixou muito, vou baixar também muito. 750
1: euros. 750
2: euros.
1: Trago ótimas notícias. Podem comprar vários. Custa 250 euros. Estava a 550, custa 250. Eu não vou dar ponto a ninguém, que vocês estão lá muito longe.
0: Continuamos
1: a empatar. Estava perto do preço original. Vamos para o último item empatados. O último item...
2: Tu vais à frente.
1: Eu vou à frente na vida, de maneira geral.
2: Não é verdade.
1: Este é um item que é uma homenagem a Haaland.
2: Ok.
0: Ao jogador Haaland?
1: Sim. Okay. Quanto é que custa um guaxinim empalhado? Meus amores, fui à procura. Taxidermia de guaxinim por encomenda, ou seja, quando vocês encomendam, é que a senhora vai, dá uma mocada no guaxinim e trata do que tem que tratar. Peça artesanal personalizada. O item será produzido individualmente após a compra. Pode participar ativamente no processo de design e deixar as suas ideias. É uma vendedora nos Estados Unidos. Não sei se é legal. Pode participar ativamente no processo de design e deixar que as suas ideias pessoais influenciem a criação com o seu posto preferido. Ou seja, vocês podem escolher se o guaxinim está de pé, sentado, deitado, etc. Também podem escolher a expressão e caráter do animal. Porque a senhora vai fazer para vocês.
2: Vai matar um animal propositadamente. Sim. Para... Está bem.
1: Para ficar linda em tua casa. Eu penso que isto vendedor é dos Estados Unidos, eu penso que seja um sítio em que há muito guaxinim, mas mesmo assim, coitado, não é?
0: 147 euros.
1: O Paulo diz 147 euros. Ana Moreira diz 70. O que quer dizer que esta edição do Preço Certo acaba com um vencedor, que é... Susana Romana, porque vocês espalharam-se, custa 338 euros.
0: Está bem, leva lá o guaxinim, está bem.
2: Muito bom. Eu estava mesmo que ia ser um nosso.
0: Também para ouvir novo, claro, no Rayo, à sua espera. Bom dia, são 9 em ponto, é a altura de olharmos para as notícias. Mónica Baltazar, há boas notícias para quem viaja no metro de Lisboa.
17: Na linha vermelha entre o aeroporto e Chelas já foi restabelecida no metro de Lisboa. Esteve interrompida esta manhã, segundo a empresa, devido a uma anomalia na estação. A PSP deteve nos primeiros 6 meses do ano 114 pessoas por suspeita de furto ou roubo de veículos. Segundo os dados da Polícia de Segurança Pública, são números que subiram consideravelmente face ao mesmo período do ano passado. A PSP destaca ainda a taxa de recuperação das viaturas, que subiu em 2025 para os 66%, face aos 62% alcançados em 2024. Mais de 460 operacionais apoiados por 6 meios aéreos combatem um incêndio em Valpaços, no distrito de Vila Real. O incêndio que começou ontem na localidade de Cabeço, freguesia de Ervões, um incêndio na Guarda que atingiu os concelhos de Almeida, Pinhel e Sabugal, foi dominado esta madrugada. Em Almada, as reservas de água começam a estabilizar-se. Luís Palma, presidente dos Serviços Municipalizados de Água e Saneamento, adianta que os cortes rotativos só acontecem durante a semana e num horário mais reduzido.
18: Mas sim, os cortes programados continuam durante a semana, mas são num horário reduzido, portanto, da 1 às 6 da manhã.
19: E na próxima semana poderá ainda haver um alívio maior nesse sentido?
18: Admitimos que sim, mas a sexta-feira será um dia decisivo para nós da avaliação e também será o dia em que iremos depois também comunicar às populações.
17: Luís Palma, entrevistado pela jornalista Catarina Leite, as reservas de água estão a estabilizar, já rondam os 80%. Esta quarta-feira os Caesar Sisters sobem ao palco do Festival Cool Jazz, como cabeças de cartaz. Os norte-americanos regressam a Portugal para celebrar mais de 20 anos de carreira. Entrevistado pela jornalista Silvia Mendes, a Jake Shears deu alguns motivos à M80 para não perder este espetáculo.
20: I think it's dark times, and I think everybody feels.
21: Estamos a viver tempos difíceis. Todos sentimos isso, pesa nos ombros de toda a gente. É importante que as pessoas se juntem, sintam companheirismo, cantem canções juntas, é bom para as nossas almas. E é isso que oferecemos enquanto banda. Criamos um espaço para que as pessoas possam ser quem são, para que possam viver grandes momentos com os amigos ou com a família.
20: Come and be themselves, be with their friends and their family and have a great time.
17: Bons momentos para serem vividos mais logo às 10h30 da noite.
0: Agora são 9h03, o tempo e trânsito para ouvir daqui a nada.
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1: Agora são 9 horas 6 minutos, avançamos para o trânsito, que nem é muito tempo, é uma oferta Automóvel Clube de Portugal. Cláudia Capela, se puderes, avança, claro.
2: Na cidade do Porto, na sequência de uma ocorrência na zona do viaduto do Amial, a seguir à saída para Paranhos, Faria Guimarães, o trânsito ficou acumulado e neste momento, a partir do Nó de Bonjoia, com maiores dificuldades até à passagem pelo local, a afetar mais a parte final da A3, a entrada na via de cintura interna, isto em direção à Rábida, sentido inverso, está compacto na Furada, em Gaia, acesso à Ponta à Rábida e depois no percurso para Bessa Leite, Boa Vista e acesso ao Nó de Francos e também lento, Matosinhos Porto, A28, Ponte de Leça e Avenida AEP. Quanto à área de Lisboa, informação de acidente em via central na chegada à Pinamanique, no final do IC19, a situação já em fase final de resolução, mas o trânsito também ficou acumulado em Alfragide, traz ainda a resistência antes do viaduto da Crel e na descida de Queluz para a reta dos comandos da Amadora. Também já resolvido o acidente que aconteceu ao quilómetro 7 na A5, logo a seguir ao acesso do Estádio Nacional. Há ainda trânsito lento a seguir ao Nó de Oeiras, agora também já mais acumulado em Monsanto. E na Cril há trânsito compacto na zona comercial em direção ao Nó da Pontinha, em direção ao Algés, acesso ao Nó de Sacavém no sentido inverso, em direção às ligações para Sacavém e acesso à Ponte Vasco da Gama, sendo que na Estrada Nacional de no acesso à Pobadela, na zona do Campus Tecnológico, na Rotunda, há aí também informação de uma ocorrência que está a deixar o trânsito mais condicionado no sentido de São João da Talha em direção a Sacavém. Há trânsito para a ponte 25 de Abril intenso nos acessos sul, como é a resistência na A2, entre o primeiro viaduto do Feijó e o Nó de Almada e também um pouco mais acumulado na ligação da Via Rápida da Caparica. Mais informações, 820-2023.
1: E em meia hora voltamos a falar
2: até
1: contigo.
2: Já.
1: Até já, Cláudia. 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E hoje, se andar na praia, com segurança também, porque isto hoje, uma vez mais, vai aquecer, se bem que está um pouquinho.
3: Sim, a temperatura,
1: não tão quente, não é?
3: A temperatura baixou um pouco, sobretudo no litoral, principalmente a norte, mas no Alentejo, apesar da descida, continuam temperaturas bem altas e eu costumo estar sempre a falar sobre isto. Isto é a temperatura, mas sem ser o real feel, não é? Basicamente, se estiver mesmo ao sol, vai sentir ainda mais calor. Vamos lá a isto. Viana do Castelo e Porto, 23 graus. Aveiro e Ponta Delgada, 24. Sines e Sagres, 26. Leiria e Funchal, 27. Braga e Faro, 28. Coimbra, 29. Lisboa vai chegar aos 31 graus. Viseu, Guarda, Santarém e Setúbal, 32. Vila Real e Porto Alegre, 34. Castelo Branco e Évora, 36. Cá está a Beja com 37. E também o Nordeste Transmontano, onde a temperatura não baixou. É o único sítio onde não baixou. Bragança vai chegar aos 38 graus. Conta então com o céu em geral pouco nublado hoje, mais nuvens sim no litoral durante a manhã, também como a neblina e o nevoeiro.
1: E agora são 9 horas 9 minutos. Bom dia, fazer toda a sua atenção porque antes das 9:30 vamos oferecer bilhetes para o AGA School Jazz para a noite de 31 de julho, que é noite de também Chet Faker e que está esgotada, mas nós guardámos os últimos bilhetes para o AGA School Jazz.
3: É isso mesmo, tem de ficar atento, colado à sua telefonia, porque temos bilhetes para este concerto que, como o Paulo disse bem, já está esgotadíssimo e tenho a certeza que tem amigos que vão e olharam para si tipo, oh, não compraste bilhete, não tens.
1: Portanto, antes das 9:30 haverá bilhetes para a AGA School Jazz. Muita atenção. E há um número mágico que é o 910-25-80-81 que vai precisar. Agora, Eddie Grant até à linha de passe, Gimme Hope Joanna, nas manhãs da M80. Well,

0: 9:13, manhãs 10:80. Bom dia, bom dia, bom dia. Já cá está o Paulo Rico e para ouvir a linha de passe também no Rail, mas em primeira mão aqui.
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0: Bom dia, Paulo.
2: Bom dia, bom dia. Olha, temos de agradecer ao nosso ouvinte Francisco Valério, com quem falo regularmente, porque há uns tempos, há uns bons meses, tínhamos passado aqui uma mensagem a dar os parabéns ao Carapinheirense, que fazia 67
3: sim,
2: anos. Lembram-se disso?
3: Ok. E disseste também Carapinheirense.
2: Disse, disse, porque já também muitas vezes
3: Carapinheirense.
2: Fazia 67 anos e na altura o Francisco Valério disse: olha, vou mandar uma camisola para o Paulo Rico e vou mostrar a camisola e já agora para agradecer também o vosso gesto, que foi dar os parabéns ao Carapinheirense. E assim
0: parabéns.
2: Foi, não só mandou uma camisola para mim, como mandou para Paulo Fernandes.
0: Verdade, diz aqui Alma Arrozeira, forjados na tradição.
3: Tem uma diz Paulo Rico, deitou até o teu nome.
0: Sim, nascidos para vencer.
2: Paulo Fernandes, não é?
0: Minha
3: muito
0: nome,
3: lindo.
0: Sim,
3: Paulo
2: 67, não é 67, é só 67 porque é o aniversário. Fizeram 67 anos.
4: Se o meu filho
2: ano.
4: Estivesse aqui, era logo. Olha, um 67. Se bem que ele agora já acha que isso já vou.
3: Mas a camisola é gira porque é azul, mas depois tem outros desenhos. Há azul mais escuro, tipo umas ilustrações.
2: E como região de Coimbra tinha de ter publicidade a arroz e a marca de arroz. É de Monte Moro Velho, fui pesquisar um bocadinho também, é do distrito de Coimbra, ano passado ficou em nono lugar na primeira divisão da Associação de Futebol de Coimbra. O treinador é Luís Silva, tem 27 anos.
3: Olha,
0: vinho.
2: Subiu. Esta época já contratou um craque, ou pelo menos nome de craque, o Paquetá, ao Nelas. Perdeu o norte-americano DeMarcus Varela para o Poiares.
3: Varela.
4: Varela, claro.
2: Mantém o Miguel Zucoyamani.
3: Ah, boa.
2: É bom.
3: Fico descansada.
2: E não sei se vai ou não ficar com o guarda-redes Tomás Alho.
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2: Série mexicana, pois de futebol, que... mas com muito humor.
3: Sim, a série é bastante conhecida.
2: É gira. Ouvi o Postiga falar disso na televisão no outro dia, o Hélder Postiga. Basicamente são dois meios-irmãos, um homem e uma mulher, que herdam um clube porque o pai morre, e depois a péssima gestão do irmão, um autêntico loser, que só faz a geneira. Estou a ver aqueles wannabes, claro, loser, sim. Claro. Eu ainda só estou nessa parte. A irmã com clara noção sobre o que é gestão, mas não pode tomar conta do clube porque ficou ele como o diretor, o presidente, e faz tudo à sua maneira. Faz tudo mal, basicamente. Basicamente, mete os pés pelas mãos em tudo. Ainda estou nessa parte, portanto não,
3: okay,
2: não sei
3: não
2: mais.
3: Ok, não avanças mais.
2: Não avanço mais. Lembra-se do Miguel Veloso?
4: Claro,
2: antigo,
4: sim,
2: português?
4: Sim, sim. Claro.
3: Já não, pé esquerdo.
4: Pé esquerdo, sim. Marcava muitíssimo bem os livros.
2: Sim, senhor. Vai para...
3: Aliás, reza a lenda que o pai treinou o pé esquerdo dele, não era bem o pé natural, mas o Veloso treinou tanto o pé esquerdo com o filho que ele acabou por ficar craque.
2: Olha, sim. Tem agora 40 anos, vai ser treinador dos Júniores do Pisa. Já tinha sido adjunto do Pisa e na Atalanta, continua por Itália.
3: Pois, porque ele jogou em Itália mais para o fim de
2: muitos
3: carreira.
2: Anos, sim. Sim, tem agora 40 anos. Também oficial e em Itália, Ricardo Mangas, que deixou o Sporting, que está a jogar no Monza. Eu acho que faz todo sentido, porque Ricardo Mangas é um homem da moda. Vai para o Monza, que subiu à primeira divisão italiana. Terceira experiência no estrangeiro. Eu estou a falar de Itália porque quero falar aqui de algo que eu acho que é fraturante neste mercado de transferências. Ruben Amorim e a sua mudança de estilo.
4: Sim, eu vi isso.
3: Não,
4: atenção,
3: contem
4: atenção.
3: Tudo. Já não há caracolinho a dar a volta ali na testa.
4: Não, tem que ver com o penteado.
3: É um casaco.
4: Indumentário.
3: Então foi para a Itália, estão à espera do quê?
2: Eu próprio disse.
4: Isto é da forma como ele assumiu, exatamente.
3: Ainda por cima para Milão.
4: Não há carro de eixo.
2: Milão, exatamente.
3: É que podia, vais para Roma ou vais para Nápoles, não te pedem isso. Milão é outro assunto, claro.
2: Se é italiano. O treinador português trocou o fato de treino pelo fato convencional, fato mais clássico no Sporting. Era aquele estilo casual, elegante.
3: Fato de treino?
4: Sim, sim.
2: Não, acho que era calças de ganga, skinny ou chino, sim. E uma suéte da moda.
3: Ah, mas ele só sabe conceitos, ele sabe termos. Chino?
4: Era assim.
2: No United era um hoodie. E depois usava um casaco de fato de treino assim retro, da marca do United, com calça chino também. E agora chegou a Milão e usa o fato clássico, fiquei preto, camisa branca, parece que vai...
3: Um linho.
2: Sim, ele próprio explicou, ele diz, aqui é diferente, é preciso apresentar-me de outra forma. Milão é cidade da moda, temos de representar a nossa cidade da melhor maneira. Acho que pode ganhar alguns adeptos.
4: Verdade.
2: Fica-lhe bem. Eu acho que ficava bem também o estilo mais desportivo, mas este também ficará bem, com certeza. Mas parece mais...
3: Que dê boa sorte.
2: E um abraço para o Ruben Amorim, também merece.
4: Vai ser desta, sim.
2: Vai ser desta, sim, senhor. Amanhã vimos todos também com um fatinho...
4: Látex.
3: Olha o que seria. O Paulo tem umas, não tapa tudo no corpo. É um fato especial de látex.
2: Um fato veludo. Com umas calças de camurça e uns sapatos. Não.
3: Vem com um fato às bolinhas, como o Messi, como o mítico fato do Messi.
4: É aquele momento em que é. Até amanhã, Paulo.
2: Até amanhã.
3: Eu calei-me, não sei se repararam.
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4: Ora bem, vai precisar deste número de telefone já a seguir. É o 910-25-80-81. Atenção, há bilhetes para o AGA School Jazz para sexta-feira, noite de Chet Faker, e está esgotado. Mas a seguir, ele haverá bilhetes.

0: não é na segunda-feira, não é hoje, vai ser sexta-feira. Concerto de Chet Faker no AGA School Jazz. Vai precisar deste número para agora, é o 910-25-80-81. Atenção que há por aí muitos inclinados a sonhar, sonhos que têm com bilhetes para concertos.
1: Mas só os que vêm com uma resposta bem dada no WhatsApp. Atenção.
0: Exatamente, exatamente. Hoje o Eurodreams está a oferecer bilhetes duplos para o AGA School Jazz, mais especificamente para esta sexta-feira, último dia do festival.
1: E há lugares para a plateia e a única coisa que tem de fazer para os ganhar é mostrar para que lado se inclina mais.
0: Portanto, a participação é feita pelo WhatsApp da M80, o número é o 910-25-80-81 e com uma resposta original.
1: E qual é a pergunta? A pergunta do passatempo é: está mais inclinado para ver todos os concertos onde quiser ou visitar todos os países que quiser?
0: Escolha uma opção, justifique bem e envie já 910-25-80-81.
1: Como eu gosto de dizer, não há respostas certas, só tem de ser criativo, porque as respostas mais originais ganham bilhetes duplos para esta sexta-feira, para o AGA School Jazz. Tem até às 10 horas e 59 minutos da manhã de hoje para participar.
0: Eurodreams está inclinado para ganhar...
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0: Verdade verdadeira. Boa sorte, venham daí essas mensagens, 910-25-80-81, daqui a nada, para ouvir o Simply Red com Stars nas manhãs de M80.
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0: bandas mais incríveis e com mais classe do universo M80. Simply Red com Stars nas manhãs de M80. Agora são 9:30, já a seguir o tempo e o trânsito. Para já avançamos para a edição das notícias, que é feita pela Mónica Baltazar. Mónica, e falamos de incêndios.
1: Incêndio por dominar, o incêndio em Valpaços, mais de 450 operacionais apoiados por 6 meios aéreos combatem este incêndio no distrito de Vila Real. O fogo começou ontem à tarde na localidade de Cabeço, freguesia de Ervões. O número de meios no combate ao incêndio foi reforçado na última hora. Em Almada, as reservas de água estão a estabilizar e já rondam os 80%, por isso mesmo tem havido algum alívio nas medidas restritivas e na duração dos cortes. Em declarações à M80, Luís Palma, o presidente dos Serviços Municipalizados de Água e Saneamento de Almada, admite que pode haver um novo alívio na próxima semana.
2: Esta semana vai ser fundamental para mais algumas medidas de alívio que nós tencionamos retirar e, portanto, mantendo aqui também a questão dos cortes programados até ao final desta semana, admitindo que na próxima semana possa haver também aqui um alívio relativamente a esta matéria, para retomarmos o caminho da normalidade. Agora, o que nós temos sempre que ter, quando estamos com esta responsabilidade, é que temos que ter aqui alguma prudência.
1: Sexta-feira vai ser um dia de decisões em Almada. O presidente do SEMAS promete anunciar no final da semana a compensação que vai ser dada aos clientes afetados pelas falhas no abastecimento de água. A PSP deteve nos primeiros 6 meses do ano 114 pessoas por suspeita de furto ou roubo de veículos, segundo os dados da Polícia de Segurança Pública. São números que subiram consideravelmente face ao mesmo período do ano passado. A PSP destaca ainda a recuperação das viaturas, que subiu em 2025 para 66%, face aos 62% alcançados em 2024.
0: Obrigado, Mónica. E agora vamos entrar no carro e vamos para o engarrafamento. Cláudia Capela, como é que está o trânsito?
3: Não tem sido uma manhã muito complicada, é certo?
0: Bem,
3: já
0: bem.
3: Houve algumas situações que afetaram mais o trânsito. É o caso de uma ocorrência no viaduto do Amial, na cidade do Porto, Freixo, a Rábida. Situação já resolvida, abrandamento a partir do nó da Via Norte. E agora trânsito mais lento atrás, na zona do Estádio do Dragão, Mercado Abastecedor, em direção às Antas e A3. Está aí agora a ficar lento na A4 em direção ao túnel de Águas Santas, a partir da zona de Irmesim, da Amarante Porto, e mantém-se na Ponte de Lessa, Avenida AEP, e ainda compacto entre Canidelo e Afurada em direção ao tabuleiro da Ponta Rábida, na Autoestrada do Norte, e depois para Francos na Via de Cintura Interna. Está agora também a ficar mais demorado no tabuleiro da Ponte do Infante, no sentido Gaia-Porto. Quanto a Lisboa, a informação de acidente com uma viatura ligeira e um motociclo na Rua Marquês da Fronteira, próximo da ligação com a Rua de Campolide. Atenção, trânsito ainda está compacto para a Ponte 25 de Abril, na subida de Almada, a caminho da Praça das Portagens. No sentido inverso, um aumento de intensidade na Avenida da Ponte e atrás até à saída para a Avenida de Ceuta, mais lento no eixo Norte-Sul. Também ainda lento em Monsanto, na Autoestrada de Cascais, no IC19 entre Alfragide e Pinamanique, e a segunda circular a apresentar a maior resistência, Benfica-Aeroporto, a seguir à saída do eixo Norte-Sul, em direção ao Campo Grande e Calvanas. Troca de informações, linha grátis, 820-2010.
0: Até já, Cláudia. Ora bem, Ana Moreira, venha de lá esse tempo quente.
4: Vamos lá, espreitamos para o céu e ele vai estar pouco nublado, com mais nuvens no litoral, sobretudo de manhã. A temperatura hoje desce um pouco em alguns pontos do país, mais no litoral, mas no interior as temperaturas baixam um pouco, e onde não baixa é no Nordeste Transmontano. Por exemplo, Bragança mantém a temperatura de ontem, 38 graus de máximo, é muito alto. Uma pessoa já tipo, não chega aos 40 e já fica, ah, ok, está abaixo. Não, 38 graus
5: já se sente.
4: É muito, muito intenso. Beja, 37, muito quente. Castelo Branco e Évora, 36, mantém-se. Vila Real e Porto Alegre também é, 34 graus é bastante. Viseu, Guarda, Santarém e Setúbal, 32. Lisboa, ali, nos 31. Coimbra, 29. Braga e Faro, 28. Leiria e Funchal, 27. Sines e Sagres, 26. Aveiro e Ponta Delgada, 24 graus. As cidades mais fresquinhas hoje serão Viana do Castelo e o Porto, com 23 de máxima.
0: Ora bem, a caminho das 10 da manhã, bom dia, obrigado por ter escolhido as manhãs da M80. Nós há pouco demos hipótese então de ganhar bilhetes para o AGA School Jazz, noite de sexta-feira, noite de Chet Faker, que está esgotada. Demos aqui hipótese, mas temos recebido tantos e tantos e tantos tantos, mas mesmo tantos pedidos para esta noite, que vamos fazer assim. É que depois destes não há mais, ok?
5: Não, nós já estamos a ir ao fundo das gavetas.
0: Sim, já nos estamos a meter em trabalho.
5: Já estamos
0: por estes momentos. Portanto, vamos lá. Aponte este número de telefone que vai precisar agora. É o 910-25-80-81. Vamos fazer tranquilamente, que é para conseguir apanhar tudo. Portanto, para ganhar os bilhetes é uma mensagem original para este número. Uma mensagem de voz original para este número. 910-25-80-81.
4: E o que nós queremos é uma resposta a esta pergunta. Está mais inclinado para ver todos os concertos onde quiser ou visitar todos os países que quiser? Não há resposta errada, não tem truque. Nós só queremos que seja original a responder a esta pergunta. Está mais inclinado para ver todos os concertos onde quiser ou visitar todos os países que quiser?
0: Se está a perguntar, então, até que horas é que pode participar?
4: Até ao último minuto das manhãs da M80, ou seja, até às 10h59.
0: Boa sorte. Softcell, Tainted Love. Precisamente aqui nas manhãs da M80. De longe, a música da sua vida. Bom dia e umas boas férias, se for o seu caso.
5: Boas férias.

0: gosta?
1: Pois claro, claro que gosta.
0: A música da M80 é assim, as músicas da sua vida. E há mais de onde esta veio. Soft Cell com Tainted Love. A 22 minutos agora das 10 da manhã, vamos fazer aquela pausa técnica. Vamos fazer aquele silêncio que pode ser constrangedor se não for uma coisa sentida. 1, 2, 3.
2: Pai.
0: Agora que já os chamámos a atenção e as chamámos a atenção,
2: é
0: porque
2: isso.
0: Isto impõe chamar a atenção, porque queremos alegria na sua vida no Show Me the Money, ok?
2: E quem diz que dinheiro não traz felicidade não sabe bem o que anda a dizer.
0: Ajuda
2: na minha
0: muito,
2: opinião.
0: Ajuda muito.
2: Porque é isso, ajuda, não resolve tudo, mas ajuda e de que maneira? 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Como é que tudo isto funciona? 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Não pode dizer tô nem alô, se não perde. Não queremos que isso aconteça.
0: Não há volta a dar, ai, por favor. Não, não dá, não dá. Regras são regras e são para ser cumpridas, que é para ficarmos todos em pé de igualdade.
2: Eu, se fosse assim, ia treinando na sexta-feira, na dúvida, ia atender toda a gente a dizer Show Me the Money para estar bem treinadinho a partir das 2 e até às 3. Se o seu telefone tocar, já sabe o que tem de fazer. Atende e diz Show Me the Money. E leva para casa um cartão com 40.000€ para gastar onde quiser.
0: Dúvidas, M80.pt.
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0: E agora também com o Zamor Eletro, a máquina.

0: sou da natureza, grande Marisa Liz. Nas manhãs da 80, claro, Amor Eletro aqui com a máquina. 15 minutos agora das 10 da manhã. Daqui a pouco, junta-se a nossa Wanda Miranda em modo best of. Vem aí, episódio de A Playlist da Wanda.
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18: Never Tear Us Apart, dos In Excess. Esta música está sempre, sempre na minha playlist. E eu lembro-me como se tivesse sido ontem, quando o meu irmão chegou a casa com o álbum Kick, que foi editado em 87, e me disse qualquer coisa do tipo: tens que ouvir este álbum, é incrível, esta banda nova, espetacular. E já estou a rir, porque lembro-me que na altura ninguém, ou poucas pessoas, sabiam muito bem como é que se dizia o nome da banda. E o meu irmão apresentou-os como... são os Inks, ou qualquer coisa assim. E olhem que cheguei a ouvir na rádio pessoas também a apresentarem os In Excess como Inks, logo assim no início. Mas sim, esta música do álbum Kick de 1987, aliás, todo o álbum, fez-me gostar muito dos In Excess. Foi ali um estilo de rock que descobri, um rock sensual, um rock sexy, um verdadeiro performer também no Michael Hutchence, que uns anos depois vi ao vivo. E curiosamente também tenho uma história gira com o Michael Hutchence, quando eles lançaram um álbum muito mais lá para a frente, já mais nos anos 90. Fui convidada para ir assistir ao concerto desse, ao lançamento, ao concerto de lançamento desse esse álbum em Bruxelas e foi a minha primeira reportagem fora do país. Daí ter tido um gostinho especial e tive a oportunidade de estar à conversa com ele. Infelizmente, uns meses depois desse encontro, o Michael Hutchence morreu. Mas essas histórias, claro, ficarão para sempre na minha memória, até porque ele foi muito simpático, muito solícito. E depois, para além disso, há aqui outra questão. Eu sou aquela pessoa que liga muito às letras das músicas, não é? Ao que se diz. E há uma frase incrível desta música, uma frase que eu gosto muito, é quando ele diz: I told you that we could fly, because we all have wings, but some of us don't know why. Eu acho isto lindíssimo. Portanto, aqui está, na minha playlist, Never Tear Us Apart.

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Hoje damos os parabéns a Wayne Morris, uma das vozes dos Boyz II Men. Começou a cantar no coro da escola, mas o sucesso começou quando se juntou a um dos grupos de R&B mais bem-sucedidos de sempre. Estávamos no início dos anos 90. Wayne Morris tem 6 filhos, 4 deles seguiram as pisadas do pai e formaram os One More. O nome do grupo é um tributo ao pai. 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
3: E claro, já vamos voltar às músicas da sua vida dos anos 90, mas já lá vamos, até porque primeiro há que saber como é que está o tempo e o trânsito e também as notícias agora pela edição da Mónica Baltazar. A Mónica, a Europa enfrenta mais uma onda de calor.
4: E abraços com vários incêndios. A França e a Espanha enfrentam a quarta onda de calor deste verão. Em França, 11 departamentos estão hoje com alerta laranja. Em Espanha, o incêndio que começou sábado em Castellón continua a avançar de forma descontrolada. Hoje há mais de 1.500 municípios em zona de risco elevado para a saúde por causa das temperaturas elevadas. Por cá, mais de 450 operacionais apoiados por 6 meios aéreos combatem um incêndio em Valpaços, no distrito de Vila Real. O fogo começou ontem à tarde na localidade de Cabeço, freguesia de Herbões. Em Almada, as reservas de água estão a estabilizar, rondam os 80%. Tem havido algum alívio nas medidas de restrição e na duração dos cortes. Em declarações à M80, Luís Palma, presidente dos Serviços Municipalizados de Água e Saneamento de Almada, admite que pode haver um novo alívio na próxima semana.
5: Esta semana vai ser fundamental para mais algumas medidas de alívio que nós tencionamos retirar e, portanto, mantendo aqui também a questão dos cortes programados até ao final desta semana, admitindo que na próxima semana possa haver também aqui um alívio relativamente a esta matéria, para retomarmos o caminho da normalidade. Agora, o que nós temos sempre que ter, quando estamos com esta responsabilidade, é que temos de ter aqui alguma prudência.
4: O presidente do SEMAS promete ainda anunciar no final da semana a compensação que vai ser dada aos clientes afetados pelas falhas no abastecimento de água.
5: A decisão está tomada e será formalizada na sexta-feira. Há uma decisão tomada que será refletida naturalmente naquilo que é a fatura dos clientes. Esta é aquela mais direta que os clientes irão naturalmente sentir.
4: Almada a regressar à normalidade no abastecimento de água, mas com prudência. E esta quarta-feira os Caesar Sisters sobem ao palco do Festival Cold Jazz como cabeças de cartaz. Os norte-americanos regressam assim a Portugal para celebrar mais de 20 anos de carreira. Entrevistado pela jornalista Silvia Mendes, Jake Cheers contou à M80 como é que vai ser o espetáculo de mais logo em Cascais.
6: The show is very theatrical.
7: O espetáculo é muito teatral e é muito divertido. Excitante. É uma festa, na verdade. Vai haver muita coisa para ver. As nossas meninas são o máximo e vamos tocar canções antigas que já não tocamos há algum tempo. Vai ser muito divertido. Venham ver os Caesar Sisters ao Cold Jazz. Adoramos o público português. É um dos melhores do mundo inteiro. Mal podemos esperar para voltar a ver-vos.
6: Yeah, we can't wait to see you.
3: Nós bem que tentamos, mas não chegamos lá. Olha, temos aqui uma mensagem a propósito do AGAs.
8: Olá, Jazz. M80, bom dia. Olá, Paulo. Olá, Ana. Olá. Daqui é Ana de Évora. Oh, Ana Moreira.
9: Oi.
8: Eu preciso é de saber que outfit é que levamos hoje à noite para o concerto, está bem? Isso é que eu preciso de saber. Bom dia, beijinhos. Até logo, bom trabalho.
3: A stylist Ana Moreira, por favor, chegue-se à frente.
9: Ana, tem que vir do Alentejo mostrar e representar Évora como deve ser. Queremos alguma coisa com muito, muita, sei lá, muito glitter, algo muito festivo, muito para dançar. Aquele look muito anos 70, vamos imaginar-nos num Studio 54, okay, por exemplo. Acho que é uma boa. Eu vou estar de t-shirt da M80, mas a make-up se não. A make-up se vai estar Caesar Sisters. Vou estar com os olhos que vão parecer, olha, pirilampos.
3: O avatar. Vê-se lá uma pessoa toda azul. Ah, namorada da M80, claro. Mónica Baltazar, foge enquanto podes. Até amanhã, mas volta amanhã.
9: Como segura. Beijinhos.
3: Até amanhã. Tempo e trânsito aqui, nada.
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3: 10 horas 8 minutos, avançamos para o trânsito. 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E, Cláudia, estas horas, 10 da manhã, última semana de julho, como é que isto está?
25: Sim, não tem sido uma manhã muito complicada. Agora, em todo o caso, há informação de um acidente a afetar mais o acesso da A3 à cidade do Porto. Aconteceu um pouco antes da entrada na via de cintura interna numa das vias centrais. O trânsito está compacto a partir da saída para a circunvalação até a passagem pelo local e na VCI ainda com resistência. Existência em ambos os sentidos, Estádio do Dragão, Mercado Abastecedor, em direção ao Nó das Antas, também acesso à A3, sentido inverso entre o Campo Alegre e Bessa Leite, em direção a Francos, e a outra ligação com trânsito lento, a Matosinhos Porto, A28, em direção a Sidónio Paes e à Rua 5 de Outubro. Há também, nesta altura, um aumento de intensidade com abrandamento sem muita demora em Gaia, na ligação ao Nó de Coimbrões, A1, a partir da A44. Em Lisboa, informação, atenção de viatura parada com avaria em via esquerda na reta dos comandos da Amadora, na chegada ao acesso à Nacional 117, isto no IC19, de Sintra para Lisboa, e já está a afetar mais o trânsito nas imediações da curva do Palácio de Queluz. Depois já só abrandamento na chegada ao nó de Pinamanique, ainda acumulado no final da A5 em Monsanto, para a ponte 25 de Abril, ligação de Almada para a Praça das Portagens, e intensidade no eixo Norte-Sul, um pouco mais compacto na segunda circular, a partir do viaduto do eixo Norte-Sul em direção a Campo Grande e Calvanas, e intensidade também na Cril, não só na zona de Odivelas, acesso a Sacavém, mesmo assim sem informação de paragens. Troca de informações, mantém-se disponível a linha grátis 800-2020-10.
3: Meia hora e voltamos a falar. Até já, Cláudia. 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Ana, hoje, como é que vamos...
9: Hoje vamos ter começar? Céu, em geral, pouco nublado, apenas algumas nuvens durante a manhã, sobretudo no litoral. Vamos ver se assim se mantém, mas em princípio à tarde elas vão para outras paragens. A temperatura hoje desce um pouco, sobretudo no litoral, mas ainda assim temperaturas no interior a pedir cuidados. Onde não baixa é no Nordeste Transmontano, mais concretamente na zona de Bragança, onde vão chegar 38 graus de máxima hoje. Beja 37, Castelo Branco e Évora 36, Vila Real e Porto Alegre 34, Viseu, Guarda Guarda, Santarém, Setúbal 32, Lisboa vai chegar aos 31 graus, Coimbra 29, Braga e Faro 28, Leiria e Funchal 27, Sines e Sagres 26, Aveiro e Ponta Delgada 24 graus, mais fresquinho será Viana do Castelo e Porto com 23 de máxima.
3: Manhãs de M80, a quem se junta daqui a pouco o Francisco Gil, o nosso colega, porque hoje há novo episódio de O Palco Gil. Mas já lá vamos. Para já, namorado, tens em tua posse?
9: Tenho, sim, senhor.
3: Tens? Podemos avançar, destemidamente?
9: Podeis.
3: Então, vamos a isto. Vamos a isto.
9: Ai, ai.
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9: Eu confesso que não sei o que aconteceu aqui. Confesso, porque achava que ia ser de caras,
3: okay,
9: que Madonna com Vogue
3: Madonna, limpar. Madonna.
9: Exatamente.
3: Madonna.
9: Recordo que à quarta-feira a votação é no Instagram, por isso é que não encontrou em m80.pt. É M80 Rádio, é fácil dar connosco, nos stories é onde podia votar. Então, entre Madonna e Venga Boys, não é que os Venga Boys ganharam com a xalalalala. Xalala in the morning.
3: Quando tu metes um xalala numa música, sabes que isto, a música é a debrar.
9: Nós falamos, naquele dia que falamos de músicas com lalala, falaram de xalala.
3: O Paulo Fernandes trouxe. Venga Boys, arrancar a nossa viagem.

0: 10:15, manhãs 10:80, bom dia, claro. Música dos anos 90, certíssimo, até às 11 da manhã é assim, da segunda à sexta-feira aqui nas manhãs 10:80 e sempre à quarta-feira. Atenção, Palco do Gil, há novo episódio esta semana, saiu na segunda-feira passada, portanto, no, sempre no regresso a casa, que pode ouvir em primeiríssima mão, sendo que o Palco do Gil desvenda aquilo que acontece aos artistas e também a algumas músicas, portanto, da sua gênese.
1: É uma espécie de enciclopédia da música portuguesa. Nunca soube o que é que aquela música dos Quinta do Bill quis dizer, ou qual é a história por trás daquela música do GNR, ou de seja quem for. O nosso Francisco Gil já entrevistou quase toda a gente, mas há sempre artistas novos, como é o caso também. Miguel Marocco hoje revela.
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3: Podia dizer já sayonara, mas este é ainda o penúltimo episódio desta sétima temporada. Até lá pode ouvir todos os episódios que já saíram na nossa app Rayo.
4: 1, 2, 1, 2, está gravado.
5: Sayonara ao Miguel Maruco, mas atenção, pode ser um até logo, porque logo à noite, às 8 da noite, no palco Cascais Jazz Sessions by Smooth FM, lá estará Miguel Maruco na noite de hoje do AGA School Jazz.
6: E quiçá até irá falar connosco antes mesmo de atuar, assim espero eu, porque hoje vai ser uma noite do AGA School Jazz para deixar marcas, porque sim, vamos sair. Sim, vamos ser felizes. Sim, está na hora de fugir à rotina e ver música, ouvir música é sempre a solução certa.
5: Os bilhetes estão à sua espera nos locais de venda de bilhetes habituais, portanto, aproveite esta.
6: É avançar,
5: é isso mesmo.
6: Depois vão lá ter comigo, está bem?
5: Exatamente.
6: Ao nosso estúdio.
5: Love is all around. Anos 90, sim, sim, até às 11. Agora com os Wet Wet Wet, nas manhãs da M80.

0: 10 horas 22 minutos, manhãs 10:80. Bom dia, põe perfume, põe, Ana Moreira. Eu sei, gostas de estar sempre cheirosa.
1: Adoro.
0: E olha, se gostas tanto de perfume, faz assim. Tu não podes, peraí, tu não podes, a Ana não pode. Mas olha, sabe uma coisa? Queridos ouvintes, podem participar e pode participar no Show Me the Money e deve participar porque, de facto, há perfumes que são caríssimos e que são divinais.
1: Posso-te dar, olha, todos os da Tom Ford.
0: Sim, eu sei que...
1: Era um para cada dia.
0: O de homem é maravilhoso.
1: Que aquele senhor não sabe fazer mal. Um beijinho para o Tom Ford. Este espaço pode ser seu.
0: Sim, sim, sim. É pá, sim. Eu já namorei muitas vezes o perfume da Tom Ford. Muita vez. É maravilhoso. E aquilo basta uma gota e entras no sítio e fazes a diferença.
1: Mas eu sou aquela pessoa que anda com aquelas frasquinhas mini com o perfume.
0: Ana, estava a sentir que estava ali já.
1: Estava o quê, pá?
0: Portanto, tudo isto para lhe dizer o quê? Sim, Show Me the Money esta semana.
1: Sim.
0: Uma pipa de massa que pode ser seu.
1: É isso, nós estávamos a brincar, mas o assunto é sério. São 40 mil euros que pode ganhar já esta sexta-feira. Imagine, está na sua vida normal, normalidade total, e de repente, numa sexta-feira, num abrir e fechar de olhos, recebe 40 mil euros.
0: E o que é que vai fazer imediatamente se fosse aqui como nós e gastar 4 perfumes da Tom Ford? 4 frases Tom Ford. Jamais.
1: 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Passo seguinte, sexta-feira, entre as 2 e as 3 da tarde, o computador lá vai ele escolher um número ao calhas, aquele que já se tiver inscrito, e vamos ligar. É a Vera Fernandes que vai telefonar. Da sua parte, só pedimos, por favor, mal carrega no verdinho do telemóvel para atender. Atende e a primeira coisa que diz é Show Me the Money. Não pode dizer alô quem fala, porque perde. Tem mesmo que ser apenas e só Show Me the Money. Conversa fica toda para depois. Disse tudo, Paulo. Não falhou nada, pois não?
0: Foste chupeta,
1: dei um recado
0: claro. por isso é que ganhas os rios de dinheiro.
1: É, não
0: é?
1: És
0: incrível, porque fazes, cumpres sempre.
1: É tapetes de ouro.
0: Exatamente, é de ouro. 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

0: todas as palmas, que incríveis. Paulo Norte e Miguel Gamer, que é uma simpatia que já por aqui passou tantas vezes nas manhãs.
1: E está sempre disponível.
2: Sempre disponível. Sempre. Ora bem, o que é que está sempre também disponível à quarta-feira? Novo episódio do meu podcast, O Andar à Trela. Todas as semanas, novo episódio, sétima temporada, esta quarta-feira. Hoje não é exceção, há portanto um novo episódio para ouvir nos locais de escuta habitual. Spotify, Apple Podcast, M80.pt e claro, no Rail. Sendo que para hoje, quarta-feira, o último episódio desta temporada, que depois o Andar à Trela vai de férias. O Andar à Trela precisa de férias, mas volta com baterias recarregadas no dia 16 de setembro.
1: Ok, então até lá temos uma batelada de temporadas varrer. Eu gosto de dizer que o Andar à Trela é mais do que para pessoas com cães, sobretudo para alertar os amigos que têm cães mal comportados.
0: Portanto,
1: tipo, faça um favor ao seu amigo para não ser aquele vizinho insuportável que tem o cão a ladrar até às tantas da noite.
0: Também se resolve.
1: Para aquele vizinho, pode deixar, imagine, ponha o link, não é? Do Andar à Trela num papelinho e põe debaixo da porta, não é só para os amigos, também para os vizinhos, que vão passear com os cães sem trela, para aqueles que deixam fazer xixi nos pneus dos carros do alheio.
0: Também há esse episódio. Sétima temporada, lhe garanto que há episódio para tudo e mais alguma coisa. Portanto, todas as questões que normalmente os meus alunos me põem, eu acabo por trazer aqui para o podcast. Uhum. Sendo que para este último episódio de temporada resolvi fazer o grande quiz.
1: Ai, eu adoro isso.
0: O grande quiz. É assim.
1: Ou seja, para quem tem cães, testar, saber se sabe de tudo, não é?
0: As respostas são muito fáceis. Coisas relativamente. Vá, agora fora da brincadeira, coisas que até são relativamente básicas, mas que é sempre bom relembrar e pô-las em forma de quiz, uma forma mais fácil de, se calhar, compreender os conteúdos.
1: Qual é o teu cão favorito? Raça?
0: Eu gosto de todos os cães, adoro
1: Politicamente,
0: vou-te explicar uma coisa. Eu adoro todos os cães, fora da brincadeira. Gosto mais quando o piloto, quem o conduz, sabe conduzir. Estás a perceber? Gosto sobretudo de ver uma pessoa com um cão que supostamente tem menos capacidade, mas fazer desse cão um cão incrível.
1: Está bem, mas só podes ter um cão amanhã.
0: Hã?
1: Um cão amanhã. Tens que ir buscar um cão amanhã. Vais buscar um dálmata?
0: Tenho uma raça que gosto muito.
1: É os Golden.
0: Um Golden Retriever. Gosto
1: pronto.
0: Muito deste.
1: Era só isto.
0: Gosto
1: pronto, podes abandonar.
0: Pronto,
1: era
0: então
1: só
0: pronto.
1: Isto que eu queria.
0: Vamos lá. Andar à Trela, então. Novo episódio. Disponível para ouvir também no Rail. E, claro, sempre também Apple Podcast e M80.pt. Para ouvir daqui a pouco, a Cláudia Capela no trânsito e logo depois as previsões do tempo para hoje.
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2: E Ayla, Cláudio Capela, avança se puderes. Como é que está o trânsito por estas horas, 10h30 da manhã?
3: Em direção a Lisboa, ainda está lento no IC19. Há meia hora aqui dei conta de uma viatura parada com avaria em via esquerda, mesmo junto ao acesso à Nacional 117, no final da reta dos comandos da Amadora. Essa situação permanece com corte da via esquerda. Trânsito a partir de Queluz está mais lento, até à passagem pelo local, é no sentido Sintra-Lisboa. Ainda há resistência na subida de Almada para as portagens, final da A2, acesso à ponte 25 de Abril, em direção a Lisboa, e está a intensificar-se no sentido inverso. Há já algum abrandamento na parte final da Avenida da Ponte, chegada ao viaduto de Alcântara, início do tabuleiro, sem ocorrências, mas já há mais movimento e alguma resistência. Ponto Vasco da Gama com circulação regular em ambos os sentidos, maior intensidade na segunda circular Benfica-Aeroporto, na zona do Campo Grande, eixo norte-sul também com bastante movimento, mas sem paragens, e nesta altura também já há circulação regular na entrada na cidade pela calçada de Carris. Na cidade do Porto, o acesso da A4 está agora a ficar mais complicado em Valongo. Um acidente muito perto da saída para Valongo, um pouco antes, ao quilómetro 15.800, com via esquerda ocupada, está a afetar-se o trânsito à passagem pelo local. Na A3 já foi resolvida uma ocorrência na parte final, antes da entrada na via de cintura interna. Há trânsito intenso, mas já mais fácil, a circular praticamente sem demora. Já na via de cintura interna, mantém-se o abrandamento mercado abastecedor na A3, Freixo a Rábida, sentido inverso entre o Campo Alegre e Bessa Leite em direção a Francos, e como é habitual, ainda muita intensidade e alguma resistência também na Avenida AEP, principalmente no acesso ao centro da cidade do Porto, Avenida Sidónio Paes e Rua 5 de Outubro. Mantém-se disponível a linha grátis 800 20 20 10. Até amanhã.
2: Cláudia, antes de dizer até amanhã e de dizermos adeus, Cláudia, posso-te fazer um pedido e, vá, no fundo, meter uma cunha?
3: Então...
2: Ó, Cláudia.
3: Então.
2: Na sexta-feira.
3: Sim.
2: E ou sábado. Eu preciso de passar a 25 de Abril. E sexta-feira é 31 de Julho.
4: Eu só passo no domingo. Alarga isso para domingo.
3: Muito okay. Bem, então, muito bem. Ó, qual é a hora prevista?
4: O Paulo vai desbastar primeiro.
2: Espera aí que eu já digo qual é que é o pedido. Não vou pedir um mindinho, isto vai abraço todo. Ó, Cláudia. Portanto, dia 31 de Julho. Dia 1 de Agosto e já agora também.
4: Obrigada.
2: Dia 2 de Agosto, domingo. Tu achas que podes limpar as vias todas da 25 de Abril e da Vasta Gama? Gostava, só para nós,
3: gostava, não é? Gostava de ter esse poder, mas não vai ser possível.
4: Não.
3: Não. A que horas? A que horas pretendem fazer a travessia do Tejo?
4: A que horas, Paulo?
2: Vamos fazer assim. Como eu não sei ainda bem as horas, era o fim de semana todo.
3: Ah, pois. Era o ideal. Carros automobilistas.
2: Eu avisei que não era o mendigo, que era o
4: abraço. Agora havia do infante, bem limpinha.
3: Há dois, toda, até ao Algarve. Não há
2: problema. O problema é passar 25 de Abril. Pai, eu perco anos de vida ali, estás a perceber?
3: É assim, para Sul, a partir da tarde, eu diria início da tarde, sexta-feira.
2: Lá para que horas? Há que achas que aquilo vai começar?
3: É assim, a apertar será a partir das 4. Pois. Mas se acontecer alguma coisa antes, começa logo antes.
2: Achas que há uma, é seguro?
3: Sim, se nada acontecer.
2: Esperemos que não, obviamente.
3: Em princípio, à 1 da tarde é seguro. Depois, a partir das 9h30, 10 da manhã de sábado, começa.
4: Olha,
3: começa
4: eu só
3: também.
4: Peço a Deus que, para além do trânsito, eu não fique. Não queimar o meu alternador como aconteceu um ano.
3: Oi?
2: Também está a meter um.
4: Estava a algures em Setúbal quando o meu carro faz começa as luzes todas.
3: No fim de semana passado já começou aquela resistência bem conhecida ali na Marateca, na A2, a caminho de Alcácer do Sal.
2: E não é por acaso que agora estamos a falar disto, obviamente, é para chamar a atenção para. Sabemos que é mudança de quinzena, entra agosto, é fim de semana, portanto, muito cuidado na estrada. O mais importante é chegar. E não chegar depressa.
3: E já chegar muitos imigrantes também, atenção.
4: Falei com um mecânico e ele disse: acredita que não é para nós termos trabalho, porque nesta altura existe bastante, mas quem não vê o carro há algum tempo, revisão, assim, convém pôr muito, nas mãos de quem sabe, ver os pneus, ver como é que está a bateria.
2: De resto, o próprio Arsénio Coelho já entrou no noticiário
3: todos
2: desta manhã com todos os detalhes sobre como prevenir uma boa viagem.
4: E o que eu adorei, o pormenor, que ele acabou muito bem, é para não se esquecer da carteira em cima do jadilho depois de abastecer.
2: Quem nunca, muito quem bom. Nunca. Portanto, agora sim, Cláudia, que já pusemos a nossa cunha, contamos com vias desimpedidas pelas pontes de norte-sul do país. Está bem, Cláudia? Então vá.
4: É que agora vai pedir bom tempo. Agora vai pedir bom tempo.
2: É pá, esta mulher já me conhece tão bem. Oh, Ana, tu por acaso... Atenção, eu peço para os dois, porque isto é para mim e é para ti. Tu vais ter uma vez no sítio que eu, para a Praia Verde. Portanto, vamos lá. Como é que vai estar o tempo hoje e só acaba na segunda-feira? Vai.
4: Então, hoje, céu em geral pouco nublado, com mais nuvens no litoral, sobretudo de manhã. A temperatura hoje já desceu um bocadinho, ou seja, em alguns pontos do país até vai dar gosto de abrir a janela para arejar um bocado a casa, para sair aquele bafo que tem estado nos últimos dias. E também é muito bom para a umidade que ainda vem, não é? Ainda vem do inverno, que foi um inverno bem pesado nesse sentido. Vamos então às temperaturas. Começamos pelos sítios mais fresquinhos. Viana do Castelo e Porto, 23 graus. Aveiro e Ponta Delgada vai chegar hoje aos 24. Sines e Sagres aos 26. Leiria e Funchal, 27. Braga e Faro, 28 graus. Coimbra vai chegar aos 29. Lisboa aos 31. Viseu, Guarda, Santarém e Setúbal, 32. Vila Real e Porto Alegre, 34. Castelo Branco e Évora, 36. Beja, 37. Bragança será o ponto mais quente, ou seja, é o único sítio onde a temperatura não baixou. No Nordeste Transmontano, 38 graus de máxima.
2: Caminho das 11 da manhã, estamos agora a 23 minutos. Daqui a pouco lançamos-nos então para o lado B das manhãs da M80.
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4: E logo se vê o que é que vai sair. Logo se vê.
2: Ana, vou desabafar contigo. A dificuldade que é uma pessoa comprar calçado.
4: Para ti, por causa da tua longa pata?
2: Não. E um pé para já lindo.
4: E é para o OnlyFans fácil.
2: Fácil, tal como as minhas pernas. 43,5. 43,5 de perna. Aqui, a perceber a tremida do pé. Mas para dizer o quê? É pá, a dificuldade que uma pessoa comprar sandálias nesta altura do campeonato. Que as miúdas gostem, que sirva, que não sejam 580 euros cada par.
4: Para as crianças.
2: Sim,
4: portanto,
2: tenho muito para falar contigo no lado B das manhãs da M80. Junte-se a nós à nossa conversa de lado B das manhãs da M80. Temáticas que importam. De facto, a dificuldade que é comprar calçado para crianças, que nesta altura do ano para levarem para a praia não é fácil. Boa, anos 90 seguem com You Learn, Alanis Morissette. Até amanhã.
4: Até amanhã.

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1: Está na hora das notícias, já passam 2 minutos das 11 da manhã. Mónica Baltazar, bom dia. Continua por dominar o incêndio em Vila Real.
2: Bom dia, são mais de 400 operacionais apoiados por 8 meios aéreos que combatem o incêndio em Valpaços, no distrito de Vila Real, um incêndio que começou ontem à tarde. Na localidade de Cabeço, na freguesia de Ervões, o incêndio obrigou ao corte da Estrada Nacional 206 entre Valpaços e Bolsa, no concelho de Mirandela. Obrigou também ao corte da Estrada Municipal 544 entre as localidades de Pussacos e Fornos do Pinhal, no concelho de Valpaços. Dezenas de concelhos de 8 distritos no norte e centro do país estão hoje com perigo máximo de incêndio. Para hoje é esperada uma descida de temperatura, em especial da máxima, exceto no nordeste transmontano. Abraços com vários incêndios. França e Espanha enfrentam a quarta onda de calor deste verão. Em França, 11 departamentos estão hoje com alerta laranja. Em Espanha, há mais de 1.500 municípios em zona de risco elevado para a saúde por causa das elevadas temperaturas. Almada deverá anunciar ainda esta semana a compensação que vai ser dada aos clientes afetados pelas falhas no abastecimento de água. As reservas de água estão a estabilizar, rondam agora os 80%. Tem havido algum alívio nas medidas de restrição e na duração dos cortes, mas o presidente do SEMAS, Luís Palma, ouvido pelo M80, diz que é importante manter a prudência.
3: É prudência neste momento, embora haja indicadores que nos possam satisfazer e que tenha havido até aqui uma recuperação célere em todo este processo, tendo em conta a sua complexidade, mas qualquer decisão que tomemos daqui para a frente tem que ser muito acautelada e, portanto, vai ser mesmo de uma forma muito gradual, tendo em conta também a resposta que a rede, no quadro da sua capacidade, também nos vai dar. Há também aqui algumas obras de reabilitação que estão a decorrer.
2: Os habitantes de Almada estiveram vários dias sem água na torneira, principalmente no mês de julho. No Japão, pelo menos 13 pessoas morreram na sequência do sismo de ontem, de magnitude 6.8 na escala de Richter. Centenas de pessoas ficaram feridas. O sismo levou ao cancelamento de voos e serviços ferroviários. Há várias estradas cortadas.
1: Mónica, seguimos juntas e voltas daqui a uma hora.
2: Daqui a uma hora.
1: Até já.
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6: Bom dia, cá estamos, quarta-feira, meio da semana, final do mês de julho também, não é? Hoje é dia 29. Faltam apenas dois dias para dizer adeus ao primeiro mês completo do verão. Desta hora, vamos falar do quê? De uma das efemérides de hoje. Não sei se já sabe, mas é Dia Internacional do Tigre. Falamos também daquela oportunidade que vale 40 mil euros. E claro, conte-lhe estas coisas todas ao som das músicas da sua vida. E hoje começamos com esta. Frankie Goes to Hollywood, The Power of Love.

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0: na M80 com a Rua do Carmo nesta quarta-feira, 29 de julho, que é Dia Internacional do Tigre, sabia? É verdade. E se há coisa que um tigre sabe fazer, é aproveitar a oportunidade certa para atacar. Portanto, falemos de oportunidades. Imagine só, acabar o mês de julho com mais 40 mil euros na conta. Não precisa de caçar na selva, nem de rugir mais alto que ninguém. Basta participar no Show Me the Money. Então, no próximo dia 31, que é sexta-feira, alguém pode receber uma chamada entre as 14 e as 15 e ver a sua vida mudar no instante. Para entrar no jogo é enviar a palavra vencer para o 68900. 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Portanto, hoje celebra-se o tigre, mas no dia 31 o rugido pode ser seu quando ouvir que acabou de ganhar 40 mil euros. 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

nos Estados Unidos e por lá ficaria 12 semanas consecutivas. Um fenómeno de vendas graças aos êxitos You're the One That I Want e Summer Nights. Nesse ano, John Travolta e Olivia Newton-John tornaram-se nos reis da pop. Há mais música na M80 com John Travolta e Olivia Newton-John.

0: agora vamos às notícias. Mónica Baltazar, foi divulgada uma estimativa provisória da taxa de desemprego.
1: Referente a junho, a taxa de desemprego fixou-se em 5,6%, um valor igual ao registado em maio, mas inferior em 0,4 pontos percentuais em relação ao mesmo mês do ano passado. A estimativa provisória divulgada hoje pelo Instituto Nacional de Estatística. Mais de 400 operacionais apoiados por 8 meios aéreos continuam a combater um incêndio em Valpaços, no distrito de Vila Real, um fogo que começou ontem à tarde. Na localidade de Cabeço, da freguesia de Ervões, Artur Mota, comandante do Comando Subregional do Alto Tâmega e do Barroso, disse esta manhã quais são as maiores preocupações desta altura.
2: Neste momento preocupa-me em confinar o incêndio, evitar que ele passe o rio Rabassal para o lado de Bragança, porque senão vamos ter incêndio para mais uns dias. E há outro ponto ativo, junto, que é no limite, que era onde estávamos a priorizar as descargas dos meios, que tem alguma continuidade e que, se o vento nos pegar ali a sério, pode-nos ainda causar ali problemas.
1: O incêndio obrigou ao corte da Estrada Nacional 206, entre Valpaços e Boça, no concelho de Mirandela. Fogo obrigou também ao corte da Estrada Municipal 544, entre as localidades de Poçacos e Fornos do Pinhal, no concelho de Valpaços. Dezenas de concelhos de 8 distritos no norte e centro do país estão hoje com risco máximo de incêndio. É esperada uma descida de temperatura, em especial da máxima, exceto no nordeste transmontano. Em Espanha, os mais de 3 mil operacionais que combatem os principais incêndios florestais no país enfrentam uma quarta-feira muito complexa devido à onda de calor. É a quarta deste verão, atinge quase todas as comunidades e leva para o risco de incêndios a níveis muito altos e extremos. Há 10 focos ativos em todo o país. Foram retomadas esta manhã as buscas para encontrar o jovem que desapareceu ontem na praia de Rifana, em Algesur. O perímetro foi ligeiramente alargado para sul, em cerca de uma milha náutica, aproximadamente 2 quilómetros. O jovem desaparecido é um surfista britânico de 27 anos. Mais um reforço para Ruben Amorim. O AC Milan anunciou hoje a contratação do central francês Sankun Diawara. O defesa tem 20 anos, representava o Troyes da 2ª Liga de França. Junta-se a nomes como Mário Rila e Gonçalo Ramos na nova equipa de Ruben Amorim. A Liga Italiana começa no final de agosto. O primeiro jogo é com o Torino, no dia 23.
3: Tu não te juntas a esta equipa? Tu já és desta equipa, Mónica? Por isso...
1: Volta
3: daqui a uma hora.
1: Até já.
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3: Vamos lá, continuamos juntos até às 4 da tarde com muita música boa para ouvir aqui na M80. Hoje também temos para celebrar uma efeméride muito saborosa. É o dia da lasanha, é verdade, já lhe dou mais pormenores. E já agora, se gosta de camadas, espera-te ouvir a camada extra que pode acontecer à sua conta bancária, 40 mil euros. Já lá vamos. Para já, Whitney Houston, I Wanna Dance With Somebody.

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2: E vim a pensar isto hoje, a caminho aqui da rádio. Então, estamos quase a despedir-nos de julho, não é? E isto é uma daquelas coisas que ninguém nos ensinou na escola. O primeiro mês do verão, mês completo do verão, não é? Passa sempre muito mais depressa do que os outros. Em janeiro, repare nisto, uma semana parece um mês, não é? Em julho, um mês parece um fim de semana prolongado. Ainda ontem estávamos a fazer planos para o verão, a dizer, este ano vou aproveitar ao máximo. E de repente já estamos a olhar para agosto e a perceber que as férias estão a passar à velocidade da luz. Os especialistas explicam, de resto fui pesquisar, que quando quebramos rotinas e fazemos coisas novas, o cérebro guarda mais memórias. Mas à medida que envelhecemos, os meses parecem passar mais depressa, porque cada ano representa uma fatia cada vez menor da nossa vida. Mas... atenção, não vamos pensar em coisas negativas. Não é o verão que está a correr, se calhar somos nós. Por isso, olha, se ainda não foi à praia, se ainda não fez aquele jantar com amigos ou não desligou o telemóvel por umas horas, fica o aviso. Julho está quase no fim e agosto já está ali a aquecer no banco, portanto, vamos aproveitar, não é?
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0: já tem tantos anos e continua a soar tão bem, não é? A canção do Engate do António Variações na M80. Daqui a pouco temos 6 músicas para ouvir sem interrupções. E a primeira é de um cantor que tem medo de voar. Diz que ele evitou aviões sempre que podia, chegou a fazer longas viagens de carro ou de autocarro para não ter que entrar num avião. Só mais tarde começou a enfrentar o medo, mas continua a preferir deslocações terrestres quando possível. Sabe quem é que estou a falar? De Bruce Springsteen. É verdade, o vosso não é lá grande fã de aviões. E não deve ser o único, não é? Vamos recordá-lo já a seguir com Dancing in the Dark.
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0: Rádio Macau na M80 com o Elevador da Glória. Há provavelmente pessoas que não gostam de andar de elevador. Há pouco falava sobre o medo público que Bruce Springsteen sempre teve de andar de avião, ao ponto de evitar essas viagens muitas vezes. Ora, no WhatsApp, o nosso ouvinte Rui Gonçalo lembrou-se aqui de mais um famoso, muito famoso, que também não era lá grande fã de viagens assim pelo ar, não é, Rui? Olá.
1: Olá, M80.
0: Olá, Rui.
1: Aqui de Peniche, perto de Peniche. Estava a ouvir sobre andar de avião.
0: Sim.
1: E o King, o Rei, o Elvis.
0: Uh-huh.
1: O Elvis Presley também tinha medo de andar de avião. Por isso é que ele não fez muitas digressões pela Europa. Beijinho!
0: Beijinhos! E o Fernando?
1: Abraço a todos!
0: Abraço!
1: Oi.
0: O Fernando também deixou aqui uma mensagem. Olá!
2: Obrigado, Wanda. Gabriel, o pensador.
0: Ah, sou bem, não foi?
2: Sempre.
0: Muito bem. Muito bem. Obrigada pela mensagem. Por isso é que dizemos que aqui está de longe a música da sua vida, não é? Aqui para o Fernando foi ouvir hoje o Gabriel, o pensador. Muito bem. Ficámos a 14 minutos da 1 da tarde. A M80 Splash não tarda nada. São as nossas músicas de verão. Desta vez vamos recordar os Weezer com Island in the Sun. Mas antes, tenho aqui mais uma coisinha para dizer. 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Hã? Ena, tanta gente. 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
3: E agora as notícias com a Mónica Baltazar. O ministro Luís Neves vai quebrar o silêncio.
6: Está marcada para as 6 da tarde uma conferência de imprensa do ministro da Administração Interna, Luís Neves, deverá prestar esclarecimentos sobre as últimas polémicas em que tem estado envolvido. Uma hora antes, o primeiro-ministro vai receber em São Bento o secretário-geral do PS. O tema em cima da mesa é o mesmo, as polémicas em torno do ministro da Administração Interna. Continua por dominar o incêndio em Valpaços, no distrito de Vila Real. Está a ser combatido por cerca de 400 operacionais, apoiados por 3 meios aéreos. As chamas já consumiram um armazém onde estavam animais, como disse aos jornalistas Artur Mota, comandante do Comando Subregional do Alto Tâmega e do Barroso, que deu ainda conta de um parque de campismo evacuado.
7: É o único registro que temos até o momento, foi esse armazém com animais. Um estábulo de animais.
1: Animais morreram também?
7: Tenho ideia que sim. Não sei quantos, nem sei quais animais, mas tenho ideia que sim.
8: Também havia a indicação do parque de campismo. Ali um bocadinho antes das 9 da noite tinha sido dada uma ordem, ou pelo menos uma sugestão de evacuar.
7: Nós, por precaução, o parque tinha 40 pessoas lá, campistas, e portanto optamos por retirá-los enquanto tínhamos tempo, porque a partir daí íamos depois condicionar o trânsito e para não estarmos a prejudicar e depois possivelmente não os conseguirmos evacuar, jogamos na antecipação e evacuamos as pessoas.
6: O incêndio em Valpaços começou ontem à tarde. Em Espanha, os mais de 3 mil operacionais que combatem os principais incêndios florestais no país enfrentam uma quarta-feira muito complexa devido à onda de calor. É a quarta do verão e atinge quase todas as comunidades e eleva o risco de incêndio a níveis muito altos e extremos. A taxa de desemprego fixou-se em 5,6% em junho, igual ao valor registado em maio, mas inferior em 0,4 pontos percentuais em relação ao mesmo mês do ano passado. É uma estimativa provisória divulgada hoje pelo Instituto Nacional de Estatística. O músico irlandês Glenn Hansard morreu esta madrugada, na sequência de um acidente de moto em Dublin. O cantor tinha 56 anos, foi premiado com o Oscar de Melhor Canção Original pelo tema Falling Slowly para o filme de 2007, Once, e vamos terminar este noticiário com um excerto dessa canção.

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3: Então, boa hora de almoço ao som da M80. Por falar em almoço, hoje celebra-se o dia da lasanha e já vamos passar por lá, passar por este prato delicioso. E recordo também que faltam apenas 2 dias para alguém receber uma chamada capaz de mudar a sua vida. Mas para já, vamos à música. Primeira desta hora, o incrível Careless Whisper, George Michael.

Lopes com Rui Pregal da Cunha a darem música também a esta hora de almoço de quarta-feira aqui na M80. É dia 29 de julho e já que estamos em plena hora de almoço, falemos aqui desta efeméride. Hoje é dia mundial do quê? Da lasanha. Que coisa tão boa. É celebrado sempre, então, a 29 de julho. A data é amplamente reconhecida como National Lasagna Day, dedicada a um dos pratos italianos mais populares do mundo, não é? Portanto, como hoje é 29 de julho, é precisamente o dia da lasanha e é uma boa desculpa para um almoço ou para um jantar com uma bela lasanha, não é? Parece-me que sim. Eu estou a fazer dieta, não posso. Ou então hoje, se calhar, dou só uma facadinha. Porque quem é que resiste a uma boa lasanha, não é? Neil Garfield. Ele muito menos, então. Já a seguir, há Roxette com The Look, depois Skank, Supertramp, Mika, Heart e também os GNR.

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A pronúncia do Norte, o GNR na M80. Já lhe contei que hoje celebra-se a lasanha, não é? Dia da lasanha, um prato feito assim por camadas, massa, molho, queijo, muita felicidade. 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Já a seguir, a M80 Splash, músicas de verão, com uma das minhas preferidas, Sunny Shining.

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damos os parabéns a Wayne Morris, uma das vozes dos Boyz II Men. Começou a cantar no coro da escola, mas o sucesso começou quando se juntou a um dos grupos de R&B mais bem-sucedidos de sempre. Estávamos no início dos anos 90. Wayne and Morris tem 6 filhos, 4 deles seguiram as pisadas do pai e formaram os One More. O nome do grupo é um tributo ao pai. Há mais música na M80.

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2: E já passa o minuto das 2 da tarde, vamos às notícias. Gonçalo Teles, o preço do cabaz alimentar subiu.
3: Olá,
2: não tinhas microfone, era difícil.
3: Bem, vamos a isto. Olá, Wanda, boa
2: tarde. Antes de mais, boa tarde, exatamente.
3: O preço do cabaz aumentou 2,18 euros na última semana, para um total de mais de 253 euros. A informação é da Deco Proteste, que acompanha um cabaz de 63 produtos essenciais. Os produtos que mais encareceram em termos percentuais foram as salsichas, o atum posto em azeite e o peito de peru fatiado. Na semana passada, o preço do cabaz tinha descido mais de 5 euros. Esta semana, sobe 2,18 euros. Há quase 450 operacionais a combater um incêndio que está ativo desde ontem em Valpaços, no distrito de Vila Real. Também 5 meios aéreos envolvidos nesta operação. O incêndio já consumiu um armazém onde estavam animais e foi evacuado um parque de campismo. Como disse aos jornalistas Artur Mota, o comandante do Comando Subregional do Alto Tâmega e Barroso da Proteção Civil.
4: Um estábulo de animais.
5: Animais morreram também?
4: Tenho ideia que sim. Não sei quantos, nem sei quais animais, mas tenho ideia que sim.
6: Eu vi a indicação do parque de campismo. Ali um bocadinho antes das 9 da noite tinha sido dado uma ordem, ou pelo menos uma sugestão de evacuar.
4: Nós, por precaução, o parque tinha 40 pessoas lá, campistas, e portanto optamos por retirá-los enquanto tínhamos tempo, porque a partir daí íamos depois condicionar o trânsito, e para não estarmos a prejudicar e depois possivelmente não os conseguirmos evacuar, jogamos na antecipação.
3: Este incêndio em Valpaços começou já ontem à tarde. O ministro da Administração Interna marcou uma conferência de imprensa para as 6 da tarde de hoje. Não está definido um tema, mas Luís Neves deve falar sobre as polémicas em que tem estado envolvido, já depois de ter dito que está a reunir documentação. Uma hora antes, às 5, o primeiro-ministro recebe em São Bento o secretário-geral do PS também, para discutirem as polémicas em torno de Luís Neves. Um quarto dos créditos à habitação própria, assinados desde o início do ano passado, recorre à garantia do Estado. São dados do Banco de Portugal. Ao todo, foram celebrados mais de 40 mil contratos no último ano e meio, ao abrigo do regime da garantia pública para jovens até aos 35 anos. Morreu o músico irlandês Glenn Hansard. Foi na última madrugada, na sequência de um acidente de moto em Dublin. Tinha 56 anos.

0: Unanswered foi premiado com o Oscar de melhor canção original pelo tema Falling Slowly.
1: Não está a correr bem isto hoje entre nós.
0: Está.
1: Não te liguei o microfone quando chegaste e agora atirei-te com um jingle em cima. Olha, não te magoaste, pois não?
0: Não, mas se calhar fazemos um check-up a seguir.
1: Ainda assim prometes que voltas daqui a uma.
0: Volto.
1: Rapaz corajoso, vá até já.
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10: E já vamos com 7 minutos depois das 2 da tarde. Obrigada por estar com a M80, meio da semana, não é? Boa quarta-feira. Esta hora vai começar ao som de Phil Collins com In The Air Tonight. Vamos lá ver quem é que faz o solo de bateria fictício, não é? Depois temos a Mália hoje com Gaivota.

0: Amália, cantada pelo projeto Amália, hoje com a Gaivota na M80. Quarta-feira, 29 de julho. Este dia está bem recheadinho de efemérides. Por falar em recheadinho, é dia da lasanha, já lhe conta isso. Mas também é dia internacional do tigre, o maior felino do mundo, que pode chegar aqui a uns incríveis 2,5 metros de comprimento. Hein? É um gatão enorme e move-se tão silenciosamente quanto assim um assaltante esperto. Então, o tigre é assim o maior felino do planeta, pode atingir cerca de 2,5 metros, sim, de comprimento e pesar mais do que 200 quilos. E as suas patas permitem-lhe mover-se quase sem fazer ruído, tornando-o num caçador excepcional. Infelizmente, e é por isso também que celebra esta data, vamos à parte séria, infelizmente este gigante das selvas está ameaçado e foi por isso que nasceu esta data, para lembrar a importância de proteger os tigres e o seu habitat natural. Então, Dia Internacional do Tigre. E se ouvíssemos já a seguir, Eye of the Tiger, a Coast Survivor. Boa ideia? Então vamos a isso. Depois há Ana Carolina, Rihanna, Midnight Oil, Diolinda e lá pelo meio a minha playlist que continua durante o verão em formato Best Of. Hoje vamos ouvir então um dos episódios mais ouvidos online.
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2: Never Tear Us Apart, dos INXS. Esta música está sempre, sempre na minha playlist. E eu lembro-me como se tivesse sido ontem, quando o meu irmão chegou a casa com o álbum Kick, que foi editado em 87, e me disse qualquer coisa do tipo: tens que ouvir este álbum, é incrível, esta banda nova, espetacular. E já estou a rir, porque lembro-me que na altura ninguém, ou poucas pessoas, sabiam muito bem como é que se dizia o nome da banda. E o meu irmão apresentou-os como... são os Inks, ou qualquer coisa assim. E olhem que cheguei a ouvir na rádio pessoas também a apresentarem os INXS como Inks, logo assim no início. Mas sim, esta música do álbum Kick de 1987, aliás, todo o álbum, fez-me gostar muito dos INXS. Foi ali um estilo de rock que descobri, um rock sensual, um rock sexy, um verdadeiro performer também no Michael Hutchence, que uns anos depois vi ao vivo. E curiosamente também tenho uma história gira com o Michael Hutchence, quando eles lançaram um álbum muito mais lá para a frente, já mais nos anos 90. Fui convidada para ir assistir ao concerto de lançamento desse álbum em Bruxelas, e foi a minha primeira reportagem fora do país. Daí ter tido um gostinho especial, e tive a oportunidade de estar à conversa com ele. Infelizmente, uns meses depois desse encontro, o Michael Hutchence morreu, mas essas histórias, claro, ficarão para sempre na minha memória, até porque ele foi muito simpático, muito solícito. E depois, para além disso, há aqui outra questão. Eu sou aquela pessoa que liga muito às letras das músicas, não é? Ao que se diz. E há uma frase incrível desta música, uma frase que eu gosto muito, é quando ele diz: I told you that we could fly, because we all have wings, but some of us don't know why. Eu acho isto lindíssimo. Portanto, aqui está, na minha playlist, Never Tear Us Apart.

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0: 80, é giro isto, um contra o outro. E ficámos a 15 minutos das 3 da tarde. Não sei se reparou nas redes sociais nos últimos dias, perdão, mas apareceram várias imagens de um evento que aconteceu durante o último fim de semana e que reuniu centenas de fãs de Kate Bush, que juntaram-se no sul de Inglaterra para recriar a coreografia do clássico Wuthering Heights, de 1978. O evento tem nome e tudo, chama-se The Most Wuthering Heights Day Ever e acontece anualmente. Começou no Reino Unido em 2013 e espalhou-se entretanto por vários países. Portanto, enquanto nós estávamos aqui a passar o fim de semana a descansar, centenas de britânicos, o que é que fizeram? Vestiram-se de Kate Bush, sim, vestidos vermelhos, perucas, aquilo foi a mesma coisa, muito giro e muito, muito bem organizado. Perucas, muita vontade de dançar e a prova, isso é que é incrível, que quase 50 anos depois há músicas que de facto continuam a pôr multidões a mexer. Não viu as imagens? Eu acho que também estão no Instagram da M80, que acho que também partilhámos. E pronto, é isto, vale a pena ver, são imagens bonitas. Daqui a nada, M80 Splash, peço desculpa, mas o ar-condicionado está a mandar cabo da voz. M80 Splash, dizia eu, músicas de verão, vamos recordar Good Feeling, Florida. Mas antes, passamos aqui pelo WhatsApp da M80.
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0: É que a Manuela, olá Manuela, a nossa ouvinte, deixou aqui feedback. Parece que ela gostou muito da música da minha playlist hoje, não foi?
2: Olá. Wanda, o que é que eu posso dizer? Então. Nada, não é? Sim. Pronto, a Wanda já percebe. É exatamente isto: letras e é curioso, ou talvez não, já não sei. É que foi buscar a frase que eu também. É ali mesmo.
0: Tão bom.
2: Eu não sei.
0: Bom.
2: Por isso é que eu sou a M80. É a minha alma gêmea.
0: Muito bom. Obrigada, Manuela. Ela estava a referir-se à música dos In Excess que passou hoje então na minha playlist, o Never Tear Us Apart. É ali uma frase que eu adoro. 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

dia, em 1978, a banda sonora de Grease chegava ao primeiro lugar do top de álbuns nos Estados Unidos e por lá ficaria 12 semanas consecutivas. Um fenómeno de vendas graças aos êxitos You're the One That I Want e Summer Nights. Nesse ano, John Travolta e Olivia Newton-John tornaram-se nos reis da pop. Há mais músicas.

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4: E agora as notícias. Gonçalo Teles, subiu o número de portugueses mortos na Venezuela.
5: São agora 135 os portugueses e lusodescendentes que morreram nos sismos da Venezuela mais de um mês depois dos abalos. O Ministério dos Negócios Estrangeiros também conta 11 portugueses desaparecidos. Entre os 135 mortos, há 107 adultos e 28 menores. O número total de mortos nos sismos da Venezuela já ultrapassa os 5.500. Há ainda mais de 16 mil feridos e quase 18 mil pessoas desalojadas. O incêndio em Valpaços, no distrito de Vila Real, já está ativo há 24 horas, começou ontem, por volta desta hora, está agora a ser combatido ainda por quase 450 operacionais e 4 meios aéreos. Já consumiu um armazém onde estavam animais e obrigou à evacuação de um parque de campismo. Além de Portugal, Espanha e França, a Turquia também está a lidar com fogos. Por estes dias, as autoridades turcas retiraram hoje 200 moradores e utentes de um hospital numa região do sudoeste do país. O governo local, citado pela Associated Press, diz que o vento está a dificultar o combate às chamas. Também na província da Antália, no sudoeste da Turquia, foram retirados moradores e turistas que estavam em casas de férias. Por cá, o preço do cabaz alimentar subiu 2,18€ na última semana, custa agora mais de 253€. A informação da Deco Proteste, que acompanha um conjunto de 63 produtos essenciais. Os produtos com as maiores subidas em termos percentuais foram as salsichas, o atum posta em azeite e o peito de o fatiado. Na semana passada, o preço do cabaz tinha descido mais de 5 euros. Um quarto dos créditos à habitação própria assinados desde o início do ano passado recorre à garantia do Estado para jovens até aos 35 anos. Ao todo, foram celebrados mais de 40 mil contratos no último ano e meio, dados do Banco de Portugal. O presidente dos Estados Unidos diz que os ataques contra grupos pró-Irão no Iraque foram coordenados com o próprio governo iraquiano. Os Estados Unidos e a Arábia Saudita atacaram grupos pró-iranianos e a Fox News cita Trump para garantir que houve coordenação com Bagdad. O governo do Iraque não confirma oficialmente estas informações. Trump diz também que os Estados Unidos vão responder ao recente ataque do Irão contra bases militares norte-americanas na Jordânia.
4: E está feito por agora e há mais notícias daqui a uma hora. Até já,
1: Gonçalo. Até já.
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8: Boa quarta-feira, vamos lá, que esta é a minha última hora de hoje aqui na M80, mas vou continuar a trazer música muito boa. Já para começar, o clássico do Prince, Kiss, e logo a seguir, outro clássico, mas em português, A Paixão, do Rui Veloso.

mesmo até ao finalzinho, que é assim que se ouve a paixão do Rui Veloso. Daqui a nada, 6 músicas seguidas. Vamos começar com uma cantora que nos deixou há pouco tempo. Bonnie Tyler já não está entre nós, mas deixou-nos também grandes canções, como aquela que vamos recordar a seguir, Holding Out for a Hero. Depois há Vanessa da Mata, há Rod Stewart, há Village People, há Maxi Priest e há, entre aspas, caso para dizer que há música para todos os gostos, não é? Então, deixe-se ficar por aí para ouvir estas 6 músicas sem interrupções. Boa quarta-feira. Ah, e por ser quarta-feira, não tarda nada. E temos aqui o M80 Lifestyle com mais uma sugestão de um elemento da equipa para si. Quem será hoje? Quem será? Já vai ficar a saber quando faltarem mais ou menos 15 minutos para as 4. 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

0: entre aspas, na M80, com uma pequena flor, a banda da Viviane e da sua voz inconfundível. 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
2: E é quarta-feira, é dia de lifestyle. O que acontece à quarta-feira por aqui? Há sempre alguém da equipa que se junta a mim para lhe deixar uma sugestão. E hoje temos por cá o Paulo Fernandes.
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2: E cá está ele para trazer a sugestão do M80 Lifestyle nesta quarta-feira. Paulo Fernandes, bom dia.
4: Olá,
2: não,
4: colega,
2: boa tarde. Para ti é sempre bom dia.
4: É como portanto... tu quiseres, é o que tu quiseres, Wanda. Olha, eu trago um dos maiores eventos deste mês de julho. Não é só uma sugestão para hoje, mas no fundo foi um mês de julho marcado pela edição deste ano do AGA Cool Jazz, que foi só incrível e que continua a ser incrível. Portanto, a verdade é que faltam duas noites, a de hoje e a da próxima sexta-feira, dia 31. Mais duas noites, nunca são só mais duas noites, mas são duas noites incríveis
2: não,
4: também.
2: Não, espera, quem ainda não foi tem aqui as últimas oportunidades.
4: Exatamente, é? Exatamente. Portanto, hoje quem é que vai subir ao palco? No palco Cascais Jazz Sessions Terra Terra, portanto a começar às 8 da noite, hoje, sim, no Hipódromo Manuel Pessoa, no AGA School Jazz, depois às 9:15, Sente Caboclo, carreira como DJ e produtor, e depois cabeças de cartaz, incontornáveis, os Scissor Sisters.
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4: Ora, aí está.
2: Gostaste do meu falsete?
4: Acho que foste incrível, desta que o complemento que faltava ao lifestyle de hoje, porque eu só não estava a chegar e portanto contigo a cantar ficou incrível, mas sim, a garantia de uma noite bem passada e de alegre e com música que dispõe bem com os Scissor Sisters, à partida está garantida a partir também das 10:30, porque de facto eles, segundo reza a história, são monstros de palco que animam muito,
2: sim,
4: e há toda uma mise en scène.
2: É um concerto que é uma autêntica festa, sim, sim, é verdade, vale a pena, e até porque quem não for hoje já não consegue ir. Isto é quase que é uma má notícia, mas boa ao mesmo tempo, porque Chet Faker na sexta-feira está escutado.
4: Exatamente, praticamente.
2: Hoje é mesmo a última oportunidade.
4: Exatamente, praticamente todos os dias desta edição do AGA School Jazz a esgotarem, portanto, ou é hoje ou já só para o ano. Para sexta-feira, ainda por cima calha bem, portanto, então uma sexta-feira, Miguel Maroca, assim é que é, na sexta-feira, a abrir às 8, no palco Cascais Jazz. Depois no palco AGA, sim, Luís Schwer, que já aqui passou pelas manhãs da 80, ele vai tocar às 9:15. E depois, cabeça de cartaz, como dizias, e bem, Chet Faker, que, sendo cabeça de cartaz, claro, tem um peso maior, obviamente, no que toca a esgotar ou não, no que toca a encher ou não, o Hipódromo Manuel Pessoa é cabeça de cartaz, portanto, a partir das 10:30 no palco AGA.
2: Foi uma revelação, confesso, não fazia ideia que Chet Faker tinha tantos fãs em Portugal.
4: Claro, aconteceu exatamente a mesma coisa com Benjamin Clementine. Provavelmente vai acontecer a mesma coisa este ano. Chet Faker, que já anda há muito tempo, conquistou o público, começou a conquistar também o público português, e este músico australiano, certamente na sexta-feira, 31 de julho, numa sexta-feira à noite, vai dar.

0: falar do salário mínimo agora nas notícias às 4 com Gonçalo Teles. Boa tarde.
1: Olá, Sandra. Boa tarde. A Ministra do Trabalho diz que uma eventual subida do salário mínimo acima da que está prevista tem de ser decidida em concertação social. Maria Palma Ramalho sublinha que, da parte do Governo, há espaço para rever em alta.
2: Desejavelmente, para o Governo, deveria ser uma modificação em alta, como é óbvio, não é? Aquilo ali já está garantido e está a se cumprir.
1: Se não houver acordo, mantém-se o valor que está previsto no plano do Governo, que é um salário mínimo de 970 euros no próximo ano. O Governo está disponível para subir acima desse valor. Subiu para 135 o número de portugueses mortos nos sismos na Venezuela. São 107 adultos e 28 menores. Mais de um mês depois dos abalos, o Ministério dos Negócios Estrangeiros também conta 11 portugueses desaparecidos. O número total de mortos nos sismos da Venezuela já ultrapassa os 5.500. Está ativo há mais de 24 horas o incêndio em Valpaços, no distrito de Vila Real. Está a ser combatido por quase 450 operacionais e 9 meios aéreos. Já consumiu um armazém onde estavam animais e obrigou à evacuação de um parque de campismo. Na Grécia, morreram 2 bombeiros enquanto combatiam um incêndio na ilha de Creta. Foram encontrados mortos dentro do veículo de combate. A Associated Press cita os média locais que adiantam que há ordem de evacuação em 5 aldeias e noutra ilha vizinha vão ser retirados os moradores para já de uma aldeia. Em Espanha estão estabilizados os incêndios nas províncias de Madrid e Ávila. É anúncio do ministro espanhol do interior que decretou o fim das evacuações e do confinamento em Ávila e acabam também os limites à mobilidade.
3: Se levantam todas as medidas, tanto de evacuação como de confinamento, respecto ao conjunto de localidades de la provincia de Ávila. Es decir, se establece una posibilidad de una movilidad absoluta sin ningún tipo de limitación para ninguna localidad.
1: Os fogos em Ávila e Madrid levaram a retirar de casa ou a confinar mais de 90 mil pessoas desde quinta-feira. Agora começam a regressar às habitações. O treinador do Benfica avisa que a equipa não pode deixar-se cair num jogo de duelos individuais contra o St. Gallen. Na conferência de imprensa de antevisão da segunda mão da segunda pré-eliminatória da Liga Europa, jogada amanhã no Estádio da Luz, Marco Silva explicou que o Benfica tem de jogar mais como um grupo.
4: O jogo tem várias condicionantes e teve na primeira eliminatória, mas sermos mais fortes como equipa, termos um jogo que permita que as nossas potencialidades estejam mais acima daquilo que é a forma do adversário jogar. Nós deixamos o jogo ir muito para duelos individuais, que naturalmente é um momento em que o adversário está muito confortável a jogar, e para isso temos de ter a capacidade de ter um domínio diferente no jogo, sermos uma equipa com posses mais longas.
1: O Benfica perdeu por 2-1 na Suíça, na primeira mão da segunda pré-eliminatória da Liga Europa.
0: E é tudo para já, às 5 à mais.
1: Até já.
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3: Boa tarde, está a começar o Regresso a Casa com a música da sua vida. Eu sou a Sandra Ferreira, Elsa Teixeira ainda de férias. Daqui a pouco vamos ter o Como Se Costuma Dizer com Sandra Braga Fernandes e vamos ficar a saber de onde vem a expressão ter culpa no cartório. Toda a gente sabe muito bem o que significa, não é? É para ouvir mais à frente, para já vamos à música. A primeira que trago é dos Texas.
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0: bem sossegados. Kika Solmaior, no regresso à casa da M80. Boa viagem. Sandra Ferreira por aqui, Elsa Teixeira de férias. Agora são 4:13. Especialistas continuam a reforçar que caminhar depressa durante 30 minutos por dia melhora o sono, ajuda a controlar a tensão arterial, fortalece os ossos e aumenta os níveis de energia. Então, eu quero saber qual é o sítio onde você mais gosta de caminhar. É praia, é na cidade, é na serra ou no corredor do supermercado? Porque não? Tantos sprints que fazemos por lá, quando fazemos aquelas paragens rápidas. Então, se quiser, pode responder via WhatsApp, que está sempre disponível para si, no 910-25-80-81. Onde é que costuma correr? Onde é que gosta mais de correr? Correr, às vezes temos que correr no supermercado. Não, a pergunta não é correr, a pergunta é caminhar. Não estamos a falar em corridas, estamos só a falar em caminhadas. É a praia, é a cidade, é a serra. Onde é que preferes? Fica à espera dessas respostas enquanto trago, já a seguir, a música de Roy Orbison.
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0: Esta faz parte da lista.

0: Roy Orbison na M80, a rádio que passa de longe a música da sua vida. Boa viagem de regresso a casa. Caminhar cerca de 30 minutos por dia melhora o sono, ajuda a controlar a tensão arterial, fortalece os ossos, tão importante, e aumenta também os níveis de energia. Ora, ainda há pouco perguntei então aqui aos nossos ouvintes se gostam de caminhar. Qual é o sítio onde mais gostam de caminhar? Praia, cidade, serra ou, porventura, corredor do supermercado? Trago aqui uma mensagem do João Pedro Severino, que nos fala de um sítio espetacular para fazer uma boa caminhada. E sim, hoje é quarta-feira, ainda faltam 2 dias até chegar ao fim de semana, mas guarde esta ideia.
1: Ora, muito boa tarde. Daqui João Severino de Leiria. Ora, onde é que eu gosto mais de caminhar? Eu gosto muito, muito de caminhar à volta da Lagoa de Óbidos, pelo passadiço e pelos trilhos que lá tem. Ainda são bastantes quilómetros e é uma vegetação e uma biodiversidade espetacular. Sempre com a lagoa do nosso lado direito, se formos da Foz para o lado do Bonsesso, e esquerdo, se formos do Bonsesso para o lado da Foz. É extraordinário. Aconselho vivamente a quem quiser experimentar, porque é muito, muito bom. Um grande abraço a todos.
0: Um grande beijinho, João. Obrigada pela mensagem, pela dica. Pode servir a alguém que nos esteja a ouvir neste momento. É, assim, um bom sítio para fazer uma caminhada. Lagoa de Óbidos, ali ao pé da Foz do Arelho.
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0: Vem aí uma música que eu gosto muito, é a minha música preferida, da Zélia Duncan. Houve uma fase que eu ouvia isto de seguida, assim em repeat, e sabia de cor. Agora vou fazer o teste.
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0: Então vamos lá ver quem é que se lembra disto.

0: Pet Shop Boys com Heart na M80. Estamos a falar de caminhadas, dizem os especialistas que caminhar 30 minutos por dia melhora o sono, ajuda a controlar a tensão arterial, fortalece os ossos, aumenta os níveis de energia, portanto, muitas vantagens nisso. E então, eu perguntei aqui aos nossos ouvintes quais são os sítios preferidos para caminhar. Tenho aqui uma ouvinte de Lisboa, que é a Anabela Silva.
1: Olá, M80. O melhor sítio para caminhar é, sem dúvida, no Jardim de Lisboa, na freguesia mais linda de Lisboa, que é os Olivais. E é no Vale do Silêncio.
0: Tinha
1: o melhor
0: ser.
1: Jardim para caminhar, sem dúvida.
0: É lindo.
1: Um beijinho.
0: É maravilhoso o Vale do Silêncio. Quando morava mais perto do Vale do Silêncio, ia lá muitas vezes, quando os meus filhos ainda eram bebés. É muito bonito. A começar pelo nome. Ora bem, continuando em caminhadas, depois tenho aqui também um testemunho do Guilherme que junta o útil ao agradável. Isto é bom.
2: Olá, boa tarde a todos. O meu nome é Guilherme Severino e estou a ligar aqui de Lisboa. Eu tenho aqui duas situações. Como trabalho relativamente perto onde vivo, o que acaba por ser uma grande vantagem, são 15 minutos a andar a pé e venho almoçar a casa. Portanto, a minha caminhada preferida é a caminhada para o trabalho, vir almoçar, voltar para o trabalho e depois voltar para casa. Só nesse percurso diário acabo por fazer mais ou menos 7 a 8 quilómetros por dia e vou de facto em um passo de caminhada, uau, muitas vezes quando estou atrasado para o trabalho. Beijinhos e abraços para todos.
0: Maravilha, isto é que é fantástico, isto é luxo, é qualidade de vida e não apanha trânsito. Falando em trânsito, vamos lá ver como é que está a começar este regresso a casa. Arsénio Coelho, bem-vindo, boa tarde.
3: Olá Sandra, boa tarde. Início desta hora de ponta com um acidente no viaduto Duarte Pacheco a causar demora, o trânsito praticamente parado em Monsanto para a ponte e especialmente para as Amoreiras devido a este acidente no viaduto Duarte Pacheco. A ponte 25 de Abril em Campolide para a margem sul, o IC19 também já com paragens da Damaia até o Palácio em direção a Sintra. A segunda circular a chegar à zona comercial até às Calvanas, mas também no sentido inverso até ao Campo Grande. No Alentejo temos um acidente em Ermidas do Sado. O trânsito está muito condicionado na Nacional 121, já perto do IC1, mas não afeta a circulação no IC1. O trânsito está condicionado na Nacional 121 em Ermidas do Sado devido a este acidente. A norte, o Porto vê-se aí da Ponta Rábida até Franco, sentido inverso de Bonjoia para A3, A28 entre A4 e A VCI em ambos os sentidos e em Vila Real continuam cortadas várias estradas na área de Valpaços por causa do incêndio. Para troca de informações, 800 20 20 10, é nacional e é grátis.
0: Falamos de novo às 5, até já.
3: Até já.
0: No tempo, amanhã quinta-feira, conto com um dia idêntico ao de hoje, com céu pouco nublado ou límpido e mais nuvens no litoral norte e centro. O calor continua forte, sobretudo no interior. Vamos às máximas previstas. Uma ligeira descida, 22 graus de máxima amanhã para Viana do Castelo, 23 para o Porto, 24 para Aveiro e Ponta Delgada, 27 para Braga e Leiria, 28 para Coimbra e também para o Funchal, 29 para Lisboa, Vila Real e Viseu, 30 para a Guarda, 31 para Faro, Santarém e Setúbal, 33 para Porto Alegre, 34 para Bragança, 35 para Beja e Castelo Branco e amanhã 36 de máxima para Évora.
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0: Esta semana é comigo, sou a Sandra Ferreira, tenho muito gosto em estar aqui consigo, a acompanhá-lo na sua viagem de regresso a casa. Agora são 4:30, está uma boa hora para ouvirmos a Sandra Braga Fernandes em mais um episódio do Como Se Costuma Dizer. E tem muita culpa no cartório.
5: Como se costuma dizer?
6: A expressão culpa no cartório é usada no português para afirmar que alguém é responsável por algo de errado que aconteceu, seja erro, dívida ou infração. É uma forma coloquial de dizer que há prova registada de culpa, como se o nome estivesse anotado num livro oficial. E a origem liga-se à Inquisição, na Idade Média, quando a Igreja mantinha cartórios ou registros onde anotava nomes de hereges, bruxos e condenados por crimes contra a fé. Quem aparecia nesses livros tinha o nome manchado para sempre, sujeito a penitências ou à fogueira. Em Espanha, como ironia, dizia-se culpa en el notario, expressão que passou então para o português.
5: Como se costuma dizer.
0: Eu gosto tanto desta rubrica da Sandra Braga Fernandes. É sempre muito curioso saber de onde vêm estas expressões que dizemos tantas vezes e nem sabemos bem o que é que estamos a dizer, de onde é que isto vem. 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E agora com Amy McDonald.

0: uma das muitas fases, das muitas facetas, daquela que eu ainda considero ser a rainha disto tudo. Madonna, maravilhosa. Estamos a falar das caminhadas e da importância que têm para controlar a tensão arterial, por exemplo, melhorar o sono, fortalecer os ossos, aumentar os sinais de energia. E pelo que vejo, há muitos ouvintes da M80 que adoram caminhar. Vamos ouvir aqui o testemunho da Paula. E reparem que a Paula não caminha em qualquer peso. Não, não, não. Tem que ser uma coisa muito especial.
1: Olá, eu sou a Paula. Eu e o meu marido, onde mais gostamos de caminhar é no Parque Natural da Serra da Estrela, na floresta, ou pelo menos o que resta dela. Beijinhos!
0: É maravilhoso, maravilhoso. É um luxo também poder caminhar nesses sítios tão, tão lindos, cheios de natureza e ar puro. Agora, há aqui também outras ideias em relação ao caminhar. E temos que passar esta mensagem.
2: A caminhada que se pode fazer é quando está no sofá nestes dias de calor e se faz uma caminhada até ao frigorífico para ir buscar uma bejeca. Isso é que é uma caminhada. Manuel Teixeira do Porto, boa disposição para toda a gente. Um abraço!
0: Teixeira, se não estávamos bem dispostos, acabámos de ficar. Mas o Teixeira não está sozinho.
3: Olá, boa tarde, dá-me 80.
0: Olá, olá.
3: Ora, então é assim, caminhadas.
0: Sim.
3: Melhor sítio. Há um sítio que eu adoro, mas é espetacular. É qualquer coisa de fabuloso. Caminhar no sofá. Espetáculo. Deus, boa tarde e bom trabalho.
0: Estes dois ouvintes podiam morar juntos, porque acho que se iam dar muito, muito bem. Portanto, o que é que estamos aqui hoje a pedir? Que nos diga onde costuma caminhar, qual é o seu sítio ou os sítios preferidos para fazer uma boa caminhada. O WhatsApp está ligado, 910-2580-81. Vem uma música de verão, mas para já é isto.
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Hoje damos os parabéns a Wayne Morris, uma das vozes dos Boyz II Men. Começou a cantar no coro da escola, mas o sucesso começou quando se juntou a um dos grupos de R&B mais bem-sucedidos de sempre. Estávamos no início dos anos 90. Wayne Morris tem 6 filhos, 4 deles seguiram as pisadas do pai e formaram os One More. O nome do grupo é um tributo ao pai. Há mais música na M80 com Boyz II Men.

0: queridos anos 90, foi bom voltar aos Boys to Men. Estamos a 9 minutos das 5 da tarde e estamos também aqui no Regresso a Casa hoje a falar de caminhadas, a propósito de todos os benefícios, não é? Que traz uma boa caminhada. Qual é o sítio onde mais gosta de caminhar? Praia, cidade, serra, ou quem sabe no corredor do supermercado, ou como alguns ouvintes já disseram aqui hoje, a melhor caminhada que se faz é do sofá para o frigorífico. Mas temos aqui outras caminhadas mais interessantes. Vamos ouvir a Céu Mota.
1: Boa tarde, eu sou a Céu Mota, vivo em Santa Maria da Feira e o melhor local para caminhar é mesmo aqui na minha freguesia, São Miguel de Soto. O ano passado eu criei um grupo de caminhada para mulheres.
0: Boa ideia.
1: Que se chama 5 mil passos e ao final de alguns meses começamos a descobrir os trilhos espetaculares que nós temos aqui e inclusivamente começamos a dar-lhes nomes. Nós fazemos caminhadas de mais de uma hora. Obrigada pela vossa iniciativa de falarmos sobre a importância de caminhar.
0: É verdade, é verdade. Céu, muito obrigada e excelente iniciativa que tem por aí. Vamos ouvir.
2: Olá,
0: mais
2: boa tarde,
0: uma.
2: Olá, é 80 daqui a Adelaide Santos, das Caldas da Rainha.
0: Bem-vinda.
2: Estou de acordo com o primeiro ouvinte que disse que na Lagoa de Óbidos.
0: Ah, sim.
2: É
0: sim.
2: Realmente o melhor sítio para se caminhar naquela maravilhosa lagoa.
0: É verdade.
2: Um beijinho também, grande.
0: Também já lá passei, é muito, muito bonito. Não será o melhor sítio, porque este país tem coisas incríveis e aqui o nosso ouvinte Carlos Pinto lembrou-nos de uma caminhada que eu ainda não fiz e gostava muito de fazer, que é na Ilha do Pico.
3: Boa tarde, é muito quente, sou o Carlos Leiria. As melhores caminhadas são nos Açores, especialmente na Ilha do Pico, e fazer a subida da montanha é qualquer coisa de fenomenal.
0: Deve
3: a energia
0: ser.
3: Daquela montanha não tem explicação. E fazer a volta à ilha também será das mais belas caminhadas. Obrigado e boa tarde para vocês.
0: Acredito que sim, gostava muito de fazer. Agora que tenho uma anca nova, acho que já posso pensar nisso. Vamos ouvir agora a Tina Turner com este I Don't Wanna Fight.

0: primeiro-ministro e o líder do PS vão reunir-se. É o destaque das notícias agora às 5, com o Gonçalo Teles. Boa tarde.
1: Olá, Sandra. Boa tarde. Está marcado para esta hora o início de uma reunião entre Luís Montenegro e José Luís Carneiro. Vão falar sobre as polémicas em que o ministro da Administração Interna está envolvido. O encontro é na residência oficial do primeiro-ministro, em São Bento. Depois deste encontro, daqui a uma hora, é a vez do próprio ministro entrar em cena. Luís Neves convocou uma conferência de imprensa para as 6 da tarde. Não há tema definido, mas o ministro tem dito que está a reunir documentação sobre os casos em que está envolvido, como as obras na casa em Odmira e o outro lado apreendido pela Polícia Judiciária, que foi encontrado com um empreiteiro ligado a Luís Neves em Barcelos. Já são mais de 470 os operacionais que estão a combater um incêndio em Valpaços. Está ativo há mais de 24 horas e tem também 8 meios aéreos no combate. A ministra do Trabalho diz que uma eventual subida do salário mínimo acima do que está previsto tem de ser decidida em concertação social. Maria Palma Ramalho sublinha que da parte do governo há espaço para rever em alta.
2: Desejavelmente para o governo deveria ser uma modificação em alta, como é óbvio, não é? Aquilo ali já está garantido e trata-se de cumprir.
1: Se não houver acordo, mantém-se o valor previsto no plano do governo, um salário mínimo de 970 euros no próximo ano. Senda de metro em Lisboa, atenção à estação do Cais do Sodré. Vai estar fechada entre os dias 8 e 26 de agosto para as obras da futura linha circular. A Metro de Lisboa diz que precisa de fechar a estação para trabalhos na sinalização. Nestes dias, a linha verde vai circular apenas entre Telheiras e Abaixa Chiado, nos dois sentidos. O metro sugere usar a estação do Terreiro do Passo ou a Carris como alternativas. A estação do Cais do Sodré reabre depois no dia 27 de agosto. Todos os jogadores do Benfica que estiveram no Mundial até mais tarde estão aptos para jogar amanhã frente ao St. Gallen para a segunda mão da segunda pré-eliminatória da Liga Europa. Marco Silva diz que vão estar, pelo menos, na lista de convocados.
3: Os que vieram do Mundial, estamos a falar de alguns deles que fizeram 4 sessões de treino até ao jogo da manhã, hoje foi a 4ª sessão, e irão estar todos envolvidos no jogo, se não acontecer nada, entretanto, e irão estar envolvidos no jogo, e depois compete-me a mim decidir o 11, neste caso, quais serão as opções para o jogo. Em relação ao John Duran, tem feito o seu processo natural, estava com uma pausa grande de férias após os últimos meses, ainda não tinha jogado tanto também, e está a melhorar, está melhor. Praticamente todos os jogadores que chegaram mais tarde, se não acontecer nada, entretanto, estarão envolvidos no jogo, neste caso estarão convocados para o jogo.
1: O Benfica perdeu por 2-1 na Suíça na primeira mão. Amanhã joga esta segunda pré-eliminatória da Liga Europa no Estádio da Luz.
0: E é tudo para já, daqui uma hora a mais.
1: Até já,
0: Gonçalo.
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0: Olá, boa tarde. Esta é a rádio que passa a música da sua vida. Sou Sandra Ferreira. Vamos agora saber do trânsito. 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Junta-se a mim o nosso Arsénio Coelho. E vamos lá ver onde está mais complicada a esta hora, Arsénio.
15: Ainda o acidente no Alentejo, em Ermidas do Sado. O trânsito está cortado na Nacional 121. Não é o IC1, é na Nacional 121, em Ermidas do Sado, devido a este acidente, com muitos meios de socorro no local. Em Lisboa, mantém-se o acidente no viaduto Duarte Pacheco, o trânsito praticamente parado no Alto Monsanto para a ponte e também, em especial, para as Amoreiras. A ponte 25 de Abril mantém-se em Campo Lido para a Almada. Também há dois da Baixa da Almada até às portagens da ponte, o IC19 de Pinamanica até ao Palácio em direção a Sintra. A segunda circular pior entre as Torres e as Calvanas em ambos os sentidos. Acidente praticamente resolvido na Anadia, ainda a condicionar o IC2 na zona de Sangalhos. No Porto, sinais amarelos, mas também um acidente na VCI, Freixo Arrábida, em Bom Joia, junto à saída da A43, a condicionar o trânsito apenas no local. Mais à frente, há demora do mercado para a A3, também de Bessa Leite até Francos e da Ponte Lessa até à VCI na A28. Para troca de informações, 800 20 20 10, é nacional e é grátis.
0: Até Sandra, já, Arsénio. 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No tempo, uma quinta-feira com céu pouco nublado ou limpo, com mais nuvens no litoral norte e centro e, basicamente, muito simplesmente, o calor continua muito mais forte no interior. Ainda assim, temos para amanhã uma pequena descida das temperaturas máximas. Viana do Castelo conta com 22 de máxima prevista, Porto 23, Aveiro e Ponta Delgada 24, Braga e Leiria 27, Coimbra e Funchal 28, Lisboa, Vila Real e Viseu 29, Guarda 30, 31 de máxima para Faro, Santarém e Setúbal, 33 para Porto Alegre, 34 para Bragança, 35 para Beja e Castelo Branco e 36 de máxima para Évora. É comigo esta semana, sou a Sandra Ferreira, Elsa Teixeira de férias. Então vamos lá, voltar à música com Ariel Speedwagon, depois trago também Paul North e Green Day e atenção que daqui a pouco vamos jogar ao Que Música É Esta?

0: os Green Day no regresso à casa da M80. Boa viagem, para si já vai a caminho. Vou abrir aqui um espaço que se chama... Eu decidi chamar-lhe Perdidos ou Achados, ou também poderia ser Ponto Encontro M80. Tudo isto a propósito de uma música, a primeira música que passou depois das 5, dos REO Speedwagon. Então vamos lá ouvir.
1: Sou a Carmo, de Mãe Martins, e esta música dos REO Speedwagon leva-me completamente para as tardes de uma discoteca que havia em Lisboa, que era o Cabaré, ali ao pé do arquivo de identificação do antigo. Pai, só me faz lembrar uma pessoa muito especial para mim, que era o Zé, que era segurança nessa discoteca, que vivia para os lados da pontinha e que eu tenho procurado e não consigo encontrar. Gostava imenso, imenso, imenso de o ver. Perdi-lhe o rastro há uns anos atrás, mas gostava imenso de o ver.
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2: E vem aí, o que música é esta? Que música é esta? Que música é esta aqui? É só isto. E atenção, eu hoje trago 2 segundos, ok? Que é para depois não virem aqui acusar. Ah, isso é um ruído de microfone. Não, são 2 segundos. Listo. Então, agora espero respostas via WhatsApp 910-25-80-81, mas aposto que grande parte dos nossos ouvintes já sabe este número de cor e salteado, não é? Eu sou a Sandra Ferreira, Elsa Teixeira de férias, trago agora esta música de Paul Young.

0: Julián no regresso a casa da M80. Boa viagem ou boas férias. Ora, estamos já no jogo. Já estamos no jogo aqui do regresso a casa. Um segundo, dois segundos de uma música e tem que me dizer que música é essa. Portanto, vamos testar o seu ouvido.
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0: Ora, e a música hoje é esta. Isto hoje não está a fluir, não é? Eu sinto que os nossos ouvintes precisam daqui de uma pequena ajuda. Posso dizer duas coisas. Primeiro, para já só vou dizer duas. É uma voz masculina. Infelizmente, morreu com 54 anos. E pronto, posso dizer mais uma outra coisa. Usava sempre fato. Então vamos lá saber que música é esta. Respostas no WhatsApp, de preferência através de um áudio, não é? Uma mensagem de voz para poder passar aqui na rádio, através do 910-25-80-81. E agora, vamos saber do trânsito.
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0: E espero não ter facilitado muito a vida, não é? Porque às tantas estava difícil e agora se calhar até pode ficar fácil demais com as minhas pistas. Ora, vamos então ver o trânsito. Arsénio Coelho, onde é que está pior agora? Onde para?
2: Ocorreu um acidente na VCI há instantes, em Bessa Leite. VCI, a Rábida Freixo, o trânsito já parado em Canidelo, também no sentido inverso da Ponte Freixo até à 13 e depois de Francos para Ponta Rábida. Ainda há habitual lentidão a partir da Ponte Lessa, Leixões até à VCI e no sentido inverso. Em Lisboa, há demora na A5, em Monsanto, o trânsito praticamente parado para a Ponte e para as Amoreiras por causa de um acidente no viaduto Duarte Pacheco, a afetar o sentido inverso. A ponte mantém-se em Campolide para Almada, o IC19 de Pinamanica até ao Palácio, a segunda circular pior entre as Torres e o Relógio, em ambos os sentidos, e no Alentejo, a Nacional 121 está cortada em Ermidas do Sado devido a um acidente grave. Para a troca de informações, 800-20-20-10, é nacional e é grátis. Sandra?
0: Até já, Arsénio. Agora o tempo, uma quinta-feira idêntica ao dia de hoje, apenas com uma ligeira descida das temperaturas, ainda assim o calor continua, sobretudo no interior. Amanhã conto com uma quinta-feira também com sol a brilhar e mais nuvens no litoral norte e centro. As máximas, e começo agora pela mais alta, 36 para Évora, 35 para Beja e Castelo Branco, 34 para Bragança, 33 para Porto Alegre, 31 para Faro, Santarém e Setúbal, 30 para Guarda, 29 para Lisboa, Vila Real e Viseu, 28 para Coimbra e Funchal, 27 para Braga e Leiria, 24 para Aveiro e Ponta Delgada, 23 para o Porto e depois 22 graus de máxima para Viana do Castelo.
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0: São 5:30, vamos ouvir agora este Forever Live and Die dos Orchestral Manoeuvres in the Dark, enquanto eu vou ali ouvir as mensagens, que já são muitas, a chegarem aqui no WhatsApp, de resposta à pergunta: que música é esta? É isto é assim hoje. Então vamos lá ouvir Orchestral Manoeuvres in the Dark.

0: Desta Forever Live and Die, ou que assuma Novers in the Dark, é uma boa música para ouvir num fim de tarde, é verdade ou não? Estamos a jogar a...
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0: E hoje trago esta. Então vamos lá aqui ouvir algumas mensagens que entretanto chegaram ao WhatsApp. Bom, eu ainda há pouco partilhei aqui assim algumas pistas, se calhar já estraguei tudo. Ou não?
2: Oh Sandra, eu chamei Tiana, não chamei?
0: Chamou.
2: Opa, não ligues.
0: Bom, mas está aqui a mensagem.
2: É pá, estou lá, cheguei mesmo com as tuas dicas. Não me lembrava mesmo. Robert Palmer. Ainda por cima a música também não é das mais óbvias. Olha, estava difícil hoje, mas cheguei lá. Cheguei lá.
0: Será que chegou ou não? Será?
3: Boa tarde, Sandra.
0: Olá.
3: Eu hoje aposto em George Harrison, Got My Mindset Set On You.
0: João Vicente, obrigada pela mensagem também. Há aqui muita gente a mandar outros palpites. Vamos ver.
4: Cara, é muito lenta. Eu sei perfeitamente qual é essa música.
0: Sim.
4: Essa música já entrou em publicidade da Renault.
0: Será?
4: A música é Robert Palmer, Johnny and Mary. Beijinhos.
0: Não sei, não digo sim nem que não, não confirmo nem desmento. É isso. Há aqui alguém a dizer que pode ser Madonna com Material Girl. Bom, eu vou continuar aqui à procura de mais respostas. Pode deixar o seu áudio no WhatsApp da rádio 910 25 80 81.
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1: Então vamos lá saber se conhece ou não isto. Só assim, com dois segundinhos. Este ritmo tão contagiante, tão saltitante. Vamos ouvir aqui a primeira mensagem. Uma primeira mensagem. Olá, olá.
2: Boa tarde, M80.
1: Boa tarde.
2: Muito obrigado pela ajuda. Eu sou o Pedro e a minha mulher Dina. Uhum. E nós suspeitamos saber qual é a música.
1: Vamos a isso.
2: Achamos que é o Johnny and Mary, do Robert Palmer, que de facto morreu com 50 e poucos anos, e a música é de 1980. Um abraço e obrigado pela excelência da vossa emissão, que é uma ajuda, que nos acompanha todos os dias.
1: É isso. Obrigada eu pela participação.
3: Olá, olá M80, que preciosa ajuda.
1: Pois.
3: Eu estava aqui a pensar, eu conheço esta música, mas não estou a ver. Mas com a ajuda preciosa do Fatinho, do Robert Palmer, que andava sempre impecável, todo esticadinho e todo bonitão, todo charmoso. Cheguei lá. A música é o João e a Maria, Johnny and Mary. Beijinhos, Elsa, beijinhos.
1: Não é Elsa, é a Sandra. Mas valeu, Paula, obrigada. E de facto é isso. Eu acho que eu depois ajudei demais, não é? Dei ali duas pistas e pronto. E a partir daí toda a gente sabia qual era a música. Portanto, não vale a pena estar aqui a criar mais suspense. E vamos ouvir, que isto é uma grande malha.

meus locais preferidos para ouvir música é no carro, a conduzir. É tão bom, podemos aumentar o volume no máximo e não incomodamos vizinho nenhum. E foi esta hoje a música que era pedida. No Que Música É Esta? Que está de volta amanhã, sempre por volta desta hora. Agora, 15 minutos para as 6, vem mais uma música de verão. Antes que eu dê mais voltas, não é? 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

0: 6:01, destaque das notícias, o incêndio de Vila Real entrou em Bragança. Vamos saber mais por nós agora com o Gonçalo Teles.
1: Olá Sandra, boa tarde. É um fogo que está ativo já há mais de 24 horas. Começou ontem no concelho de Valpaços, Vila Real. Entretanto, entrou na última hora no distrito de Bragança pelo concelho de Mirandela. Fonte da Proteção Civil confirma que há meios pré-posicionados nas localidades de Bolsa e de Fradizela e está cortada a Estrada Nacional 206. Há quase 600 operacionais no combate. Este fogo está então ativo há mais de 24 horas. Começou em Valpaços, Vila Real. Entretanto, entrou em Mirandela, Bragança. Além dos 600 operacionais, estão 10 meios aéreos no combate. Já há propostas para comprar a TAP. A Air France, KLM e a Lufthansa entregaram hoje as propostas vinculativas pela compra de perto de 45% da companhia aérea portuguesa. Hoje era o último dia do prazo para a entrega das propostas. O processo prevê a venda de até 49,9% da TAP, guardando 5% para os trabalhadores. O processo entra agora na terceira etapa. A par pública tem 30 dias para avaliar os documentos e entregar um relatório ao Governo. Se pedir informações adicionais aos candidatos à compra, o prazo fica suspenso até serem enviadas essas novas informações. O mundo da música acordou hoje com a notícia da morte de Glenn Hansard, músico e ator. O irlandês morreu na última madrugada num acidente de moto em Dublin, na Irlanda, aos 56 anos. Silvia Mendes.
2: Começou a tocar nas ruas de Dublin, a cidade onde nasceu em 1970. Pouco tempo depois, Glenn Hansard fundou os The Frames, grupo de rock que se tornou bastante popular na Irlanda. O pulo da Irlanda para o mundo aconteceu com o filme Once, o qual protagonizou ao lado de Margareta Irglova, com quem partilhou o projeto Swell Season. O filme venceu o Oscar de melhor canção original em 2008 com o tema Falling Slowly. A solo, o artista irlandês gravou 5 discos, o último foi editado em 2023. Também foi ativista pelo apoio aos sem-abrigo e no apoio a várias causas humanitárias e sociais.
1: Glenn Hansard atuou em Portugal por várias vezes, sobretudo na abertura dos concertos a solo de Eddie Vedder, dos Pearl Jam, com quem mantinha uma forte amizade. Há 2 anos, Glenn Hansard esteve no Lisboa ao vivo.
0: Este ano está terrível ao que diz respeito a estas perdas. Voltamos a falar daqui a uma hora. Sim. Às 7. Até já.
1: Até já.
0: A música está de volta depois disto.
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4: Está na hora do trânsito e o trânsito na M80 é uma oferta Automóvel Clube de Portugal e vamos ver agora com Arsénio Coelho onde é que ele para. Bem-vindo.
5: Há um acidente na Caril, na Pontinha, a condicionar o sentido Algés, Sacavém, já nos túneis de Benfica. A segunda circular entre as Torres e o Relógio nos dois sentidos, com ocorrências no Campo Grande, Aeroporto Benfica, e no sentido inverso, também uma ocorrência na Escola Alemã. O IC19, pior, da Amadora até ao Palácio, e no sentido inverso, do Estado Maior até Pinamanique. A ponte 25 de Abril mantém-se em Campolide para Almada, acessos preenchidos. Há 5 em Monsanto para a ponte e a Moreiras, ainda com um acidente no viaduto Duarte Pacheco. Lisboa-Cascais, ainda os trabalhos na subida de Monsanto. Há filas desde a rotunda e túnel do Marquês, afetam também a ponte no sentido Almada-Lisboa. No Porto, acidente na VCI em Bessa Leite, filas em Coimbrões, sentido inverso de Bonjoia para A3 e de Francos até à Rábida, há apenas dois sentidos, e avaria resolvida em Lavra, já na Berma, ainda a condicionar A28 no sentido Viana-Porto, na zona de Lavra. Para troca de informações, 800 20 20 10. Sandra.
4: Até já. 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Uma quinta-feira que traz céu pouco nublado ou limpo, com mais nuvens no litoral norte e centro, e resumindo, o calor continua, sobretudo no interior, mas ainda assim, para amanhã temos aqui uma ligeira descida das temperaturas máximas. E começo pela mais alta, Évora vai chegar aos 36 de máxima, Beja e Castelo Branco 35, Bragança 34, Porto Alegre 33, Faro, Santarém e Setúbal 31, Guarda 30, Lisboa, Vila Real e Viseu com 29, Coimbra e Funchal 28, Braga, Leiria 27, Aveiro e Ponta Delgada 24, Porto 23 e 22 de máxima para Viana do Castelo. Somos nós, sou eu, desde esta semana, Sandra Ferreira, Elsa Teixeira, a gozar de umas merecidas férias. Especialistas continuam a reforçar que caminhar depressa durante 30 minutos por dia melhora o sono, ajuda a controlar a tensão arterial, fortalece os ossos e ainda aumenta os níveis de energia. Portanto, isto é só vantagens. Agora, o que eu tenho estado aqui a perguntar no regresso a casa é: qual é o sítio onde mais gosta de caminhar? Praia? Serra? Cidade? Ou, quem sabe, o corredor do supermercado? Ou até mesmo aquela bela caminhada que se faz entre o sofá e o frigorífico? O WhatsApp está disponível. Se quiser participar, é só deixar mensagem através do 910 25 80 81. Agora, o Naltraté, a música mais famosa de Eros Ramazzotti. Depois junto também Jorge Palma.

0: Sons tão lindo, o nosso Jorge Palma e este Encosta-te a Mim. Agora são 6h20. Estamos aqui a falar de caminhadas neste regresso a casa. Especialistas dizem que cerca de 30 minutos por dia de caminhada melhora o sono, ajuda a controlar a tensão arterial, fortalece os ossos, aumenta os níveis de energia, portanto só coisas boas. E alguns ouvintes têm estado a participar e até a falar de sítios maravilhosos para se caminhar. E agora ouvimos o Renato Amaral, que nos fala das coisas boas que há em Severo do Voga.
1: Olá, boa tarde.
0: Boa tarde.
1: Há muitos locais que são espetaculares para caminhar, mas sendo eu um natural ferranho de Severo do Voga, desafio a virem conhecer os nossos encantos, os nossos percursos pedestres, a nossa gastronomia e todo o verde e a água que rodeia o nosso concelho. Fica a sugestão para virem a viver Severo. Renata Amaral, Severo do Voga.
0: Obrigada, boa sugestão, sim, é uma zona linda essa. Vamos aqui ouvir.
2: Olá,
0: a Carla.
2: Olá, sou
0: a
2: Vitória.
0: Ah, Vitória?
2: Eu considero que o melhor sítio para caminhar é, sem dúvida, o Chopal, aqui em Coimbra, pois tem diversos trilhos, a natureza é muito diversificada e é um ótimo sítio para caminhar, fazer exercício e também relaxar. Tenham uma boa tarde.
0: Que lindo. Obrigada. Obrigada também pela partilha. E portanto, caminhar dá para tudo, até para ir à fruta.
3: Olá, sou a Madalena e nós costumamos ir caminhar até à praia, que é perto da nossa casa, só que demoramos sempre muito tempo porque o meu pai está sempre atrás de nós e sempre a demorar imenso tempo porque está sempre a ir roubar as frutas das árvores das outras pessoas. Beijinhos.
0: E pronto, isto está tudo dito. Agora o pai tem que se aguentar. Se calhar não é um bom exemplo, pai.
4: Olá, M80, daqui é a Daniela de Mangualde. Então é assim, eu caminho há muitos, muitos anos. A maior parte das vezes o meu marido acompanha-me e efetivamente é ótimo, porque basta haver um ou dois dias que eu não tenho tempo ou não consigo e parece que fico com aquela frustração disfarçada de culpa de não ter ido fazer a minha caminhada. É maravilhoso, façam muito.
0: Obrigada também pelo seu testemunho. Se quiser entrar na conversa, o WhatsApp da M80 é o número 910 25 80 81.
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0: agora com os olhos da Betty Davis.

0: Davis Eyes, Kim Carnes, no regresso à casa da M80. Sou Sandra Ferreira, Elsa Teixeira de férias. Falámos às 4 e agora novamente o assunto, até porque as mensagens não param de chegar aqui ao WhatsApp. Falamos de caminhada, os benefícios de fazer caminhada, e estamos a perguntar aqui aos nossos ouvintes qual é o melhor sítio para caminhar, o sítio onde mais gosta de caminhar. Atentem a esta resposta.
1: Olá, M80, eu sou a Rita e a melhor caminhada é a caminhada para a escola, porque eu sei que vou ser recebida pelos meus meninos e pelas minhas meninas com uma emoção que não tem comparação. Aquela emoção e aquela frase típica de: "Oh, setora, porquê é que veio?" Não há comparação. É a melhor coisa do mundo.
0: É, não é, Rita? Maravilhoso. Adorei esta mensagem. E agora vamos ouvir o Paulo, e é verdade que ainda ninguém tinha falado aqui neste caminho.
2: Boa tarde, o meu nome é Paulo, sou de Lisboa. O melhor sítio para caminhar é o Caminho de Santiago.
0: Ora bem.
2: Esse é o melhor sítio para caminhar. Eu tive a felicidade, fiz de bicicleta, mas encontrei muita gente a caminhar. É o melhor caminho. Obrigado e boa tarde.
0: Obrigada, Paulo. Sim, é bem lembrado, o Caminho de Santiago muita gente já fez, muita gente quer fazer. Eu também quero fazer, mas não sei se me aguento. Mas já lá fui de carro, vale ou não? Se calhar não. Bom, agora ouvimos o Ribeiro.
3: Boa tarde, fala Ribeiro. O melhor sítio para caminhar é na Ventosa, beira do Minho, de casa para a piscina, com vista para o Rio Caldo.
0: Ó, Ribeiro, eu acho que devia ter cuidado com isto, dizer estas coisas assim na rádio. É que na tarde vai ter lá o pessoal todo da M80 a fazer caminhadas na sua piscina ou no seu jardim.
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0: Já vamos saber do tempo e do trânsito. Antes disso, há Mark Morrison para ouvir já a seguir.
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0: Pessoal dos anos 90, ainda se lembram disto?

0: Morrison, na rádio que passa a música da sua vida. Boa viagem de regresso a casa. É sempre a melhor viagem do dia, não é? A viagem de regresso. Ora, vamos, o que estraga tudo às vezes é o trânsito, não é? Vamos ver como é que está o trânsito, Arsénio Coelho.
1: Mantém-se o acidente na Cril, na Pontinha, Algés, Sacavém, já com as filas na zona comercial de Odivelas e também a chegar à zona comercial de Alfragide, no sentido Algés, Sacavém. O IC19 de Pinamanica até ao Palácio, a ponte 25 de Abril em Sete Rios para Almada, Praça de Espanha ao melhor acesso, A5 em Monsanto para a ponte e Moreiras, ainda com acidente no viaduto Duarte Pacheco, a Lisboa, Cascais, trabalhos na subida de Monsanto, há demora desde a rotunda do Marquês e afeta também a ponte no sentido Almada-Lisboa. A segunda circular entre Benfica e o relógio nos dois sentidos, a VCI ainda com acidente em Bessa Leite, a filas de Coimbrões até às Antas, Rábida Freixo, pior por causa deste acidente, sentido contrário da ponte do Freixo para a A3 e da Via Norte até a Bessa Leite, da Ponte Lessa para a VCI e o IP3 cortado entre Tondela e Valverde devido a um acidente com desvios pela Nacional 2. Para troca de informações, 800 20 20 10, é nacional e é grátis.
0: Até já, Arsénio. Amanhã, quinta-feira, conto com céu pouco nublado ou limpo e com mais nuvens no litoral norte e centro. O calor é certo que continua, sobretudo no interior, mas para amanhã há aqui assim uma ligeira descida das temperaturas máximas. Começo pelas cidades mais fresquinhas: Viana do Castelo, com 22 de máxima, Porto 23, Aveiro e Ponta Delgada 24, Braga e Leiria 27, Coimbra e Funchal 28, 29 para Lisboa, Vila Real e Viseu, 30 para a Guarda, 31 para Faro, Santarém e Setúbal, 33 para Porto Alegre, 34 para Bragança, 35 para Beja e Castelo Branco e 36 de máxima para Évora amanhã. Vamos voltar aqui ao tema das caminhadas. 30 minutos por dia melhora o sono, ajuda a controlar a tensão arterial, fortalece os ossos, aumenta os níveis de energia. E os nossos ouvintes têm estado a partilhar aqui neste regresso a casa o melhor sítio para caminhar, ou o sítio onde gosta mais de caminhar. E eu tenho que passar aqui esta mensagem, que toda a gente tem que ouvir isto, porque de facto é uma boa caminhada. É capaz. Eu posso dizer-te que talvez seja a caminhada mais apetecida do dia.
2: Alô, M80, olá Sandra.
3: Olá,
2: olá, tudo bem?
0: Olá, olá.
2: É o João, o Fred e o Conga, de Lisboa.
0: Olá.
2: Olha, temos
3: nós
2: que
3: respeitar.
2: Nós respeitamos e temos que respeitar as opiniões de todos. E sempre foi assim.
3: Olha, mas o Conga.
2: Ele já está com. A nossa ideia é que
3: a melhor caminhada
2: é quando se vai do sofá para a cama. Beijinhos a todos.
3: É 80 sempre.
0: Maravilhosa esta boa disposição. Obrigada pela mensagem.
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0: E se quiser continuar, é só usar o WhatsApp para isso. Agora, UB40.

0: Balada Boa de Duran Duran, Save a Prayer. Incrível. Aqui no Regresso à Casa da M80. Boa quarta-feira. Boa viagem para quem vai a caminho. E estamos mesmo a falar de caminhadas, do bem que elas fazem. E os nossos ouvintes estão a partilhar sítios incríveis para fazer caminhadas. E vamos começar aqui com esta. De facto, é... uma grande caminhada. É sempre bom depois ter em conta a dificuldade que tem esta caminhada. Então vamos ouvir a Alexandra.
1: Olá, Sandra. Boa tarde, Alexandra. O meu local preferido para caminhar é na adega. Faço quilómetros, mas quilómetros por dia.
2: Deus.
1: De um lado para o outro.
2: Eu queria fazer uma coisa
1: pois
2: séria.
1: Pois é, claro, quando chega a hora de saída, esqueçam lá, caminhadas. Quem quiser, que ande. Eu já andei que chegasse. Beijinho enorme e uma boa quarta-feira.
2: Beijinhos, Alexandra. Beijinhos pela boa e obrigada pela boa disposição. E já falámos dos caminhos de Santiago, mas ainda não falámos deste e ainda bem que a Mónica Dias se lembrou.
3: Boa tarde, M80. Daqui fala a Mónica de Lisboa. Para mim, o melhor caminho é o caminho de Fátima. Os caminhos do Tejo, de Lisboa para Fátima. Um beijinho.
2: Obrigada e bem lembrado. E agora um Algarvio.
4: Olá, M80.
2: Olá.
4: Sou Rubén Fontainhas, sou de Coimbra, mas vivo no Algarve.
2: Okay.
4: Então, duas sugestões. Em Coimbra, nos arredores da cidade, Mata Nacional do Saco. Para recuperar corpo e mente, não há melhor. E aqui no Algarve, dou sugestão do percurso dos Sete Vales Suspensos, entre a Praia da Marinha e a de Val de Sentianos, que é verdadeiramente incrível. Falésias douradas, mar azul turquesa, espetacular mesmo.
2: Tão bom.
4: Aconselho a todos.
2: Obrigada. Fiquem bem. Obrigada, Ruben. Belas sugestões. Portanto, há sugestões para todos os gostos. Claro que o que os especialistas dizem é que basta caminhar 30 minutos por dia para melhorar, controlar a tensão arterial, fortalecer os ossos, aumentar os níveis de energia, melhora também o sono, mas os nossos ouvintes também falam assim de caminhadas um bocadinho mais longas, como é o caso do Caminho de Santiago ou os Caminhos de Fátima. Obrigada. Falando em azul, tenho aqui a cor azul dos delfins.

0: Cor Azul dos Delfins por aqui na M80. Ainda muitos ouvintes a responderem e a falar de caminhadas, dos benefícios das caminhadas, e já tivemos aqui ótimas sugestões de caminhadas. Eu tenho agora aqui uma internacional.
1: Olá Sandra, boa tarde. Já ouvi imensas sugestões belíssimas do nosso país, Portugal, mas também tenho uma sugestão. Será a primeira internacional. Cá na Alemanha, onde eu resido, temos um canal mesmo lá de casa, 50 metros de casa, que percorre a Alemanha toda, é uma espécie de rio, e é belíssimo, pois, por exemplo, muitas vezes agora no verão eu acordo mais cedo para ver o nascer do sol, exatamente.
0: Ai,
1: pois
0: bom.
1: Ao final da tarde também conseguimos ver o pôr do sol, precisamente. E tem bosques, é extremamente, extremamente bonito. Confesso que caminho, mas ando mais de bicicleta e faço 50, faço em média 300 km de bicicleta por mês, o que é, que é muito bom, faz-me imensamente bem.
0: Acredito.
1: Bem-aja pela companhia que me fazem diariamente, desde a Alemanha.
0: Obrigada. Olha, aqui é uma sugestão, se alguém quiser ir para a Alemanha, também se fazem boas caminhadas por lá.
2: Olá, muito boa tarde.
0: Olá.
2: É só então com a intenção de deixar um pequeno comentário a respeito dos caminhos de Santiago, é só para dizer que eu fiz o caminho Porto Santiago, não aquele pela costa, pelo interior, o que passa em São Pedro de Rates, Marcelos, Ponte Lima, e não tenho adjetivos suficientemente fortes para classificar. Foi algo de fabuloso, sublime, divinal, foi algo épico na minha vida, e aconselho mesmo toda a gente minimamente saudável a fazê-lo, e nunca a fazê-lo em menos de 15 dias, principalmente este caminho que eu estou a falar, que são 260 km da Catedral do Porto à Catedral de Santiago de Compostela. Obrigado, continuação do meu trabalho, Jorge Luís.
0: Obrigada, Jorge, também um belo testemunho, que maravilha. Há aqui muitos ouvintes a perguntarem: ah, já passou o meu som, mas eu não ouvi. Há um sítio onde pode ouvir. E é muito prático, que é só descarregar a aplicação Rayo gratuitamente para ter a rádio onde quiser. Basicamente fica com a rádio no telemóvel, não é? E portanto pode ouvir todos os programas em direto, pode andar para trás, pode ir à procura de conteúdos mais específicos, podcasts, tem também playlists para todos os gostos, rádios para todos os gostos, e não é só a M80, também há a Smooth FM com jazz, há a Cidade FM e há também a Rádio Comercial. Vamos voltar à música daqui a pouco, com músicas de verão, ouvir Pitbull e depois a playlist da banda, que está em modo best of, e vamos ouvir então mais uma música sugerida pela nossa Wanda Miranda.
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1: Never Tear Us Apart, dos In Excess. Esta música está sempre, sempre na minha playlist. E eu lembro-me como se tivesse sido ontem, quando o meu irmão chegou a casa com o álbum Kick, que foi editado em 87, e me disse qualquer coisa do tipo: tens que ouvir este álbum, é incrível, esta banda nova, espetacular. E já estou a rir, porque lembro-me que na altura ninguém, ou poucas pessoas, sabiam muito bem como é que se dizia o nome da banda. E o meu irmão apresentou-os como... são os Inks, ou qualquer coisa assim. E olhem que cheguei a ouvir na rádio pessoas também a apresentarem os In Excess como Inks, logo assim no início. Mas sim, esta música do álbum Kick de 1987, aliás, todo o álbum, fez-me gostar muito dos In Excess. Foi ali um estilo de rock que descobri, um rock sensual, um rock sexy, um verdadeiro performer também no Michael Hutchence, que uns anos depois vi ao vivo. E curiosamente também tenho uma história gira com o Michael Hutchence, quando eles lançaram um álbum muito mais lá para a frente, já mais nos anos 90, fui convidada para ir assistir ao concerto de lançamento desse álbum em Bruxelas, e foi a minha primeira reportagem fora do país, daí ter tido um gostinho especial, e tive a oportunidade de estar à conversa com ele. Infelizmente, uns meses depois desse encontro, o Michael Hutchence morreu, mas essas histórias, claro, ficaram para sempre na minha memória, até porque ele foi muito simpático, muito solícito. E depois, para além disso, há aqui outra questão: eu sou aquela pessoa que liga muito às letras das músicas, não é? Ao que se diz. E há uma frase incrível desta música, uma frase que eu gosto muito, é quando ele diz: I told you that we could fly, because we all have wings, but some of us don't know why. Eu acho isto lindíssimo. Portanto, aqui está, na minha playlist, Never Tear Us Apart.

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3: 7:01, vamos agora às notícias. O destaque vai para Luís Neves. Já esclareceu as polémicas. Vamos a isso, Gonçalo Teles. Boa tarde.
4: Olá, Sandra. Boa tarde. O ministro da Administração Interna reconhece que tomou e voltaria a tomar a decisão que levou a que um atrelado apreendido pela Polícia Judiciária fosse levado por um empreiteiro para Barcelos. A PJ encontrou indícios de abuso de poder e descaminho neste caso. Em conferência de imprensa, Luís Neves garante que ninguém foi beneficiado.
5: Não foi desviado qualquer bem. Não foi comprometida qualquer prova. Não foi beneficiado quem quer que fosse. E não há aqui qualquer ligação ao tráfico de droga.
4: Sobre o processo de decisão, o ministro assume que teve a última palavra depois de uma sugestão de um alto quadro da PJ.
5: Concordei com uma proposta de armazenamento que me foi apresentado por um alto quadro da Polícia Judiciária, cuja competência e integridade mereciam então, e continuam a merecer, a minha total confiança. Assumi essa decisão e assumo-a hoje. É uma decisão minha e não dele. Não havia outra opção. Nas circunstâncias existentes naquele momento, foi a decisão adequada a que melhor protegia os interesses do Estado e a que eu voltaria hoje a tomar perante esta informação.
4: Sobre as obras na propriedade do ministro em Odmira, em que está envolvido o mesmo empreiteiro, Luís Neves garante que não o beneficiou.
5: Quanto ao envolvimento do Sr. João Carvalho, não favoreci esta pessoa, não favoreci a sua empresa, não recebi qualquer benefício. Repito muito claramente, não poupei nem ganhei um cêntimo. Foi um contrato feito com uma pessoa que trabalha bem e do qual tinha confiança.
4: O ministro diz que já pediu uma reunião de urgência com a Câmara de Odmira para regularizar o que esteja ilegal e admite que o tanque que pediu acabou por tornar-se numa piscina.
5: Esse tanque foi devido efetivamente construído, mas depois acabou por se transformar numa piscina média familiar, já que foi ladeada, contra a minha vontade inicial, por terra.
4: Dadas as explicações, Luís Neves diz que tem condições para continuar ministro.
5: Continuarei a cumprir a minha missão, para o qual estou totalmente legitimado e empoderado.
4: Fora da política, o incêndio que começou há mais de 24 horas em Vila Real já entrou em Bragança pelo Conselho de Mirandela. Fonte da Proteção Civil confirma que há meios pré-posicionados nas localidades de Bolsa e Fradizela e está cortada a Nacional 206. Há mais de 600 operacionais no combate a esta hora. Air France, KLM e a Lufthansa entregaram hoje as propostas vinculativas para comprar perto de 45% da TAP, a companhia aérea portuguesa. Era o último dia do prazo para entregar estas propostas.
3: E é tudo para já, às 8 à nova edição das notícias. Quanto a nós é um até amanhã.
4: Até amanhã.
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12: 7:07, ainda uma última ronda pelo trânsito na M80, que é uma oferta ao Automóvel Clube de Portugal. Vamos aí, Arsénio Coelho, que nos traz agora.
13: Dois acidentes na Pontinha, o da Caril, Algés da Gavém, com filas em Pinamanique e nos Tunas, e no IC16 também, na mesma zona, um acidente na saída para a Caril, em direção a Algés. Está fechado o acesso do IC16 para a Caril, sentido Belas Pontinha. A ponte 25 de Abril, em Campolide para Almada, assim que mantém-se em Monsanto para a Ponte e Moreiras, um acidente no viaduto Duarte Pacheco, Lisboa-Cascais. Mantém-se as obras na subida de Monsanto, o trânsito demorado na rotunda e no túnel do Marquês, também na ponte, no sentido Almada-Lisboa. A segunda circular pior entre Benfica e as Calvanas, em ambos os sentidos, o IC19 de Damaia até ao Palácio. No Porto, a norte, há 28, acidente em Aveleda, sentido Viana-Porto, há um de Coimbrões até Francos na VCI, a sentido inverso de Bongeia para a 13 e de Francos até Coimbrões, e o IP3 continua cortado em Tondela devido a um acidente com desvios pela Nacional 2. Para troca de informações, 800 20 20 10, é nacional e é grátis. Sandra.
12: Até amanhã, Arsénio.
13: Até amanhã.
12: 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No tempo, uma quinta-feira que traz céu pouco nublado ou limpo, com mais nuvens no litoral norte e centro, o calor continua, sobretudo no interior. Mas já há aqui assim um alívio nas temperaturas, pelo menos uma ligeira descida nas máximas. E começamos com Viana do Castelo, com máxima de 22 graus para amanhã, Porto 23, Aveiro e Ponta Delgada 24, Braga e Leiria 27, Coimbra e Funchal 28, Lisboa, Vila Real e Viseu com 29, Guarda 30, 31 para Faro, Santarém e Setúbal, 33 para Porto Alegre, 34 para Bragança, 35 para Beja e Castelo Branco e, por último, 36 para Évora. E vem aí M80 Play. Eu sou a Sandra Ferreira, volto amanhã às 4. 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
3: Olá, muito boa tarde e seja bem-vindo à M80. Está na hora de atualizarmos a informação. Contamos, claro, com Gonçalo Teles. Gonçalo?
4: Olá, boa noite. O Ministro da Administração Interna assume que foi o próprio quem decidiu que o atrelado apreendido pela Polícia Judiciária podia ir para Barcelos com um empreiteiro. Luís Neves diz que seguiu um conselho e que hoje decidiria o mesmo.
5: Concordei com uma proposta de armazenamento que me foi apresentado por um alto quadro da Polícia Judiciária, cuja competência e integridade mereciam então, e continuam a merecer, a minha total confiança. Assumi essa decisão e assuma hoje. É uma decisão minha e não dele. Não havia outra opção. Nas circunstâncias existentes naquele momento, foi a decisão adequada, a que melhor protegia os interesses do Estado e a que eu voltaria hoje a tomar perante esta informação.
4: Numa conferência de imprensa em que quis esclarecer algumas das polémicas em que tem estado envolvido, o ministro falou também sobre as obras na propriedade que tem em Odmira. Um caso em que está envolvido o mesmo empreiteiro, Luís Neves garante que não houve favorecimentos.
5: Quanto ao envolvimento do Sr. João Carvalho, não favoreci esta pessoa, não favoreci a sua empresa, não recebi qualquer benefício.
4: Um dos pontos da polémica é a construção de uma piscina na propriedade sem autorização da Câmara. O ministro garante que só pediu um tanque.
5: Esse tanque foi devidamente efetivamente construído, mas depois acabou por se transformar numa piscina média familiar, já que foi ladeada, contra a minha vontade inicial, por terra.
4: Luís Neves já pediu uma reunião de urgência com a Câmara de Odmira para regularizar o que for necessário quanto ao futuro político. Diz que sente que tem condições para continuar.
5: Continuarei a cumprir a minha missão, para o qual estou totalmente legitimado e empoderado.
4: Fora da política, mas ainda na administração interna, o incêndio que começou há mais de 24 horas em Vila Real reúne quase 700 operacionais a esta hora. Já atingiu casas de volutas e uma sucata. Durante a tarde entrou no distrito de Bragança pelo concelho de Mirandela. Obrigou a cortar as estradas nacionais 206 e 213 e a municipal 544. Os lucros da Sonae e do BCP subiram na primeira metade deste ano. No caso da Sonae, uma subida de 20,5% para 123 milhões de euros. Já no caso do BCP, os lucros sobem quase 13%, perto de 566 milhões de euros. A FIFA abriu vários processos disciplinares à seleção da Argentina por comportamentos na final do Mundial contra a Espanha. Os alvos são o médio Leandro Paredes, o defesa Nahuel Molina e o treinador adjunto Roberto Ayala, todos por alegadas agressões. Há ainda casos contra o argentino Thiago Almada e contra o espanhol Gavi, estes dois por conduta antidesportiva.
3: Obrigada, Gonçalo, e até amanhã.
4: Até
3: já
4: amanhã.
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2: Olá, muito boa tarde e seja bem-vindo à M80, que a partir de agora está em direto do AGA School Jazz no Hipódromo Manuel Pessoa, em Cascais. Noite com Sister Sisters e também com Saint Caco. É difícil dizer o nome. Caboclo, exatamente. E agora, outro artista também muito conhecido, além fronteiras, o nosso Nelson Miguel, hoje vai também...
3: Não vou atuar.
2: Olha, com muita pena toda contigo, a gente, estás a entender?
3: Vou estar aqui contigo.
2: Que bom.
3: Vou pegar também esta noite fantástica, mais uma do AGA School Jazz, onde vamos ter esse ponto alto, que será sem dúvida a atuação dos Sister Sister, que já tem mais de 20 anos de carreira, não é?
2: É preciso fazer nota disso, justamente, para além dos anos de carreira, os prémios que ganharam, ladearam-se sempre de artistas de renome, como Elton John, Kylie Minogue e por aí fora, e abriram a porta também a um género musical que estava um bocadinho adormecido desde os anos 70, não é? Que é aquele mais disco, aquela vibração mais espampanante também, não é? Sem medos, sem vergonhas, o que também é importante salientar. E hoje vai ser uma noite para dançar.
3: Não é bem o termo, mas a comparação às vezes tende a cair nessa situação. Que é comparar um pouco aos Bee Gees dos anos 70 e eles terem um. Os reis do falsete.
2: Nesse
3: do
2: sentido,
3: século.
2: Claro que sim. Mas também tem se calhar uma imagem ou uma apresentação um bocadinho menos discreta que os Bee Gees, não é?
3: Sim, sem dúvida.
2: Ao longo da emissão, que durará até às 11 da noite, conta então comigo, Ana Moreira, e também Nelson Miguel, e não só, a nossa Sandra Braga Fernandes em modo reportagem e toda uma equipa que veio até cá, até Cascais, para lhe dizer como é que as coisas param por aqui. Se ainda está indeciso, acho que está na altura de avançar destemidamente, pode vir até à bilheteira comprar.
3: É uma noite fantástica, não é?
2: Muito bom. Ainda estamos
3: de t-shirt. Agradável. É ótimo.
2: Vem comer qualquer coisa, vem beber qualquer coisa e vem, sobretudo, dançar. Dançar o quê? Isto que nós vamos ouvir agora.
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0: é o que vai ouvir hoje. Esta é imperativo, não é? SZA Sisters com I Don't Feel Like Dancing nas, ia dizer nas manhãs da M80. Oh, meu Deus, força do hábito. Aqui na M80, que hoje estamos em direto do AGA School Jazz no Hipódromo Manuel Pessoa, em Cascais. As boas notícias é que nós temos também os melhores convidados. Hoje vai ser uma grande noite para Sente Caboclo, que já cá está. E vamos saber tudo daqui a pouco. Queremos saber pormenores sobre o nome que é, não é? Deixa assim no ar.
1: É um mistério, não é?
0: Exatamente, deixa assim no ar algumas questões. Queremos saber a história por trás disso.

0: Da M80 e hoje em particular
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0: É isso mesmo, penúltima noite do AGA's Cool Jazz. Magia mais uma vez vai acontecer aqui no hipódromo e ainda por cima com um cartaz de luxo e nomes que se calhar vai querer aprender e querer saber mais, não é?
2: A noite já começou, não é? Com
0: sim,
2: uma atuação
0: sim.
2: Que está a decorrer ali no Parque Marechal Carmona com os Terra Terra,
0: não é? É verdade, bem dito, que eu estava a passá-los ao lado e não é bonito da minha parte.
2: Isto porque temos um colega nosso da Rádio Irmã Semuta FM, que foi ele quem apresentou.
0: O nosso
2: também.
0: João Vaz foi lá apresentar os Terra Terra, sim, isso exatamente. E agora connosco temos, como avisamos, Sente Caboclo. Eu tenho medo de estar a dizer mal o nome.
2: Como é que se pronuncia?
3: Está a ser, por acaso, é uma pronúncia muito boa.
0: Foi?
3: Muito boa.
0: Eu tive muitas horas a treinar.
3: Eu consigo perceber, quase nunca acerto.
0: Ai, que bom,
3: é um
0: que bom. Então conta-me, já estivemos aqui em off a falar, tens uma essência brasileira, mas já tens uma costela bem portuguesa, já cá estás há mais de 10 anos.
3: Sim.
0: Mas vamos recuar a este nome, não é? De onde é que ele vem? Porque lá está, é desta herança brasileira que tu tens.
3: Sim, na verdade eu adotei esse nome por causa da minha mãe.
0: Uhum.
3: Nós somos minha família, a maior parte da minha família é indígena do Brasil, e quando você é indígena misturado com qualquer outra raça,
0: sim,
3: chamava os caboclos quando eram as crianças. Então, desde criança minha mãe me chamava assim, e por acaso fez todo sentido na época.
0: E é bonito porque é muito peculiar,
3: sim,
0: não é?
3: É diferente.
0: E hoje vamos abrir o concerto da Seis Sisters, é contigo.
3: Não tenho palavras para poder explicar o quão incrível isso é.
0: É? E como é que foi o convite?
3: Pois o convite veio do Pedro Tigreiro e eu já tinha trabalhado com ele no passado, e quando ele me convidou eu acho que eu fiquei um bocado em choque. Eu levei pelo menos uns 3 dias para responder o e-mail, porque eu fui perguntar para várias pessoas se faria mesmo sentido nesse momento eu fazer algo assim. Acho que eu também não tenho assim tanta visão de tudo que está acontecendo na minha vida nos últimos tempos.
2: E o que é que podemos esperar desta noite?
3: Eu queria preparar algo especial, pensado mesmo para a banda. Eu acho que levo meu trabalho um bocado a sério demais, então
0: é
3: eu fiz questão de... Já conheci a banda, mas fiz questão de pesquisar a história toda e entender todas as referências e tudo aquilo que fazia sentido, sem também perder um pouco do meu som, e tentar fazer um trabalho que fosse realmente bom pro Cool Jazz, porque é realmente uma honra estar aqui.
0: Ah, e que som é esse, para quem não te conhece?
3: Eu trabalho maioritariamente com música brasileira, mas dentro de casa, quando eu vim para Portugal... O meu padrasto, ele é português, então ele me apresentou muita música que eu não conhecia, porque no Brasil eu só escutava música brasileira.
0: Uhum.
3: Então eu meio que, durante grande parte de quando eu cheguei em Portugal, eu ouvia muito house, muito techno. Também ouvia muita coisa antiga de Portugal, como Luiz Gisele Garcia e coisas assim. Uhum. Então acho que a música eletrônica entrou na minha vida por causa de Portugal, mais do que por causa do Brasil. E pronto, tento trazer um pouco da raiz brasileira nisso.
0: E é uma mistura, não é?
2: Uma mistura, fantástica. E fez ali uma referência a um grande amigo meu.
0: Ah, foi? Assim.
3: Sério?
0: Olha.
3: Eu, quando conheci, não conseguia nem sequer falar. Foi realmente incrível pra mim, porque meu pai falava tanto dele em casa que foi chocante na primeira vez que o conheci pessoalmente.
0: Então podes prometer que...
2: É uma ótima referência.
0: Se é aprovada pelo Nelson Miguel, estás muito bem, sei, estás muito bem. Diz-me, este teu momento hoje vai implicar dançar também, não é?
3: Sim.
0: É suposto ou também pode ter momentos mais de introspeção e de observação?
3: Eu acho que como DJ eu vejo o meu trabalho muito... em fazer as pessoas dançar. Eu acho que pra mim é importante sempre mandar uma mensagem, mas o mais importante ainda é trazer pras pessoas aquele momento onde a dança volta. Eu acho que nos últimos anos a gente perdeu a dança.
0: Uhum.
3: E pra mim é muito importante que a gente traga a dança de volta. Eu acho que a nostalgia consegue trazer a dança de volta, mesmo nos jovens que não cresceram nas épocas em que essas músicas tocavam. Então pra mim é muito importante trazer músicas antigas, porque eu acho que tanto como os jovens vão dançar elas, as pessoas mais velhas também vão se sentir conectadas a isso.
0: E não há separação de idades, não é?
3: Exatamente.
0: E é tão importante.
3: A música viaja o tempo.
0: Ai, que lindo, fala bem.
2: Bem temporal mesmo.
0: Fala bem. Eu queria ainda falar contigo sobre este projeto que tu lideras, podemos chamar isto. O que é isto do Dengo Club? Ou Dengo Club, se formos mais internacionais.
3: A gente geralmente só chama de Dengo.
0: Okay.
3: Eu quase nunca uso a parte do club. Eu acho que o club veio mesmo do fato de ser um projeto de música eletrônica, mas... eu queria muito estar em palcos. E quando eu comecei a tocar, eu acho que não existia essa conversa de música brasileira ser música eletrônica. Geralmente música eletrônica era sempre house e techno.
0: Uhum.
3: E pronto. E acho que hoje em dia existem muitos estilos de música eletrônica. Então quando quando eu decidi realmente fazer o meu projeto, para mim era importante que pessoas como eu tivessem ali representadas, e pessoas como eu, e os jovens principalmente.
0: Sim.
3: Que os jovens tivessem um espaço onde eles poderiam ouvir música de todos os estilos, todos os universos, e só existir ali no mesmo espaço. Então a Dengo surgiu mesmo disso, da importância de ter um espaço onde a nova cultura portuguesa existe, e também onde é significadamente importante também a cultura migratória da música.
2: E digamos que há um ano atrás, no verão de 2025, foi editada a primeira mixtape, não era?
3: Sim.
2: Queres falar um pouco sobre isso?
3: Eu fico sempre um bocado com medo de falar dessa mixtape, porque ela tem um lado muito sexual. Não que a música seja sexual, eu não tenho assim tanto...
0: De repente toda a gente ficou mais atenta ao que está a ser falado na rádio.
2: Isto puxa audiência, vamos lá.
3: Não, no caso sexual, só porque eu acho que a música brasileira é extremamente sexual, explícita às vezes. Uhum. E eu queria fazer algo que fosse tocado nas discotecas e que tivesse esse lado sensual e sexual, mas que também fosse extremamente música eletrônica, as pessoas se sentissem conectadas, e foi daí que surgiu o projeto, e que ainda vai seguir em frente.
0: E tu és uma alma desassossegada, andas a fazer muita coisa, na verdade. Quando é que arranjas tempo para regar plantas, rapaz? Porque andas um bocadinho de todo lado.
3: Eu, por acaso, não tenho muito tempo.
0: Pois não,
3: eu sempre ando
0: de
3: um lado para o outro.
0: Olha, hoje vai ser uma grande noite, temos a certeza que sim, a tua vibração traz assim, é muito engraçado porque tens uma aura calma e assim, muito pacífica, e ao mesmo tempo a tua sonoridade vai ser o oposto, não é? Um bocadinho das duas coisas, vá, sim. Espaço para tudo.
3: Eu acho que eu, de novo, é porque eu me levo muito a sério.
0: Pronto.
3: Mas a minha música é extremamente forte, intensa, sensual, e eu também sou um pouco, é só realmente... Quando estou fora do palco, sou muito mais calmo.
0: Então o Santo Caboclo transforma-se no palco e vai acontecer justamente por volta das 9:15, é a altura em que subirás ao palco. Obrigada por teres vindo.
3: Eu que agradeço
0: um bocadinho e corra tudo bem. Cá estaremos para te ver e ouvir. Que bom. Nós continuamos aqui no AGA School Jazz. Daqui a pouco temos mais coisas para lhe mostrar. Se ainda está indeciso, não esteja. Vamos fugir à rotina. Vamos ouvir música a sério e dançar como deve ser também. Faz tanta falta, não é, Nelson?
2: Eu acho que
0: as pessoas deviam dançar mais. Eram
2: sem
0: mais
2: dúvida,
0: felizes. Porque há coisas que nos transtornam e dançar às vezes limpa a alma. Já a seguir, Starship, Nothing Gonna Stop Us Now.

0: que nós estamos aqui.
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0: É isso mesmo. E passamos agora a bola ao nosso Nelson Miguel, que continua com Saint Caboclo para um desafio muito divertido e que vai desafiar também...
2: Acho que é o Sim ou Sopas, não é?
0: É? É isso? Está bem, está bem, está bem.
2: Quantas perguntas ele vai conseguir responder em apenas 45 segundos?
0: Não é? Quando quiseres eu arranco com o relógio.
2: É? Então vá, dispara aí.
0: Já está.
2: A primeira coisa que fazes quando terminas um concerto?
3: Geralmente vou limpar suor no rosto.
2: Fãs a cantar tudo ou a filmar tudo?
3: A cantar tudo.
2: A música que nunca pode faltar num concerto teu?
3: Satisfaction.
2: Última pessoa a quem ligas antes do concerto?
3: Meu padrasto, provavelmente, mas eu não ligo para muita gente.
2: Quantas vezes vais à casa de banho antes do concerto?
3: Não vou muitas vezes, deveria ir mais vezes, por acaso.
2: E o que é que o público português tem de diferente?
3: O público português ficam até o fim por alguma razão.
2: O que sabes que não podes comer antes de um concerto?
3: Qualquer coisa que envolva molhos.
2: Concerto de dia ou à noite?
3: À noite, sempre.
2: Festival, com chuva ou calor?
3: Com calor.
2: O teu ritual mais estranho antes de entrar em palco?
0: Ai, ainda pode responder a esta. Nós é que sabemos.
3: Geralmente, eu não sabia que era isso, mas eu não olho muito nos olhos das pessoas antes de entrar no palco.
0: Acho que nunca mais me vou esquecer desta característica, que é engraçado. É. Acho que sim, pronto. É uma forma se proteger.
2: Se resulta, olha,
0: aí
2: é
0: está.
2: Bola para a frente.
0: Espero que tenha gostado.
2: Obrigadíssimo também pela participação neste jogo e uma fantástica atuação daqui a pouco, não é?
0: E estamos a contar com isso e conto também connosco para contar justamente todos os detalhes deste concerto de Saint Caboclo, claro que vamos partilhando consigo, e depois sim será com os Caesar Sisters. Até lá, continuamos com música que, já sabe, temos de longe a música da sua vida, e não tarda nada, vamos chamar aqui a nossa Sandra Braga Fernandes, que já foi importunar terceiros. É verdade. Uma senhora que todo o país conhece. E vamos saber mais daqui a pouco. Para já temos Kate Bush com Wuthering Heights.
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0: música, não é?
1: É, eu acho adorável. Eu adorava conseguir cantar como ela, mas a mim nunca ninguém me deixa cantar. Porque
0: mais um falsete também de...
1: Olha, não, mas eu acho que...
0: De grande dificuldade, digamos assim, não é?
1: Eu acho que é muito desagradável da parte de toda a equipa da M80 não me deixar mostrar o talento que eu tenho. Mas tudo bem, eu tudo bem, já estou a tratar do assunto, pois, e resolvo-me em casa.
2: Temos que arranjar aqui um bocadinho.
0: Temos que arranjar aqui.
1: Só a Marisa Lisa que pôs reverb uma vez e deixou-me cantar. Mas pronto, não é para aqui chamado esse assunto. Ora bem, sejam então bem-vindos, estamos em direto no AGA School Jazz, hoje noite de Caesar Sisters e não só, também Saint Caboclo, com quem já estivemos a conversar, e neste estúdio, mesmo à frente do estúdio principal, este ano um estúdio da M80 é mesmo frente a frente com o estúdio principal, quando chega mesmo aqui ao hipódromo, à sua esquerda é onde pode vir ter connosco. Gostávamos muito que viesse para nos dar um beijinho e trocarmos uns dedinhos de conversa, não é verdade? Nelson Miguel e Sandra Braga Fernandes também nisto de partilhar com todos o que por cá se passa.
2: Isto é maravilhoso, por mim falo. Nelson, não sei se queres de acrescentar ao maravilhoso.
0: Sim, ao maravilhoso, fantástico, fantástico.
1: Agora,
0: tudo isto.
1: Gladiar adjetivos.
2: Não, mas o ambiente é ótimo. Este pôr do sol agora aqui, não é?
1: Dá uma envolvência diferente.
2: Sim, é um festival um bocadinho diferente, eu costumo dizer, pelo ambiente. O ambiente é muito diferente.
1: Tem muita pinta.
0: É cool. O nome indica tudo, não é?
1: E tem também as pessoas mais importantes a assistir. Conta-vos tudo,
2: claro,
1: Sandra Braga Fernandes.
2: Além de nós, destes ilustres que aqui estão. E de todos os que vêm aqui ao festival. Ora bem, hoje temos aqui connosco, mais uma vez, Lili Canessas.
1: Pois foi, ela está toda bonita, toda de branco, não é?
2: Ah, sim, senhora.
1: E eu vi-te qual borboleta atrás
2: ela
1: da Lili.
2: Foi a primeira a chegar, foi a primeira pessoa. E eu fui logo a correr aqui por este relvado lindo, até quase ao palco, onde ela vai estar sentada. O relvado tem cadeiras para quem quiser estar sentado. E então
0: é difícil estar sentado ao som de
1: Caesar. Vai ser difícil.
2: Sim, sim.
1: Vai ser,
2: sim. E então eu fui a correr atrás de Lili Canessas e ela, claro, amavelmente falou connosco. Claro que eu não podia perder esta oportunidade. Não?
1: E é isso que nós vamos ouvir?
2: É isso que nós vamos ouvir agora.
1: Então vamos ouvir.
3: Eu adoro música. A minha mãe era pianista clássica, portanto, os primeiros sons que eu ouvi foi Mozart, Chopin, os noturnos, adorava e fui muito habituada a ouvir música e boa música. E para mim não há bimba, ou funk, ou rap, ou clássico. Para mim há boa música ou má música. Gosto da música da M80 porque quando vou no carro, o que é muito raro, porque agora vou sempre de Uber, ponho o M80.
2: Faz muitíssimo bem. E hoje o que é que espera desta noite?
3: Estas já as vi, imagina, vi-as o ano passado em Mykonos. E são fantásticas. As pessoas de Cascais ou de Estoril que me estão a ouvir, faz favor, venham que vão amar, elas são fantásticas.
1: Não só de Cascais e não só do Estoril também, não é?
0: Belíssimo convite, não é?
1: É, sim, senhora. Feito pela rainha de Cascais.
2: É, de casa, esta é a casa dela também.
1: Portanto, faça-se à vida, é meter-se dentro do carro, passar, sei lá, pelo seu melhor amigo e dizer, pronto, hoje não vais ficar em casa.
2: Não, vamos dançar.
1: Hoje é para ver Caesar Sisters.
0: Pura diversão,
1: é para...
0: mesmo.
1: Sim, e sobretudo, que eu estou sempre a bater no ceguinho, é verdade. Uma expressão que eu não gosto nada, mas estou sempre a usar. Que é, fugir da rotina, é sempre tudo igual.
2: Todos os anos, e eu acho que é ótimo para isso.
1: É isso mesmo. Portanto, fica o convite. Venha ter connosco aqui ao AGA School Jazz ou Hipódromo Manuel Pessoa. Tem um sítio onde pode, aliás, fazer a sua refeição. Espaçoso, bonito. Não está um vendaval. Está perfeito. E vem ter connosco, claro, essa parte também.
0: Daqui a pouco vamos ouvir um dos temas, de certo, que os Caesar Sisters vão trazer este, que é o AGA School Jazz, que é um tema de uma banda bem famosa.
1: Ah, então já lá vamos. Fica só assim o bombom.
2: Fica já este. Fica no ar. Sim.
1: Exatamente. E queremos a história toda a seguir. Bye, Nelson Miguel. Para já temos Nena com 99 Red Balloons.

0: Foi Nena com 99 Red Balloons na M80. Seja bem-vindo, estamos em direto do AGA's Cool Jazz, penúltima noite deste festival que para nós é sem dúvida o festival do ano. Já tivemos Franz Ferdinand, já tivemos também David Byrne, tantos nomes e concertos tão inacreditáveis, e hoje é outra dessas noites.
1: O grande Gilberto, não é? Abriu-te.
0: Sim, sim, uma data criada para ele, é uma verdade. Data acrescentada para ele poder atuar aqui. E hoje, numa nota diferente, ou seja, este festival chega a todos de várias cores, de vários gostos, e hoje é para dançar, sem dúvida, com Sisters and Sisters. Nelson Miguel, tu és o homem que vai falar da música que vamos ouvir agora.
1: Aliás, uma das primeiras músicas da carreira dos Sisters and Sisters, não é? Um dos temas que, de certo, não irá faltar no alinhamento desta noite.
0: Ai, se não é, eu própria subirei ao palco para fazer questão.
1: Eles que transformaram, então, um tema, digamos, um tema de rock progressivo, uma balada clássica e também melancólica dos
0: certo.
1: Pink Floyd.
0: Mas os Pink Floyd, lá está, tem aquela vertente assim um bocadinho mais sim. indie também, não é? Claro. De um certo
1: tem
0: público, se é que me faço
1: também.
0: Entender.
1: E então esse tema foi transformado praticamente num grande tema de dance pop e glam rock.
0: Foram ousados, não foi?
1: Uma transformação radical da música, mas muito, muito bem feita e num excelente resultado.
0: Por exemplo, és fã de Pink Floyd. Quando soubeste que isto tinha sido feito, qual foi a tua primeira reação? Foi tipo, ai meu Deus, foram mexer numa coisa sagrada, ai meu Deus. Ou então
1: sim,
0: tipo,
1: obviamente.
0: Ok, mexeram, mas... Sim senhora, até gosto.
1: Não, porque assim, eu não vi não, a primeira vez que eu escutei este tema não tive essa opinião de que foi uma cópia do tema dos Pink Floyd. Foi realmente uma transformação, um refresh, digamos assim, da própria música dos Pink Floyd, numa área completamente diferente, e que resultou bastante bem. Aliás, se calhar, se não for a letra da própria música, os grandes fãs como eu de Pink Floyd não iriam reconhecer.
0: Sim, porque à primeira ouvida, neste caso, não é óbvio. E só depois, quando começa, é que calma, eu conheço isto. Eu conheço estas palavras juntas, isto é de outra banda. E foi assim também que Sisters Sisters ganharam também.
1: É um tema de 2004, se calhar melhor
0: por
1: é recordarmos.
0: Aí. Aliás, fica a nota. Em 2004, quem é que disse que achava que os Sisters Sisters eram a melhor banda pop do mundo naquela altura? Nada mais, nada menos que Bonovox.
1: Uhum,
0: e mais não.
1: Sem dúvida.
0: Vamos ouvir então o que é que eles fizeram com a Comfortably Numb de Pink Floyd. Vamos
2: ouvir. 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

0: este palco do AGA School Jazz no Hipódromo Manuel Pessoa.
1: Tenho que juntar aquela história que eu contei há pouco à aprovação dos próprios.
0: Então, conta-me mais.
1: Do Roger Waters e também de David Gilmour. Sim, na altura aprovaram bem esta versão.
0: Os dois entenderam-se num assunto?
1: Uhum.
0: Não sei se estava preparada para esta informação. Aos 8 minutos para as 9 da noite. Jura?
1: Juro, sim, senhor.
0: Muito bem. Portanto, se eles aprovaram, quem somos nós para discordar?
1: Obviamente.
0: De outra forma, também não iríamos discordar, portanto, está tudo certo. Já a seguir, vamos dar um mergulho. Sim, entramos em modo M80 Splash. Agora, durante o verão, assim, uma vez por hora, ouvimos uma música que nos transporta justamente para uma discoteca onde já fomos felizes, onde já metemos o pezinho na areia. Praia, praia, praia, férias, férias, férias. E a seguir, ainda por cima, é com os...
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1: Depois de vários dias a reunir documentos e a prometer explicar-se, o ministro da Administração Interna falou hoje sobre o caso do reboque apreendido pela PJ e que foi encontrado em Barcelos e sobre as obras na propriedade em Odmira. Sobre o reboque, Luís Neves assume que decidiu por sugestão de um alto quadro e voltava a decidir.
2: Foi a decisão adequada, a que melhor protegia os interesses do Estado e a que eu voltaria hoje a tomar perante esta informação.
1: Quanto às obras em Odmira, um caso em que está envolvido o mesmo empreiteiro que levou o reboque, Luís Neves nega favorecimentos.
2: Quanto ao envolvimento do Sr. João Carvalho, não favoreci esta pessoa, não favoreci a sua empresa, não recebi qualquer benefício.
1: Garante que comprou tudo a preços de mercado,
2: adquiridos por preços anunciados nas imobiliárias, documentação que hoje tenho em meu poder. Nenhum a preço de saldo.
1: E quanto à piscina, garante que só queria um tanque.
2: Acabou por se transformar numa piscina média familiar, já que foi ladeada, contra a minha vontade inicial, por terra.
1: Luís Neves diz que já pediu uma reunião à Câmara de Odmira para regularizar tudo e que se sente em condições de continuar.
2: Estou totalmente legitimado e empoderado.
1: Noutros campos, a Lufthansa e a Air France KPLM apresentaram hoje propostas vinculativas para comprar a TAP. A Ministra do Trabalho diz que subir o salário mínimo acima do que está planeado é uma decisão para a concertação social, mas há abertura do Governo e o preço do cabaz alimentar voltou a subir, desta vez 2,18€. Foi também dia de conhecer a estimativa da taxa de desemprego em junho, 5,6%, o mesmo que em maio. Já leva mais de 24 horas o incêndio que começou ontem em Valpaços, Vila Real, chegou entretanto ao distrito de Bragança pelo Conselho de Mirandela e obrigou a cortar a Nacional 206. O mundo da música despediu-se hoje do irlandês Glenn Hansard, que tinha 56 anos. Até amanhã.
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12: É isso mesmo, estamos em direto do AGA School Jazz, penúltima noite deste festival que vai ficar na história de tão incrível que está a ser e hoje não será diferente, ainda por cima numa vibração e numa nota mais dançável com Scissor Sisters. Connosco hoje, comigo e com o Nelson Miguel, temos também o Presidente da Câmara aqui de Cascais, o Sr. Dr. Nuno Pitera Lopes, muito bem-vindo mais uma vez à Antena da M80, como está? Tudo bem?
13: Boa noite, obrigado pelo convite para estar aqui convosco, é sempre um prazer.
12: É sempre um
13: gosto.
12: Boa
13: noite para quem nos está também a ouvir. Boa noite a todos.
12: E é tão bom, não é, ter este festival na sua casa?
13: É verdade, até porque o Cool Jazz é muito mais do que um festival. O Cool Jazz para mim é uma experiência onde se pode ouvir música, mas é muito mais do que música. Toda esta envolvente, o Parque Marechal Carmona, tudo o que existe antes dos concertos principais, os concertos, é tudo uma experiência magnífica em que representa bem aquilo que nós gostamos de fazer em Cascais.
12: Que é o quê, na verdade?
13: Eu costumo costumo dizer, nós não pretendemos nem aspiramos ter o maior festival, mas queremos ter com toda a certeza e temos o melhor festival, que é o Cool Jazz e que é feito em Cascais.
12: É, aliás, uma das características maiores, não é? É verdade. Muita gente sai deste festival e diz que é completamente diferente dos outros, que não tem nada a ver com a experiência, lá está. Vamos repetir muito esta palavra, mas é verdade. As pessoas vão a um bar confortavelmente, podem se afastar da confusão também, sempre que quiserem, as casas de banho não têm filas megalómanas, que isso para as mulheres é uma das coisas que nós agradecemos sempre que possível, e também é só o alimentar de um cartão de visita de Cascais, que nos últimos anos tem sido sempre essa a vossa missão, não é? Tipo, chegar a todos, sim, mas com o selo de Cascais.
13: Certo, e Cascais, há uns anos que eu costumo dizer que está no topo, mas o mais difícil não é chegar ao topo, o mais difícil é conseguirmos manter-nos no topo, porque temos que nos estar sempre a reinventar. Todos os anos o festival também tem e traz inovação, e de facto era como dizias, é a questão da experiência, que eu acho que é uma experiência única, poder usufruir deste parque à noite. Ele já é lindíssimo de dia, mas à noite parece que ainda fica
12: melhor,
13: mágico.
12: Com as luzes a apontar para as árvores, assim,
13: as
12: roxo,
13: luzes, o verde, lindo. O som da música, tudo isto torna o festival especial. E depois é um festival familiar, seguro, onde se vê crianças, jovens, adultos, séniores, de todas as classes.
12: Inclusive em todas as linhas, não é?
13: Eu costumo dizer que isto é construir comunidade. E no ano também em que Cascais é a capital europeia da democracia, como este ano, isto também é construir comunidade. Também são eventos como estes que fizeram com que em toda a Europa reconhecessem Cascais como capital europeia da democracia. E por isso os parabéns também para vocês, os parabéns para todos os que organizam o festival, porque também contribuem para que Cascais tivesse este reconhecimento.
12: E por falar em organização, o vosso trabalho não fica em permitir que o espaço seja utilizado, etc. Vocês também, a vossa parceria vai um bocadinho mais além, porque quem vive em Cascais tem um benefício também para vir a este festival, não é?
13: Tem um benefício no acesso, tem um preço especial, mas também trabalhamos...
12: Quem vive aqui usufrui de facto do que está a acontecer.
13: Mas trabalhamos também muito em todos os outros complementos, como é o caso... Como é que a pessoa chega ao festival? Os transportes em Cascais são gratuitos e, portanto, podem utilizar o transporte público, o autocarro, que ele é gratuito. Todo este conjunto de situações que são feitas em parceria, que é como nós gostamos de fazer as coisas, sempre em parceria, gostamos de nos desenvolver, não gostamos apenas de disponibilizar o espaço.
12: Sim,
13: nós queremos participar de forma ativa com aquilo que temos de bom, para juntar a tudo o resto que também existe bom, porque só assim conseguimos atingir a excelência, e eu acho que no caso deste festival estamos num patamar...
10: Elevadíssimo.
12: Para o ano há mais, não é, Sr. Presidente?
13: Para o ano há mais.
12: Ah, bom.
10: Garantidamente, não, podemos aqui afirmar.
13: Não é uma promessa, é um mesmo
12: um
13: compromisso.
12: Olha, e já agora vamos esquecer o Presidente Nuno, e vamos perguntar ao Nuno qual foi, assim, o concerto que gostou mais de ver até agora.
10: O ligamento este ano, daquilo
12: este
10: que
12: ano.
10: Já tivemos até agora.
13: Para mim foi especial o Gilberto Gil.
12: Logo assim
13: até
12: a abertura,
13: porque,
12: não é?
13: Foi o primeiro... Tive a oportunidade única para mim de poder partilhar com ele alguns minutos de conversa.
12: Não quer contar nada? Ficou assim no segredo dos deuses essa conversa?
13: Não, eu acho que acima de tudo eu quis lhe transmitir que o facto de Cascais ser este ano capital europeia da democracia, a música no seu todo e a cultura... também contribuiu para que fôssemos capital europeia da democracia.
12: Sim, sim.
13: E a música dele e tudo o que ele transmite através da música são tudo valores que também nos ajudam e nos inspiram a continuarmos a gerir Cascais da forma como gerimos e que nos levou a ter este reconhecimento.
12: Mais nenhuma? Mais nenhum concerto? Só esse fica no topo?
13: Este fica na memória.
12: Sei, eu colava-lhe um David Byrne, não sei porquê. Não sei porquê.
13: Também assisti. Também
12: foi bom, não é? Eu acho difícil.
13: Mas eu não posso estar a dizer outro, depois tenho que dizer outro, e depois tenho que dizer outro.
12: E depois varríamos todos
13: eu acho
12: muito
13: que
12: essa expressão.
13: Na edição deste ano fica mesmo em destaque. Gilberto Gil.
12: Muito obrigada, Sr. Presidente, por
13: obrigado,
12: ter vindo. Terá sempre a nossa porta aberta para o receber, com a sua simpatia, e obrigada por fazer com que isto seja tudo possível para quem vem ao festival, para quem acompanha a trabalhar e para quem tem o prazer de subir ao palco também. Muito obrigada.
13: Muito obrigado.
12: E nós,
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12: E porque falamos em democracia, porque não? Don't Stop Believing, que acho que isso é um bocadinho o que todos nós queremos, um bocadinho na vida, todas as formas e feitios. Nunca deixar de acreditar que as coisas podem ficar melhores para nós e para os outros.

0: Muito boa noite e seja bem-vindo. Estamos em direto do AGA School Jazz, mas podemos contar, claro, com a nossa Wanda Miranda para dizer melhor.
1: É muito então ao vivo no AGA School Jazz.
0: Obrigada, Wanda Miranda. Neste preciso momento, já...
2: Assim, já estás a sentir o ritmo, não é?
0: Já. E ainda por cima tem um quê de Gypsy Woman. O Saint Caboclo teve a conversa connosco logo por volta das 8 e troca o passe e avisou que ia buscar músicas do antes, misturava com sonoridades do hoje, mas ele gosta de experimentar e fazer mistura. Começou a arrasar.
2: Sim,
0: as pessoas começaram a vir.
2: Já está
0: a
2: aquecer as pessoas que estão aqui já preparadas para escutarem os Sister Sisters daqui a pouco, mas já estão animadas ao som de Saint Caboclo.
0: Saint Caboclo. Eu acho que vai ser um nome a ter em mente, porque quem sabe mais à frente ainda vai ouvir falar muito dele, porque talentoso ali nos pratos. Tu que és DJ.
2: Sim.
0: É preciso saber fazer estas coisas, não é?
2: Claro.
0: Misturar várias músicas.
2: Tem que ter ali alguma marca de confiança. E essa marca está a ser colocada neste momento em palco.
0: Então, daqui a pouco vamos falar com a nossa Sandra Braga Fernandes. Aliás, nem é daqui a pouco. A bem da verdade, vamos ver se ela já está pronta.
2: Olha, se calhar
0: está
2: a aquecer.
3: Estou eu
2: ali
3: na
2: a pista
3: festa
2: dança.
3: Já, com Saint Caboclo.
0: Muito bem, Sandra Braga Fernandes, você é uma máquina.
3: Mas de Sisa Sisters.
0: Então conta-nos tudo, vá.
3: Eu vou aqui falar com o Romeu.
4: Olá, Romeu.
5: Olá, boa noite.
3: Como é que é Sisa Sisters? Foi de propósito para ver isto? Como é que é a experiência?
5: Na verdade, foi um presente maravilhoso da minha filha, que me ofereceu este espetáculo. Ela sabia que eu queria vir e ofereceu-me completamente aleatoriamente ontem. E viemos ver, estou super encantado, porque sempre quis ver, o ano passado não consegui ir ao Calorama e estou super feliz por conseguir estar hoje.
3: Portanto, é a primeira vez a ver Sisa Sisters?
5: Sim, ao vivo, sim.
3: E agora, estamos aqui também já com este a aquecer, com Saint Caboclo, também que tal, também era uma experiência a ver?
5: Na verdade, eu já conhecia, vi uma vez no Musa e é incrível, é ótimo, também gosto muito, por isso estamos entusiasmados, vamos juntar daqui a nada ali à multidão para nos juntar, para dançar.
3: Então vamos a isso, não é? Já vamos bater aqui o pezinho, Ana e Nelson.
0: Muito bem.
3: Agora,
0: olha, mas o Romeu já fugiu.
3: Não, o Romeu está aqui mesmo à minha
0: Então pergunta ao Romeu para escolher qual das músicas de Sisa Sisters é que vamos ouvir. I Don't Feel Like Dancing, Take Your Mama ou Comfortably Numb. Nem vai conseguir ouvir no meio desta confusão.
3: Temos aqui a escolha. Agora a próxima música é o Romeu que vai escolher. Temos...
0: I Don't Feel Like Dancing.
3: I Don't Feel Like Dancing.
0: Take Your Mama.
3: Take Your Mama.
0: Ou Comfortably Numb.
3: Ou Comfortably Numb.
0: Se bem que a Comfortably Numb passámos há um bocado. Boa.
3: Take Your Mama. Ainda não passámos.
0: E Romeu, perfeito. Parecia encomendado. Que luxo. Sim, senhora. Obrigada, Sandra.

0: acontecer, estamos em direto, a sua M80 está em direto do AGA School Jazz, noite liderada por Scissor Sisters, a altura em que subirão ao palco será mais coisa menos coisa pelas 10h30, exatamente.
1: Neste momento ainda está a agitar aqui.
0: E de que maneira?
1: O espaço do AGA School Jazz, sendo caboclo.
0: Incrível.
1: Um set magnífico.
0: Basicamente, imagina, é só ele em palco, não é? Com uma mesa de DJ gigante e ele vai misturando as músicas. A mim está-me a fazer lembrar um bocadinho de Too Many DJs, só que com músicas dos anos 80, dos 90, já ouvimos, até Technotronic já ouvimos. Gypsy Woman também. E agora
1: vem Daft Punk.
0: Não, ABBA.
1: Não.
0: Agora ABBA.
1: É isso mesmo. ABBA. Eu pensava que vinha podia... One More Time.
0: Não, podia te enganar e até ser a música da Madonna também, mas não. E a verdade é que está a ser um agitar de ondas muito, muito, muito bom. É ele então a começar a abrir as hostilidades que serão depois a terminar com o Scissor
1: Sisters. Podia ser para aquecer esta noite fria, mas não.
0: Não.
1: Pensam a noite fria, está uma noite fantástica.
0: Aliás, quando o Presidente da Câmara de Cascais esteve aqui, era uma coisa que eu lhe ia dizer, olha, este ano sem vento e sem frio, mas depois escapou-me de fazer a observação.
1: Não é muito usual aqui, não é?
0: Mesmo, sempre aconselhamos trazer um casaquinho, mas eu não sou referência Nelson Miguel, porque eu sou aquela pessoa do Norte que, para onde vá, mesmo no verão caliente, à noite, casaquinho.
1: Olha, não temos casacos, mas temos lencinhos.
0: É verdade.
1: Temos lencinhos.
0: Se vier ao AGA School Jazz, hoje ainda, ou então sexta-feira, porque é o último dia, com o concerto de Chet Faker, que está, aliás, esgotado, tem direito a quê, Nelson?
1: Trazemos
0: presentes.
1: É, o nosso kit M80,
0: basicamente,
1: não é?
0: Que é o quê?
1: Que é o lencinho.
0: Muito bonito, eu tenho o meu pescocinho hoje. Mais.
1: E temos também aquelas fitinhas
0: para o telemóvel.
1: Multiusos. Dá para telemóvel, dá como porta-chaves também.
0: Ah, está bem, mas é mais. Está bem, pá, ok. Tens razão, dá para mais coisas.
1: E digamos que temos aquela coisa.
0: É uma fanny bag, não é?
1: Falta-me o termo.
0: Uma fanny bag muito gira, mas com umas cores muito veraneantes. Eu acho que vai ter orgulho em andar com um bocadinho de nós junto de si. Portanto, quando vier, não deixe de nos visitar aqui no estúdio. Estamos mesmo à frente do palco. Entrar no hipódromo, lado esquerdo. E eu tenho que parar para pensar para dizer lado esquerdo, porque eu sou disléxica no direito esquerdo. Eu aponto para a esquerda e digo direito.
1: Acertei.
0: Pela segunda vez consecutiva. Palminhas para mim, faz favor. Nelson, daqui a pouco vamos então falar um bocadinho sobre esta ligação de Scissor Sisters com Elton John. Vamos avançar sobre esse assunto. Para já, vem a nossa Wanda Miranda com uma das músicas que ela escolheu já há algum tempo, porque estamos em modo playlist da Wanda, Best Of.
1: Best of. Ou seja,
0: as músicas...
1: É
0: durante todo o verão. Ou seja, as músicas que mais vezes foram ouvidas nas plataformas.
1: Plataformas digitais.
0: E no Rail também. Vamos ouvir qual é a música.
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3: Never Tear Us Apart, dos In Excess. Esta música está sempre, sempre na minha playlist. E eu lembro-me como se tivesse sido ontem, quando o meu irmão chegou a casa com o álbum Kick, que foi editado em 87, e me disse qualquer coisa do tipo: tens que ouvir este álbum, é incrível, esta banda nova, espetacular. E já estou a rir, porque lembro-me que na altura ninguém, ou poucas pessoas, sabiam muito bem como é que se dizia o nome da banda. E o meu irmão apresentou-os como... são os Inks, ou qualquer coisa assim. E olhem que cheguei a ouvir na rádio pessoas também a apresentarem os In Excess como Inks, logo assim no início. Mas sim, esta música do álbum Kick de 1987, aliás, todo o álbum, fez-me gostar muito dos In Excess. Foi ali um estilo de rock que descobri, um rock sensual, um rock sexy, um verdadeiro performer também no Michael Hutchence, que uns anos depois vi ao vivo. E curiosamente também tenho uma história gira com o Michael Hutchence, quando eles lançaram um álbum muito mais lá para a frente, já mais nos anos 90. Fui convidada para ir assistir ao concerto de lançamento desse álbum em Bruxelas, e foi a minha primeira reportagem fora do país. Daí ter tido um gostinho especial e tive a oportunidade de estar à conversa com ele. Infelizmente, uns meses depois desse encontro, o Michael Hutchence morreu. Mas essas histórias, claro, ficarão para sempre na minha memória, até porque ele foi muito simpático, muito solícito. E depois, para além disso, há aqui outra questão. Eu sou aquela pessoa que liga muito às letras das músicas, não é? Ao que se diz. E há uma frase incrível desta música, uma frase que eu gosto muito, é quando ele diz: I told you that we could fly, because we all have wings, but some of us don't know why. Eu acho isto lindíssimo. Portanto, aqui está, na minha playlist, Never Tear Us Apart.

0: ouvir todas as escolhas, claro, em todas as plataformas e principalmente no Rail. Tudo como sempre quis, tudo num só lugar. Há pouco dissemos que sim, que a Caesar Sisters tinham uma ligação especial com Elton John e é mesmo verdade, ele até esteve envolvido em algumas músicas dos Caesar Sisters. Estamos a falar de uma banda que, apesar de ser do norte-americana, vai saber, teve mais sucesso no Reino Unido que faz lembrar os Cockroach. Robin, não é? A mesma coisa.
1: Digamos que o primeiro grande sucesso que foi a tal versão dos Pink Floyd,
0: o Comfortably Numb,
1: que ouvimos há pouco, foi o primeiro êxito, digamos que, desta banda norte-americana a ter sucesso na Europa, principalmente no Reino Unido, graças a essa versão. Há pouco estávamos a ouvir o Take Your Mama.
0: Sim, sim, que é um dos temas mais emblemáticos da banda,
1: Vem-me realmente um dos temas fantásticos da carreira de Elton John, que era Benny and the Jets. Infelizmente não temos aqui na nossa base para colocar, senão diria para no fundo comparar uma
0: fazer-nos
1: e a outra,
0: não é? Tipo, uma comparação. Uma em cima da outra para ver onde é que elas casam.
1: Mas fica por outra altura.
0: Fica.
1: Mas vamos ter Elton John, pelo menos, olha.
0: Vamos ter. Mas onde ele ativamente participou foi mesmo no I Don't Feel Like Dancing. Que daqui a pouco vamos voltar a ouvir, porque estamos a preparar-nos, não é? Para o momento em que Caesar Sisters vão então subir ao palco do AGA School Jazz, altura marcada por volta das 10h30 da noite.
1: Neste agora, momento, continua ali.
0: Sem caboclo, a dar tudo.
1: A dar tudo mesmo.
0: E a mexer com várias músicas
1: de
0: várias décadas.
1: O ritmo bem alto, a pista de dança está realmente também a compor-se.
0: Sim.
1: Está a encher.
0: Talentoso, este rapaz. Tomem nota do nome porque vão ouvir falar dele. Entretanto, Nelson Miguel, não sei qual das músicas é que vamos ouvir. Temos uma versão acústica ou a versão de estúdio de Elton John? Como eu aqui
1: é uma delas.
0: Não consigo perceber qual é. Se arrancar a primeira em acústico, eu passo logo para a segunda, ok? Vamos ver.
1: Vamos lá,
0: cruzem
1: então
0: os dedinhos para a primeira ser a que nós queremos de facto ouvir. Pode ser Elton John, então, I'm Still Standing, um dos nomes ou um dos artistas que também trabalhou de perto com Caesar Sisters, artistas que hoje vão brilhar no palco do AGA School.

concerto às 10h30 com Sister Sisters. Neste momento em palco ainda continua um grande DJ set de Sente Caboclo, que esteve também à conversa aqui connosco há pouco em estúdio. Daqui a pouco vamos ter M80 Splash com os Wham de George Michael para ouvir o tema Club Tropicana. Fica então por aí.

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0: Miguel.
1: Sem dúvida, as músicas de verão, sem dúvida. Olha, mas podemos dizer que sempre que a Vóculo transformou isto num clube tropicana.
0: Basicamente sim, com músicas de todas as décadas, todas elas misturadas, todas elas muito bem casadas, mas se só agora ligou o rádio e não sabe onde é que nós estamos...
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0: É isso mesmo, estamos cá, estamos em modo antecipação do que será um concerto memorável de Scissors Sisters, com muita dança, muito glitter também, se calhar algumas purpurinas e tudo o que for necessário para fazer desta noite uma noite de muita festa e de muita alegria. Nós, Euzinha, Ana Moreira e Nelson Miguel, não viemos sozinhos, viemos com uma vasta equipa e com a nossa Sandra Braga Fernandes. Vamos ver onde é que ela para, só em modo de... Oh, Sandra, onde andas tu?
1: Eu aposto que ela está na pista de dança.
0: Ah, não me espantava nada.
3: Olha, eu estou aqui cheia de luz.
1: Ora, já está. Já está, Elia, vai lá que eu estou a ver.
3: Jorge Corrula, aqui em amena cavaqueira e festança total, estes três ilustres comigo. E começava aqui a perguntar que tal está a ser a festa.
4: Está a ser incrível! Estás a dançar connosco!
3: Estou aqui a dançar com eles, isto é verídico. Isto está a acontecer. Sim, só me falta o microfone. Tenho o microfone na mão, também dá. Jorge.
5: Sim.
3: O que se espera aqui desta noite fantástica? Vocês são os habituais, eu sei que vocês já têm estado aqui noutros espetáculos nossos, do Soul Jazz. O que é que esperam hoje?
5: Eu acho que o AGA School Jazz tem essa coisa fantástica, é um concerto com um grande cartaz, sempre, inequivocamente, eclético, e depois é pequeno, que é uma coisa que nós temos saudades, não é? Depois de festivais com grandes recintos, onde acabamos cansados, aqui a coisa é mais coisa, é como se estivéssemos em casa. Uma surpresa boa, este DJ que não conheço, confesso, não sei o nome, mas está a mostrar umas músicas, enfim, tem uma mistura muito interessante. E depois as irmãs de Tesoura, que nos vão pôr a dançar. Curiosamente, deixa-me só falar nesta curiosidade, está interessante. Estamos aqui os três hoje e estamos os três antibiótico.
3: Então, o que é que se faz?
4: Com
3: antibiótico, então, o que é que se faz?
4: Estamos, pronto, cada um com a sua maleta.
3: Mas prontíssimos para ver.
4: Mas sempre para dançar e para divertir, para conviver. Mas dançar eu acho que faz falta. E acho que devia haver mais sítios para dançar. Em Cascais antigamente havia o Coconuts, havia tantas, havia o Tamariz, havia várias.
3: Agora é o Cool Jazz.
4: Agora é o Cool Jazz. Vamos aqui para dançar.
6: É isso, é dançar, vamos dançar faz-nos sentir vivos e deitamos muita coisa fora quando estamos a dançar.
0: É isso.
3: Portanto, haja festa. Aqui é certamente bem, passo-vos a bola, eu vou aqui entretanto dançar com este.
0: Não, eu acho que fazes tu muito bem. É assim, a família.
3: Nós estamos em
0: modança. A família Lobo Antunes Corrula é muito animada. Onde há festa, eles estão. Portanto, não me espanta nada que eles viessem hoje ao AGA School Jazz. Ainda por cima, ainda no palco, San Caboclo. Sandra, tens que lhes passar a mensagem porque eles têm que tomar nota.
3: San Caboclo.
0: Sim, têm que tomar nota.
1: E para grandes males, grandes remédios, não é? Porque isto, sem dúvida, é um
3: DJ
1: grande.
0: Sim, já passou por um êxito de Madonna mais com alguns anos. E agora o último, não é? A música mais recente da Madonna tem espaço aqui. Ora bem, seguimos nós com música e, claro, daqui a pouco já bate as 10 da noite, estamos em contagem decrescente para o concerto de Scissors Sisters, a acontecer por volta das 10h30, portanto, se está dentro do carro, alguma paciência, sim, é pedido essa paciência e calma também para aqui chegar, ainda bem a tempo, é só tratar de se organizar, chamar os amigos e vamos embora. E por que não? Assim no impulso, às vezes são as melhores experiências da nossa vida.
1: Eu acho que sim.
0: Não é?
1: Concordo,
0: tipo, sem aviso, sem...
1: Ainda tem 30 minutos também, isso...
0: Eu acho que sim, olha, Nelson Miguel, ainda bem que eu te tenho aqui, como é que eu tiro esta música? Vá, diz-me lá, diz-me que não está a sair. Olha eu aqui.
1: Ah,
0: isto é em direto,
1: pois,
0: para toda a gente ver, né? Aqui o nosso... Mas pronto, agora sim, já consegui.
1: Viste? Já se foi embora.
0: É porque às vezes as máquinas não obedecem
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1: É isso mesmo, a M80 está desde o primeiro momento no AGA School Jazz, desde que arrancou com Gilberto Gil, já passamos por David Byrne, há tantos nomes, Jamiroquai, que foi uma noite para nunca mais esquecer, David Byrne também, e ainda temos Diana Krall, e ainda teremos Chet Faker na sexta-feira. Já esgotado, fica já a nota. Entretanto, já num plano mais silencioso deste lado, não é, Nelson Miguel? O Santo Caboclo já acabou
2: já
1: e acabou em bom.
2: Pista dança, não é?
1: E muita gente o que é que faz nestas alturas? Aproveita para ir ali ao food court, que é uma das zonas estrela aqui do AGA School Jazz, onde tem comida, bebida e, sobretudo, espaço. Porque é algo que este festival se assume como diferenciador, não é? Tudo ao molho e fé em Deus, como nós encontramos em muitos festivais. Aqui há muito cuidado, há espaço, a área aumentou. Aliás, algumas das diferenças deste festival passa por isso, não é? O palco aumentou, a área aumentou também. Outra novidade é o acesso ao recinto, não é só na parte da entrada do Parque Marechal Carmona, onde pode entrar, mesmo diretamente ali na porta principal, tem outra entrada justamente ali pela Marina de Cascais, o que é ótimo. Uma das últimas vezes que estive cá, estacionei mesmo ali na Marina, foi só entrar e um instantinho estamos aqui dentro e bastante desafogado. O que é assim para ti de especial no AGA School Jazz, Nelson? Que tu queiras destacar, porque tu és uma pessoa que nós queremos sempre saber o que
2: mesmo
1: é que tem a acrescentar.
2: E acho que muita gente já disse isso esta noite, que é um festival familiar, é uma coisa muito, muito próxima, não é?
1: Sentes na pele.
2: Isso. A proximidade de tudo e não tens aquela azáfama, como tu referenciavas.
1: Sim,
2: há pouco. De,
1: os encontrões que és tu falar.
2: As idas à casa de banho, as idas para comprar bebida ou comida, sim, que é sempre sim. Um stress. Eu acho que este festival está de parabéns, não é?
1: Sem dúvida, e é para repetir e para continuar, porque a fórmula está descoberta, ainda por cima com a M80, claro, envolvida. Claro e evidente que isto tem mais do que pernas para andar. Neste momento, o que é que está a acontecer aqui no AGA School Jazz? Já vemos meia tesoura no palco,
2: uhum.
1: Ok? Já vemos, portanto, toda a parte cénica dos Caesar Sisters estará em exibição hoje. O concerto começa por volta das 10h30.
2: Faltam apenas 20 minutos para começar esse concerto de
1: Caesar
2: Sisters.
1: Mais coisa, menos coisa. Eu não sei, quais são as memórias que tu tens de Caesar Sisters, Nelson?
2: Essa memória de há 20 anos atrás, como referimos há pouco, o tal Comfortably Numb, que foi para muitos um choque, para outros nem tanto.
1: Foi fraturante para muitos,
2: foi,
1: não é?
2: Não foi o meu caso, era mais um tema. E eu sempre gostei muito de música de dança e vi realmente esta versão, não como uma cópia ao tema dos Pink Floyd, mas sim como um refresh, um tema novo, uma lufada de ar fresco.
1: Uma nova roupagem, foi sempre feito algo até sempre um bocado impensável e para muitos um sacrilégio, não é? Mexer em algo tão puro e tão impolúvel, de repente, impoluto aliás, e de repente mexer
2: em ter audácia. Depois em 2006 apareceu um tema com uma assinatura de um famoso,
1: sim,
2: já falámos dele também há pouco, e queríamos escutar agora, será?
1: Por que não? Onde Elton John esteve diretamente envolvido juntamente com Caesar Sisters, claro que encontramos aqui, não é? Assim, aquela identidade de Elton John é inevitável. Vamos então ouvir uma das músicas que certamente não faltará hoje, é impossível. Ai, Deus.

0: está. I don't feel like
1: é
0: dancing.
1: É muito ao vivo no AGAs Cool Jazz.
2: Este falsete realmente é
0: impressionante,
2: incrível.
0: É talentoso. Estamos então em modo AGA School Jazz hoje com Noite de Caesar Sisters, banda que celebra 20 anos do álbum de estreia. Foi há 20 anos e eles estão de regresso aos palcos. Jake Cheers, Baby Daddy, que na verdade chama-se Scott, e também Del Marquis é quem sobe ao palco. Para alguns ainda vive na memória a presença de uma mulher muito voluptuosa, muito incrível, e é onde vai parar de facto a minha memória de Caesar Sisters, um concerto no Coliseu de Lisboa, incrível, sala cheia, com tudo o que temos direito, sem vergonhas e sem tabus, o que muitas vezes é libertador, e sei que para outras pessoas a memória de Caesar Sisters poderá passar noutro festival em Paredes de Coura a envolver lama.
2: Portanto, não sei, sabes que esse álbum de estreia, foi o álbum mais vendido no Reino Unido nesse ano.
0: E recordamos mais uma vez que é uma banda norte-americana, vai saber, tem mais sucesso de para lá do Atlântico do que na sua terra natal. Muito à semelhança também de outras bandas como Cock Robin e entre outras.
2: Logo dessa, não é?
0: Logo à cabeça, não é? Os nossos manos, Cock Robin, a propósito, eles estão de regresso a Portugal.
2: Nos Estados Unidos conhecem Cock Robin.
0: Vai na volta não é? Exato. Não esquecer então que Cock Robin estão também de regresso a Portugal, um concerto com apoio M80, portanto avançar. Olha que era de outra rádio. Ficámos todos zangados e não íamos admitir, era impossível. Portanto, passem a M80.pt para saber mais então sobre esse regresso dos Cock Robin a Portugal com a M80. Agora, enquanto aguardamos pelo início do concerto, vamos celebrar o que é muito nosso. O que dizer desta música, Nelson Miguel?
2: É outra das músicas fantásticas dos anos 80, de uma das bandas que, infelizmente...
0: A música é como tu.
2: Pois.
0: Sabes porquê?
2: Então.
0: Porque és um amor.
2: Ah, tiveste bem. Encheste-me o coração agora.

0: De noite de Scissor Sisters.
1: Já enquanto a gente crescendo, não é?
0: Já.
1: Faltam talvez menos de 10 minutos.
0: Por aí. Eles no palco já estão em grandes agitações, portanto não tarda nada, subiram ao palco. Também de lá saiu Saint Caboclo, que foi incrível. Muita música de dança.
1: Colocou aqui a malda toda a dançar durante mais de uma hora, pensou.
0: E nós estivemos à conversa com ele às 8 da noite e ele é metade-metade, já é metade Brasil, metade Portugal, e também ele gosta desta diversidade e gosta disto das misturas e de estarmos todos juntos e sermos só um, e vai saber também um bocadinho a vontade dos Terra-Terra, que já atuaram, foram logo os primeiros a abrir isto tudo. Connosco agora em estúdio a Catarina dos Santos. Olá, Catarina.
2: Olá.
0: Bem-vinda. Como é que foi? Conta-nos. Vocês ganharam o concurso da nossa rádio irmã, da Smud FM, e agora vocês foram os primeiros a abrir a porta aqui do...
2: Pois é. Oh, pai, fantástico. O recinto, tudo como está organizado, é de um equilíbrio imenso. Sentes-te muito tranquilo, não é? Como artista, e aquele palco é pequenino, está inserido no meio das árvores, é de uma paz.
0: É mágico.
2: Opa, sim, não há stress. É possível fazer muito boa música.
1: Isto é realmente um festival diferente, não é?
0: Sem dúvida. Tem outras características. E no teu lado, ou no vosso lado, há pouco estavas a dizer em off, muito bem, fazer música com os teus amigos. Há lá coisa melhor, não é?
2: Opa, sim. Na verdade, esta banda começou assim com... Olha, Filipe, guitarrista.
0: Sim.
2: Pá, tens um contrabaixista amigo que gostes muito de tocar.
0: Por acaso, até conheço.
2: E ele, pá, tenho um gajo que eu adoro. Olha, então, achas que ele faz isto? Acho que ele faz isto. Depois falei com um outro amigo meu, olha, tens um baterista.
0: Então vai saber, juntou-se ali amigos
1: todas.
0: De amigos, não
2: Exatamente.
0: É?
2: Exatamente.
0: E a vossa sonoridade, muito jazzy, não é?
2: Opa, sim, a ideia é fazer jazz, mas inserindo todas estas informações do DNA da música cabo-verdiana, sejam ritmos tradicionais que depois desmantelamos, não é? O músico de jazz está sempre descontente. Sabes,
0: e sempre a inventar, vocês são muito desassossegados, não é? Agora vamos juntar mais isto e agora mais aquilo.
1: É sempre no improviso.
2: Exato, há aquela piada, isto é uma piada mesmo, que é, como é que faz um músico de jazz se sentir mal? Ai, não precisas, ele está sempre ai, não está, deixa fazer outra cena.
0: Catarina, isso foi muito bom, vou levar para mim, eu gostei. Eu queria saber de onde é que vem esta paixão por Cabo Verde.
2: Ah, pá, eu cresci na Margem Sul, ou seja, tive muitos anos
0: contacto.
2: Fora depois, sim, mas foi desde pequena, só ouvia crioulo, tipo, para mim era uma língua mistério, no autocarro, na escola, e às tantas, porque o cabo-verdiano fala entre si, é uma coisa muito, pá, falam em crioulo, não, é? Não falam em português, a maior parte das vezes é em crioulo, é uma língua, quando se fala pessoalmente, é da vida, não é? É em crioulo, não é? Só numa coisa das finanças, se calhar,
0: já sai,
2: só
0: mais
2: zangado. E depois, mais tarde, foi conhecendo músicos no Beleza Antigo, depois no Beleza Novo, nas
0: Essa
2: minhas
0: mistura
2: vindas.
0: Boa.
2: Sim, aquilo era uma boa mistura, sim, e continua a ser. Beleza continua a ser uma casa...
1: Uma casa referência da música cabo-verdiana, não é?
2: Ah, sim, tem a base de Cabo Verde, mas agora tens uma programação à quinta-feira que faz lançamentos de coisas novas, ou seja, o Beleza é um lugar muito... é uma casa-mãe, é um colo, recebe...
0: Vamos ver se a fama que ganham no Mundial faça coisas boas a Cabo Verde, não é?
2: Oxalá.
0: Que não estraga o bom, só o valorize,
2: sim.
0: E que chegue a mais gente, sobretudo.
2: Que venha mais oportunidades, não é? Para o crescimento económico do país, de maneira sustentada e que valoriza a cultura.
1: E Catarina, como é que foi participar no concurso de talentos?
2: Foi disparado. Pá, foi assim, propor, não é? Porque tu não vais dizer aos teus colegas, vamos trabalhar de graça durante um bocado e pronto. Mas chama-se preparar as coisas, não é? E às vezes há assim, olha, e se nós experimentássemos nos expor o nosso trajeto, aquilo que estamos a experimentar, vamos expor isto a um público maior, opá.
0: Porque não é?
2: O que vale é que as pessoas vão ouvir, se gostarem ou não, se ficarmos ou não, pelo menos mostramos. E depois recebi um telefonema que não atendi, e mais uma vez eu, desculpe, ai, vocês ganharam, e eu, quê? Foi uma boa surpresa, muito boa.
0: Sorte a nossa, Catarina, que tivemos a oportunidade de conhecer melhor. Eu acho que não deve ser novidade para ti saber que és uma pessoa luminosa. E tu e o resto da banda certamente transmitem isso, e que tenha sido o início de uma coisa muito boa que venha aí pela frente. Desejamos isso do fundo do coração, e que ainda bem que arriscaram, e que bora lá.
1: Tal como a seleção de Cabo Verde, não é?
0: Exato.
1: Agora, a terra também seja a partir de agora.
0: É procurar nas redes redes sociais, vocês não se negam a essa modernidade?
2: Não,
0: boa,
2: não,
0: boa, boa. Podiam ser aqueles artistas que não, agora não, redes sociais não. E não, é parte, é uma extensão.
2: É uma comunicação, é uma comunicação e é assim.
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0: Guns N' Roses. E agora...
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0: Exatamente, a acompanhar o concerto de Scissor Sisters, que já começou, vamos na terceira música.
2: No She's My Man, não é? Começou com I Don't Feel Like Dancing.
0: Logo,
2: estou quase com o fim, não é?
0: Foi abrir a porta com o que muitas vezes chama tipo o encore, que é aquela música que toda a gente fica à espera para ouvir. Mas eu gosto mais assim, que é logo chegamos, vimos, vencemos. Sim.
2: Depois o segundo tema, Laura, que também escutámos há pouco, e agora este She's My Man, e vem por aí uma lista ainda fantástica de temas da Scissor Sisters.
0: Sim, algumas das músicas com mensagens mais explícitas, não é? Porque eles são uma banda sem complexos e sem a dita...
2: Sem filtro.
0: Sem filtro, é isso mesmo, e que em tempos que correm, outra vez até é refrescante. O que é que lhe podemos contar também? Temos uma, ia dizer uma cenoura, eu agora sou esta pessoa, eu penso palavras e digo outras. Uma tesoura insuflável, não é? Parece assim um balão enorme no meio do palco. Eles são seis, pelas minhas contas, e temos então banda, ou seja, os Scissor Sisters vêm, mas vêm com bateria, vêm com sintetizadores, vêm com guitarras.
2: E ao contrário do que aconteceu há, se calhar, 20 anos atrás, não traz só uma menina, mas traz duas meninas para fazerem
0: aquele parte
2: apoio
0: do show,
2: vocal, não é?
0: Porque todo o aspecto vá cénico do festival, ou do concerto da Scissor Sisters, é aquilo que se espera. Temos muito glitter, temos muita dança, temos muito falsete, em nenhum momento desafinado. Atenção!
2: O que é bastante difícil.
0: Meu Deus, eu tiro o chapéu e este falsete que lhe dura durante muitos, muitos anos. Então, como estamos, não podemos partilhar consigo o concerto da Scissor Sisters, infelizmente, mas podemos passar as músicas e uma delas que esperamos que conseguir ainda ouvir aqui.
2: Está alinhada lá mais para a frente.
0: Estará? Já foste ver o alinhamento de concertos alheios?
2: Sim.
0: O que é que podemos confirmar desta música? Inicialmente podíamos achar que Comfortably Numb seria algo intocável, mas vai saber, duas almas que não se entendem por nada deste mundo entenderam-se quanto é esta versão, não foi, Nelson?
2: Foi, sim, senhora, e com a aprovação dos próprios, não é?
0: Exato.
2: De Roger Waters e David Gilmour.
0: Como é que eles
2: disseram logo
0: assim,
2: sim a esta versão, este refresh que os Scissor Sisters conseguiram no tema Comfortably Numb,
0: que vamos ouvir agora. E está muito giro mesmo. Boa noite, estamos em direto do AGA School Jazz, penúltima noite deste festival que tem todos os anos o apoio da M80. Boa noite e boa viagem.

0: Estamos a contar com isso. Scissor Sisters foi Comfortably Numb na M80. Atenção que neste momento a banda está a partilhar, não é? São muito vocais com o público. A entrevista à nossa Silvia Mendes.
1: Algo curioso é também a versão que eles vão trazer aqui do tema Take Your Mama.
0: Sabes de coisa.
1: Sei algumas coisas.
0: Tem informação privilegiada.
1: Foi um passarinho que me disse aqui ao ouvido que vai ter ali dedo de George Michael com Freedom.
0: Não.
1: Ah, sim.
0: Assim, uma misturinha ou um mashup, quem sabe, talvez. Bom, o que eu te estava a dizer é que ainda hoje, se não foi à Silvia Mendes, foi ao nosso Gonçalo Teles, na entrevista que fizeram aos Scissor Sisters, eles revelaram que estavam ansiosos para regressar a Portugal, justamente porque o nosso público era um dos melhores. Sabes que quando eles dizem essas coisas, há uma parte de mim que diz, ele diz isso só para nós ficarmos contentes. Mas depois tem outra parte em que é mesmo verdade, há muitas bandas que dizem que nós somos um público diferente e especial. E eu acho que hoje não vai ser exceção.
1: Até nisso somos diferentes, não é?
0: Nós somos muito espetaculares, Nelson Miguel, é o que eu acho. Ora, desde as 8 que estamos aqui no AGA School Jazz a partilhar consigo o que nós vemos e o que nós ouvimos também. Vamos despedir-nos de si já com saudades. Quanto a mim, amanhã pelas 7 já volto a encontrá-lo. Podemos é prometer que voltaremos, claro, para o último dia de AGA School Jazz na próxima sexta-feira. Será a Wanda Miranda e a nossa Sandra Ferreira que serão os ouvidos e os olhos aqui na emissão no estúdio.
1: Último dia de AGA School Jazz.
0: Esgotadíssimo. Vai ser um dia incrível.
1: Isto passou rápido. Já reparaste?
0: Ainda no outro dia estava aqui Gilberto Gil, não é verdade?
1: Uhum.
0: E assim terminamos hoje. Foi um gosto fazer-lhe companhia. Espero que tenha gostado e que, acima de tudo, tenha ficado com vontade de da próxima vez não ficar à espera e hesitar. É tratar dos bilhetes e fazer a festa aqui connosco. Eu sou Ana Moreira. Nelson Miguel, muito obrigada. É sempre bom estar contigo. Quem é que mais esteve por trás destas 3 horas de emissão aqui no AGA School Jazz? Ele vai pôr os óculos, calma, atenção. É agora. Vamos embora.
1: Não é uma questão de idade, é só uma questão de leitura, de estilo.
0: Estilo.
1: Tivemos então a nossa Sandra Braga Fernandes,
0: a nossa repórter
1: de serviço, a Índia Ferro, que nos ajudou também, a Carolina Guerreiro, o Nuno Castilho de Matos, Tânia Carvalho, Carolina Santos, Sandra Camurça e, claro, o homem dos botões que nos ajudou em tudo isto,
0: Afonso Folgosa. Nuno Castilho Matos, desta vez se fosse de uma pequena intervenção aqui na emissão, mas ainda vais a tempo. Vamos lá ouvir o chefe, senhoras e senhores. Então, Nuno Castilho Matos, o que dizer nesta saída e já antever o que vem na sexta?
2: Já não, nada muito mais interessante para já do que aquilo que vocês já disseram. Portanto, antes de seguirmos para a música, acho que eu nunca tinha visto o Scissor Sisters ao vivo. Tem uma parte cénica muito, muito interessante, não é? Para além dos temas, e há pouco estávamos aqui a conversar. Nós normalmente conhecemos os singles, mas eu acho que provavelmente conhecemos ainda mais do que os singles, porque vamos ouvindo e vamos dizer, isto também é deles.
1: É uma coisa familiar, não é?
2: Exatamente.
1: Aquela audição mesmo.
2: Olha, isto é uma verdadeira noite de verão. Não sei se vocês já comentaram isto, mas normalmente aqui neste espaço, no Hipódromo Manuel Pessoa, durante o AGA School Jazz, há sempre uma espécie de tradição que é nós chegamos de t-shirt, mas saímos de casaco. E este ano tem sido muito interessante porque todas as noites têm sido noites de verão.
0: Sim.
2: Sem aquela marzia que normalmente sentia, e portanto está uma ótima noite. E sexta-feira, se pudermos já fazer essa antecipação de sexta-feira,
0: vai ser diferente, aliás
2: eventualmente vai ser diferente, mas eu acho que também vai ser uma grande noite com o Chet Faker que está esgotado, pré-fim de semana, e portanto acho que o ambiente também vai ser muito bom nesse último dia do AGA.
1: Fechar com chave de ouro, não é?
2: Exatamente.
0: Eu já vi Chet Faker ao vivo, é um concertão, é um artista de mão cheia, tem ali o domínio dos instrumentos, a voz dele embala, vai ser muito especial, e como disseste, para uma sexta-feira vai ser...
2: E é uma sexta-feira, final do mês, portanto 31 de julho, que não é assim tão normal se calhar conseguires encher um recinto de um festival, e o que é certo é que esgotou, é o terceiro dia esgotado deste ano, da edição deste deste ano, 31 de julho, quando normalmente metade do país está a arrumar para férias algures, para cima ou para baixo.
0: Bem, uns e vão outros.
2: Exatamente. Portanto, este festival está a crescer cada vez mais e está a chamar cada vez mais a atenção do país, e não só, porque vê-se muitos estrangeiros por aí.
0: É mesmo. E é para nós um prazer fazer parte disto consigo também. Um beijinho muito grande de toda a equipa. Continua desse lado, porque já sabe, não é segredo nenhum para si. Temos de longe a música da sua vida. A próxima foi escolhida por Nelson Miguel, Inner Circle.
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